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0: Muito bem, valeu meu povo, bom dia. 4h52. 4h52, começando aí o nosso Despertar Chapada, hoje, segunda-feira. Eita lasqueira, bom dia, cidade, bom dia pra você em toda a região, ouvindo a gente, né? Pois é. Bora, computador, adianta o serviço. 4h54, Ave Maria, o tempo tá voando, né não? É.
1: E aí, galera?
0: Bora, adianta o serviço. Ué, tá carregando o sistema, ué, doido. 4h54, hein? Bom dia, bora.
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1: 4h57.
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0: Oi, Lorena. Bom dia, Lorena. Bom dia pra galera que acorda cedo. Alô, Domingo do Salgado, já tá ligado. Bom dia, Paulinho das Fiabas. Vamos acordar. Genilson, povo das almas, já acordou, não acordou? Genilson, Dona Dade. Bom dia, perna malanda, acorda. Bom dia. 4h58, povo do Tingui, segue, já acordou? Baldo, Alinho. Já acordou, né? Dona Dulce, Galego dos Cocos. O povo dorme, viu? E o povo tinha que ir dormir lá. 4h58, já acordou, velho Matheus do Barrigão? Dona Ivanice, olha, tá dormindo não. O calor da peste desse, o povo dormindo. Ah, pai, acorda, Dona Ivanice. Cuida da vida. É Matias do Barrigão, Ala Baixa Verde. Não é Bia, não. Bia tá dormindo. Bia só pede pra dormir. E lá no Grupo Pimenta, todo mundo já trabalhando. Rapaz, Geraldo. Tá trabalhando hoje, Geraldo? Ao vivo de folga, Ana Rúbia, Não é não, Léo? Bom dia. Fala, Zé Lourdes.
9: Bom dia, Luiz Santana. Aqui é Zé de Lourdinha na escuta da tua programação nesse dia 5 de outubro. Agradecendo a Deus por tudo. Hoje eu estou ficando mais velhinho um dia. Obrigado, Senhor. Se possível for, gostaria de ouvir uma música bonita aí do Trio Parada Dura. Ofereço para mim mesmo e todos os ouvintes que estão na escuta e desejam um bom dia e um bom trabalho, irmão. Tchau e obrigado. Fica com Deus, que eu estou com ele, Santana.
0: Tudo bem, continue.
10: Parabéns, parabéns pra você.
0: Aí, tá vendo Zé Lourdinha completando idade nova. Jaime Moura acordou, hein? Rapaz. Bora!
11: 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Benditos sejam aqueles que obedeceram os meus mandamentos. Malditos sejam aqueles que me condenaram à cruz. Vinde a mim, os humildes de coração. 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Benditos sejam os ricos que praticaram a caridade e ajudaram os pobres na terra.

0: Muito bem, bom dia meu povo, vamos acordar, cuidar da vida. Olha as 5h26, hein? Bom dia, bom dia, bom dia, cidade, bom dia pra galera de Baixa Grande. Alô, Ivo, Muliquinho, Dona Xandinha, vamos acordar, Dona Neide, a galera da Massaranduba. Acorda!
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0: Muito bem, cadê Geraldo da Laje, pai? Bom dia, Geraldo.
2: O Gilzu. Pergunta a Zica se ele não quer dar uma voltinha de moto a Mazeu.
0: Ave Maria, ele me disse que o sonho dele é andar de moto com você. E aí, acorda ele ou não?
2: O Gilzu não acorda a Zica não, rapaz. Esse homem dormir.
0: Uau.
2: Pelo amor de Deus, faz uma mamadeira e a gente aí deixa esse homem dormir.
0: Vixe, toma mamadeira igual a... O neto do Tinguido toma mamadeira também? O Zé Matias toma. Rapaz, Zica toma mamadeira também, tá vendo as maridas no rural? Chico da Bandeira acordou agora, a hora que acorda, ah, velho, dormiu com da peste, viu? É, Marlucio Dias Coelho. Só quem não acordou foi Zica. Ei, Zica, velho, que só peste pra dormir. Também tá velhinho, coitado. Hã? Liga, coitado, ali tem janeiro. Por vá, Zica é velho assim, rapaz, Zica jogou pedra na cruz. 5h28, hein?

0: Muito bem.
1: Tá aí o Rock Trabuco, hein? Alô, galera do Grupo Pimenta. Chegou? O Igor já tá por aí? Hein? Já chegou? Rapaz, cuidado da vida, Igor.
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1: Muito bem, lá tem melancia também, viu, Osmar e Dona Rural. Eita, Suzy, Tico de Manguinhas acordaram, bom dia. Olha, Osmar e Dona mandou, essa chula vai pra Lourdes e Louro, lá no Salobro, hein. Alô, neguinho, lá em Dias Coelho, né, terra de Marlúcia. Tá ligado, viu, Pera Malandro, já acordou, Ana Suzana, bom dia. Vamos acordar meu povo de Itabiramutá? Eita, nós! 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
1: 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Eita, nós, bora!

0: Muito bem, tá aí o Silvano e Bel.
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0: 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Eita, 5h38, hein? Bom dia, meu povo. Vamos cuidar da vida. A senhora tá dormindo, não, o povo vai dormir, mas tu é doido. Eita, hein, Zé?
2: Bota pra toragem, Santana. Você bota pra arrombar, pai. Você é o cara retado. Pra você do chapéu, do Dona Tadeu.
0: Obrigado.
2: Você gosta de fazer o programa. Você sabe trabalhar na rádio. Sabe fazer programa para alegrar todo mundo. Até hoje, dia segunda-feira, você tá com o trabalhar, não.
0: Não, tem preguiça não, Zé. 5h38. Alô, Cleito, tu, Robério, tu, Wagner, tu, é tanto tu, todo mundo ligado, 5h39, hein?

0: Eita aí, Pedro da Viola, bom dia meu povo lá da laje, eita nós, quero ver se vocês vão pulindo na laje, né? É, meu filho, agora já estou de carro na mão, né? Não, Zica, rapaz, meu carro ficou bonitinho igual eu, ó. Rapaz, pois é, 5h42, Ave Maria.
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0: Muito bem, titia Hilda acordou. Bom dia, titia Hilda. Dá tempo de tocar mão. Samba, produção. Esse samba baixo da peste. Deixa eu ver se fica assim. Tá alto. Tá sem áudio?

Muito bem, 5h46, Otávio Edivaldo. Eita, nós, né, Titia Hilda? Olha, a Bel acordou também, a Luna Marisa, mamãe da Josi. Bom dia, galera de Biaporã. Povo de Mundo Novo do Cobé, Chapada do Cobé, galera de Muzeiro. Já acordou, Clarice, o povo da Lagoa do Milho, Arlan. Já na vida, dona Edilane, né? Bom dia. 5h47.

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6: 5h52.
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6: 5h54.
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1: 5h56.
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5: Oi, Vinícius Santana.

0: Bem, Eduardo Costa. Eita, nós, agenda rabiscada. Aimoré FM, voando livre com sucesso. Olha, 6:04, bom dia, Roseli da Coelba, já acordou. Já acordou, Márcia, do Início, cuidado da vida, a senhora tá dormindo, não. Não, é, o povo dorme, viu, rapaz? Já acordou, Bia, dona Creuza, já ligou o rádio? Já, na Baixa Verde, vai Matinho, mas dona Ivanice já acordou? Pensa em dois velhinhos que gostam de dormir. Dona Ivanice, rapaz, dormir. Só pede pra zica, viu? Eita, nós, só pede pra zica, olha. Seu Ferreira acordou. Bora bater a panela, ver se acorda esse povo. Boa!
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0: Veja que vai virar do talo. Já acordou, Dona Ivone? Você já tá dormindo?
1: Bom dia, Gis. Eu não tô dormindo. Tô merecendo uma surra.
0: Eu não.
1: Tô aqui escutando, viu?
0: Continua escutando. Desliga o rádio não, viu? Não desliga o rádio não. Ai, ai.
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0: Muito bem, uma boa casa, hein? Eu tô pensando seriamente em comprar essa casa, viu, seu Ferreira? Thalita, recordou? Bom dia, Thalita. Acorda, Thalita. Não é não? 6h07. Você tá dormindo não, Thalita. Rampanha.
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0: Acordou, Luan? Bom dia, Luan. Olha, um abraço aí pra João Milton, galera aí. Lá da Casa dos Temperos, hein? 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Dê um pulinho lá. Vá, ligeiro, 6h07. Alô, Dona Xandinha, o povo de Baixo Grande. Alô, Ivo, Moliquinho, Grilo. Daiane, já acordou, Dona Vera? Aliás, hoje é feriado, hein? 6h07.

0: Tudo bem, César e Paulinho? Eita, terra tombada, hein? Olha, 6h12, bom dia, bom dia, bom dia. Tô em Gotinha, já ligou o rádio. Bom dia, Cole, bom dia, Gabriela. Bom dia, meu povo de Itabira Montado, do Poço Bonito, de volta grande, Euclésio. É, aquele abraço, bom dia, galera. 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
0: Muito bem, meu amigo. Bom dia, bom dia, bom dia, bom dia. Jair Sintra lá em Itapira, tá ligado? Mike Ribeiro também tá ligado. Bom dia. Olha, 6h14. Alô, galera de Morro do Chapéu. Cláudio tá lá ligadinho. Aquele abraço. Alô, Jeane, Dona Elisa, já acordou, Jeane, lá em Baixa Grande. Bom dia. Acorda, Dona Xandinha.

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1: Eita, 6h17. Opa, nós. Bom dia, cidade. Mais uma, né? Ficou boa a música, não ficou? É.

0: tá nós, olha, 6h21. Bom dia, galera. Obrigado pelo carinho da companhia, hein?
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2: 6:23.
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1: Muito bem, galera. Olha, 6h25, bom dia.
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1: Muito bem, lá você vai encontrar a melhor melancia da cidade, hein? 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Ligeiro, o que é que estão botando interrogação ali? Bom dia, Gil Santana, tudo bem? Que é Daiane da Rua do Cachorro Sentado. Manda alô pra minha mãe. É... Sabatiana ou Sebastiana? Sabatiana, tá aqui, né? Ela botou assim. Seu Antônio, passa a música pra eles aí. Já toquei Zezé de Camargo. Pra Eliade lá na Vila Zeno. Vai essa música aqui, ó. Bonita toda, né? Eita, nós! Deixa eu tocar agora. 6h27, dona Suzanete dos Angicos tá acordada, viu, Ninha? Lá no Ouro Verde, São Mateus, já acordou, Clarice, na Lagoa do Milho, vai pra escola. Yasmin, 6h28, hein?

0: Heloísa, olha, 6h31, bom dia, hein? Obrigado pelo carinho da sua companhia, meu povo.
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1: 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Olha, 6h32, bom dia, meu povo.

0: Bem, tá aí ela, Manu Batidão, hein? Eita lasqueira! Olha, são 6h35, já acordou, Yasmin? Toma café, já acordou, já de lá?
1: Bom dia, Gil Santana. Bom dia, vovó Zuí. Tô tomando um cafezinho com leite.
0: Olha?
1: Acorda. Acorda, vó.
0: Seis e trinta e seis, hein?
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0: Muito bem. Né, Maico Ribeiro, galera de Alto Bonito, me ouvindo, alô Alexandre de Umbuzeiro, Burguelo, Fia, né, dona Suzanete, a galera do Zangico, bom dia, vamos acordar, meu povo.
3: Bom dia.
0: Ó.
3: Satana, a fazendinha, acorda o bezerro e a vaquinha, e já tô lutando na galinha.
0: Tá vendo?
3: Acorda, levanta. O cavalinho já pulou da cama. E o bichinho tirou seu bichinho. E o porquinho já caiu na lama.
0: Tá vendo? Se o porco já caiu na lama, tá na hora de acordar. Alô, galera lá de Mundo Novo dos Marcelinos. Bom dia, meu povo de Ibiaporã. Eita, nosso pessoal do Cobé. Chapada do Cobé. Rapaz, não botei já pra falar do meu programa hoje. Né, dona Gisélia? Felipe Chevette, lá de Tapira. Né, não tô em Gotinha.
4: Sou Jade.
0: Nós sabe que é você, Jade, lá. E o meu programa?
4: Seu programa mata mil. Mil, mil.
0: Tá vendo, Teta? Mil, mil. Tá vendo, Djalminha do Grupo Oi. Pimenta? É mil, mil. É o quê?
4: Oi, Gil Satã.
0: Ah.
4: O radinho tá ligado aqui, viu?
0: Deixa ele ligado.
4: Bom dia, Gil Satã. Você já...
0: Tu já acordou mesmo?
4: Eu acordei cedo pra tirar o leite no curral para no meu pai.
0: Muito bem. Rapaz, e Zica, hein, Geraldo da Laje?
5: Ô, Gilson, pergunta a Zica se ele não quer dar uma voltinha de moto, mas eu...
0: Ah, ele tá doidinho pra andar de moto.
5: Gilson, não acorda a Zica não, rapaz. Deixa esse homem dormir. Pelo amor de Deus. Faz uma mamadeira e a gente aí deixa esse homem dormir.
0: Muito bem, ele acordou. É vendo ele com a propaganda falsa dele, ó. Zica, ó.
6: Bom dia, meu amigo Gilson Santana. Diga a Geraldo da Laje que eu vou levar a mulher dele hoje, Gil. Se quer pra ele vir pro Angico pra receber a mulher dele.
0: Tá vendo? E é coiteiro. Além de fofogueiro, tá vendo, Mado do Cadó? Olha, 6h39, hein?

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1: Muito bem, Luan Santana, Pariu de Branca, Aimoré FM, Voando Livre. Com o sucesso, olha, vamos curtir daqui a pouquinho Bruno e Marrone ao vivo. A culpa é sua e é, hein, Zé Cachorro de Bengo?
2: Valeu, Gil Santana, Gil Santana, valeu. Gil Santana, Cachorrinho de Bengo, valeu.
1: 6h42, hein?
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1: Muito bem, às 7 da manhã tem pão quente, né, Júnior Moraes? É, rapaz, olha, 6h43, hein?
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1: Muito bem, casa boa, viu? Eu tô pensando seriamente em comprar essa casa, viu, Celita? Hora que acorda, quase 7 da manhã, rapaz. Joilson Mototáxi também, hora que acorda. Rapaz, que povo de uma vida boa, dá a gota, viu, rapaz? Ei, rapaz, 6h44, eu levanto 4 horas da manhã todo dia, coitadinho, ó. Rapaz. Bruno e Marrone, a culpa é sua.

0: Muito bem, jogou duro aí, Bruno e Marrone, hein? Oh. 6h47, hein, meu povo? Bom dia, cidade. Obrigado pelo carinho da companhia, hein? Bora!
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0: Muito bem, deu um pulinho lá, viu? Joilson Mozart, isso vai nada, né? Esse Joilson de arte. Cadê Joyce? Já acordou? Bom dia, Joyce. Clarice da Lagoa do Milho, acorda, Clarice, foi pra escola. Rapaz, 6h48, hein?

0: Muito bem, Henrique Juliano. Alô, tô em Gotinha. Alô, Raimundo do Acarajé, Dona Edna do Acarajé. Vamos cuidar da vida, hein? Já acordou, Dona Ivone? Você ainda tá dormindo? A senhora tá dormindo, não?
1: Bom dia, Gis. Eu não tô dormindo. Tô merecendo uma surra.
0: Eu não.
1: Tô aqui escutando, viu?
0: Fala, Jadila. Já acordou, Yasmin? Clarice da Lagoa do Milho, já tomaram café?
2: Bom dia, Gil Santana. Bom dia, vovó do Zuí. Tô tomando um cafezinho com leite.
0: Olha.
2: Acorda. Acorda, vó.
0: E não me chamou pra tomar café, né, rapaz? Você tá trairando, viu?
3: Bota pra torar, Gil Santana. Santana, você bota pra arrombar, pai. Você é um cara retardo. Pra você de chapéu, ele não tá
0: bem. Tudo bem.
3: Você gosta de fazer o programa. Você sabe trabalhar na rádio. Sabe fazer programa para alegrar todo mundo. Até hoje, dia segunda-feira, você não tá comigo trabalhar, não.
0: Não, eu não. Será que Isalva acordou? Ele dorme, viu? Ela e Celita, a hora que acorda. Ah,

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3: 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Ali vizinho a Ramos de Acácia. 6h58.
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5: Muito bem, é o que, Celita?
6: Bom dia, Rio Santana. Deus abençoe nosso dia e nossa semana. Abraço.
5: Ah, Celito, é uma figura. Valeu, galera, 7-2, você fica agora com o programa do Guardião. Eu continuo com você até as 8 da manhã, viu?
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8: Caros ouvintes, eu já tenho aqui uma mensagem de voz. E quem mandou a mensagem foi o Júlio César Ferreira Marques, de Aparecida de Goiânia. E ele mandou a sua mensagem contando o seu drama e eu quero ouvir e é junto a você. Vamos ouvir?
9: Tudo bom? Aqui é o Júlio César, eu sou de Aparecida de Goiânia, Goiás, sou caminhoneiro. E ultimamente as coisas parecem que não andam rendendo muito do meu lado. Trabalho, uma vida até boa, só que ultimamente já anda muito difícil. Não estou dando conta nem de pagar minhas contas direito. Gostaria de saber se tem alguma coisa que está me impedindo.
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8: Meu amigo Júlio César Marques, aí de Aparecida de Goiânia, ouvi com atenção a sua mensagem de voz. E enquanto eu ouvi a sua mensagem, eu senti uma coisa muito, muito, muito negativa. Joguei aqui meus búzios, coloquei as minhas cartas sagradas dos orixás. Você diz que tem muitas dores no seu corpo e essas dores elas não param nunca. Você diz que tudo para você é difícil, você tem um comércio, você diz também que trabalha bastante, mas não vai para frente o seu comércio. Você diz que tá tudo errado para você, as coisas não dão certo para você e você quer saber o porquê. Olha, filho, a primeira coisa que eu vou te dizer, tem muita inveja em cima de você. É, aí no seu trabalho, muita inveja. As pessoas, elas falam muitas vezes pra mim: cartomante Della Mari, por que as pessoas têm inveja de mim se eu não tenho nada? Isso não é inveja, meu povo, do que você tem, não. Olha, você é uma pessoa boa, você é uma pessoa trabalhadora, é por isso que as pessoas têm inveja. Mas só que essa inveja, ela acaba amarrando sua vida, o seu comércio. Olha, já era pra você estar bem, já era pra você estar muito bem, muito melhor do que você está agora. Mas as coisas estão, ó, amarradas por causa da inveja, viu? Tem coisa ruim pra cima de você. Isso é problema espiritual, meu filho. Ah, isso é sim problema espiritual. Olha, meu amigo, vem cá, presta atenção. Eu quero ajudar você. Isso é um problema espiritual. Quando a pessoa tem um problema espiritual, que a pessoa tá doente espiritualmente, é diferente. Porque tem a doença física, não é? A doença física, quando a pessoa tá doente fisicamente, qual é a primeira coisa que ela faz? Ela vai ao médico. Ela vai no médico, o médico faz o exame, encontra o que você tem, passa o remédio, você toma o remédio direitinho, como o médico falou, né? Assim? Então, quando a pessoa tá doente fisicamente, mas quando a pessoa está doente espiritualmente, hein? Tem o mal na vida dela destruindo? É, destruindo ela, a vida dela. O que a pessoa faz? Aí não é no médico, não, que a pessoa vai, não. Ela vai procurar essa amiga aqui que tá falando com você, a cartomante Della Mari. Pra fazer, pra tirar o mal que está na vida dela. Então, é isso que você tem que fazer, meu amigo. Você tem que me procurar pra gente poder tirar esse mal da sua vida, né? Então, presta atenção. É a primeira coisa que a gente vai fazer, é tirar essa maldade. Eu vou te ensinar o trabalho espiritual que você vai fazer, tá? Você vai fazer uma corrente forte de libertação. E você vai acender a vela de cruz de caravaca. Vai fazer a trezena com os orixás. Vai acender a vela na sala dos pretos velhos. E na sala dos pretos velhos, vai fazer um pedido, tá bom? Um pedido, viu? Pois o Papai Tomás sempre ajuda a quem pede com fé. E depois que você fizer esse trabalho espiritual com fé, você vai ver que esse mal, ele vai ser desfeito, vai ser tirado do seu caminho. E a primeira coisa que vai acontecer é que as dores, elas vão sumir. E o seu comércio vai começar a crescer. Você vai prosperar, meu amigo. Pode ter certeza. 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
8: Muito bem, meus amigos ouvintes do programa O Guardião das Sete Chaves. Aqui é a mãe dela, Mari de Manjá. E eu quero conversar com você agora sobre a culpa do acaso. Veja só, tem pessoas que estão aí perdendo as suas vidas cheias de problemas, com grandes dificuldades, e atribui essa situação ao acaso. Outras pessoas tiram a sorte, realizam grandes feitos, recebem grandes promoções no seu emprego, melhoram de vida e também culpam o acaso de forma positiva. E quando a coisa é para o lado ruim, da desgraça, da derrota, culpam o acaso para o lado negativo. Recentemente, agora, surgiu uma notícia disso aí na televisão. Em programas de rádio, um jogador de futebol, já ex-jogador, aconteceu uma situação de problemas e mais problemas, manchetes e mais manchetes. E será que isso é por acaso que está acontecendo? É. Infelizmente, poucas pessoas já desde o começo do mundo têm assumido seus compromissos, as suas responsabilidades. E quando isso não acontece, o acaso paga o pato. São muitas pessoas. Pessoas que estão vivendo uma vida desgraçadamente complicada e que põem a culpa no acaso. Essa separação que está prestes a acontecer entre você e seu marido, será que é o acaso? Ah, você não errou, ele também não errou. Você não tem fé e você acredita? Você acha que é o acaso? E você está com inveja. O outro foi promovido. Como eu falei, ah, fulano foi promovido. Eu estou há tantos anos aqui. Poxa, por que fulano entrou bem antes? Ou bem depois? E ele já foi promovido e eu não fui? Será que é o acaso? Aí entra a inveja, culpando de maneira negativa o acaso. Meu filho, minha filha, até mesmo essa sua maneira de ver as coisas não é por acaso. Você pode estar com os olhos vendados de maneira negativamente muito forte, onde determinada entidade está trabalhando fortemente para que não só ela assuma e você não perceba os atos espirituais negativos, como também para que você não veja a negatividade. E isso está aí de um jeito ou de outro, de uma maneira muito forte, prejudicando a vida de muitas pessoas. Como também os benefícios espirituais da linha branca, para aqueles que busca, estão ajudando, favorecendo a muitas pessoas. Aí é nessa hora que você tem que tomar a decisão e ter atitude. Porque essa pessoa que venceu, essa que recebeu uma promoção, essa pessoa que está aí, ela tem buscado a ajuda espiritual. Ela tem recorrido a uma força maior que vai auxiliar naquela situação. Agora, se você está aí, mal toma uma decisão, está cheio de problemas, acha que isso é do acaso, que é uma situação que vai passar. Lamentavelmente, isso não vai passar. Ah, como eu queria que isso passasse, né? Queria que tudo isso passasse na sua vida. Só vai melhorar no momento que você buscar ajuda, tomar atitude. 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Nós estamos esperando você. Estamos aqui para ajudar você. 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
8: Hoje, a carta é da Benedita Costa e Silva, de Joaíma, em Minas Gerais. Mais uma vez, o Guardião Oxóssi recorreu aos orixás, e desta vez, quem reinou na cabeça do Guardião Oxóssi foi Simirombá, que no sincretismo religioso é São Francisco. E para essa entidade descer no Ilê Axé, o Guardião Oxóssi disse as seguintes palavras: Glorioso São Francisco, santo da simplicidade, do amor e da alegria, No céu contemplais as perfeições infinitas de Deus. Lançai sobre nós o vosso olhar cheio de bondade. Socorrei-nos em nossas necessidades espirituais e corporais. Rogai ao nosso Pai Criador que nos conceda as graças que pedimos por vossa intercessão. Vós que sempre fostes tão amigo dele. E inflamai o nosso coração de amor sempre maior a Deus e aos nossos irmãos, principalmente os mais necessitados. Amém. Feitos os despachos e as oferendas a Semirombá, aqui está a carta de agradecimento. Em sua carta, a nossa amiga relata a seguinte história. É muito triste e duro aceitar que há pessoas que amamos e que convivemos há muito tempo, que elas comecem a se iludir com fantasias de outra pessoa que apenas tem como objetivo destruir a família, os lares de várias pessoas. O fato de haver descoberto que meu marido tinha um amante foi o motivo que me levou a procurar uma casa de religião. Seria impossível não procurar. Estive em muitas casas ditas hoje como famosas, conceituadas, buscando a solução para o meu caso. Entretanto, tudo na verdade piorou. Ou seja, meu marido tinha apenas uma amante. Passou a conviver e morar com ela, abandonando-me de vez e não querendo mais saber de mim. Fiquei então desesperada, muito, muito desesperada. Por isso, ter acontecido em minha vida. Já que tinha feito trabalhos para que tudo fosse a meu favor. O que deu de errado nessas casas tão conceituadas que fui? Durante algum tempo, fiquei sofrendo sozinha porque tive medo de procurar outras casas e minha situação piorar ainda mais. Ah, mais um belo dia. Foi quando uma amiga minha me convidou para ir ao Ileaxé Palácio dos Orixás falar com o guardião Oxóssi e verificar os resultados que ele prometeu para minha amiga. Vendo que a minha amiga se deu bem, decidi arriscar mais uma vez. Logo quando cheguei à casa, senti algo diferente. Não apenas pelo tratamento que me foi dado, mas sim pela energia que senti ao me consultar com o guardião Oxóssi. Era algo assim muito diferente. Naquele dia tive certeza que meu caso agora seria resolvido de fato. Eu sei exatamente de onde veio essa fé, essa firmeza. Porém, senti essa convicção e segui a orientação e fiz um trabalho que ele mandou. Logo descobri que estava certa. A solução

0: 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Indico como sendo uma casa séria, onde as pessoas de fato veem o resultado. Acontece a verdade para a pessoa.
1: Este é o depoimento de uma vencedora. Ela, a Benedita Costa e Silva, de Joaíma, em Minas Gerais.
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0: A carta que vamos ler agora, aqui em nosso programa Guardião das Sete Chaves, começa assim. Há 10 anos, a Claudiana de Souza Santana, lá de Cansanção, na Bahia, ela começou a sentir dores no joelho esquerdo. O sintoma foi aumentando gradativamente, até ela não ficar em condições de andar. Ao procurar um especialista, foi constatado derrame no membro inferior na dona Claudiana de Souza. Inchava muito e eu não conseguia mais dobrar os joelhos. Passei por 3 procedimentos para a retirada do líquido que havia dentro da articulação, mas nada adiantou. O problema, popularmente conhecido como água no joelho, mudou completamente a minha rotina, diz Claudiana, afastando-a das caminhadas matinais. Caso não cumprisse a orientação médica, essa situação poderia se agravar ainda mais. Mas algo incrível aconteceu. Após fazer vários tratamentos em vão, Claudiana de Souza Santana usou a fé e resolveu procurar o Guardião Oxóssi no Ilê Axé Palácio dos Orixás. O Guardião Oxóssi jogou os búzios por várias vezes, até que descobriu a feitiçaria. Isso aconteceu porque a dona Claudiana de Souza não queria que o filho ficasse com a nora, que por ódio, para se livrar da sogra, procurou um terreiro da esquerda e mandou fazer um trabalho para tirar a saúde da dona Claudiana. Mas tudo mudou. A saúde voltou. O Guardião Oxóssi esteve na Calunga Pequena. Pediu forças ao nosso pai Omolu. A feitiçaria foi retirada. Algo incrível aconteceu. Consegui dobrar os joelhos e andar normalmente, nos conta feliz a Claudiana de Souza, que afirma ter superado as limitações. Ela diz: voltei a fazer atividades, antes impossíveis por causa da doença, afirma Claudiana de Souza Santana, de Cansanção, na Bahia. Esse Guardião Oxóssi é mesmo um babalorixá de muita força. Em menos de 21 dias, trouxe a saúde de dona Claudiana de Souza. 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E é bom você ligar à noite e conversar com ele, ok? Segue agora o nosso programa O Guardião das Sete Chaves. Bom dia para todos que escutam este programa pelas diversas emissoras de rádio ou pela grande rede mundial, a internet, através do nosso site www.palaciodosorixás.com. Eu sou a mãe Delamar de Iemanjá e hoje a carta tem o título Poder da Fé Cura Dona de Casa de Hemorragia. Esta é a carta que eu, mãe Delamar de Iemanjá, recebi com as forças de Ossain. Ossain, patrono do espaço comunitário Aruanda. É considerado orixá curandeiro, orixá feiticeiro, patrono da ecologia e da medicina natural. É, segundo a mitologia, Yorubá, um filho solitário de Oxalá e Nanã, irmão de Oxumaré, Euá e Obaluai, um ser que vaga pela floresta, cultivando as folhas empregadas como condutor.

0: através do equilíbrio energético e do contato do homem com a sua essência, através da religião. Por isso, é bastante cultuado nos terreiros de Candomblé. Meu povo, a carta hoje é da Ângela Maria Casimiro, que mora em Teresina, no estado do Piauí. 32 anos, é dona de casa, mãe de 2 filhos, um de 8 e outro de 6 anos. Ela foi acometida por um problema de mioma no útero, que a fez sangrar por 4 meses ininterruptos. Apesar de saber da urgência em buscar ajuda médica, por depender de hospital público, o tratamento foi prejudicado. Segundo ela, para conseguir pegar uma requisição para a realização de um exame, foram necessários 3 meses. Depois, mais 1 mês até conseguir fazer o exame. Ângela Maria Casimiro, muito fraca e debilitada. A Ângela já não conseguia sair de casa. Ela diz, tomava os medicamentos receitados pelo médico, mas não adiantava. Era uma semana bem, outra semana mal, conta ela. Cansada dessa situação, Ângela pediu a Deus que operasse um milagre em sua vida. Foi quando, escutando a Rádio Clube AM de Teresina, ela passou a escutar o programa O Guardião das Sete Chaves e resolveu nos procurar. E ela diz aqui na carta, mãe dela Mari de Iemanjá, foi Deus que me levou até o Ileaxé Palácio dos Orixás. Após a consulta, a senhora me disse, Ângela, mulher, pode ficar tranquila que os orixás irão operar uma cura em seu corpo. Tenha fé, minha filha amada. Para isso, vou recorrer ao orixá das ervas, Oçaí. E lá estava a mãe dela Mari de Iemanjá, fazendo a oferenda em uma floresta, com um padê de Oçaí, que consiste numa oferenda de mel, coberto com fumo de rolo, servido num coeté, mas também canjiquinha, pamonha, inhame, bolos de feijão e de arroz, abacate, com algumas ervas, todas especialmente quebra-pedra, mamona, pitanga, jurema, coqueiro, café, manacá, alfavaca, coco de dendê, folha do juízo, hortelã, genipapo, lágrima de Nossa Senhora, narciso de jardim, vassourinha, verbena e alguns pássaros. Lá estava. E bom, e daqui pra frente nem posso e nem tenho como falar como foi feito o despacho, pois é segredo de religião. Só sei que o resultado foi satisfatório, pois a Ângela Maria diz, foram 2 meses perseverando. Fiz o exame e comprovei a cura, conta ela emocionada. E por agradecimento, nos manda esta carta. Assina Ângela Maria Casimiro, da cidade de Teresina, no Piauí.
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0: Meus amigos, a amiga Ângela, ela acreditou e ficou curada. E você? Você que passa por problemas de saúde, financeiro, amoroso ou emocional, ou até mesmo tem um viciado na bebida, cigarro, nas drogas ou jogos de azar. Acredite, faça como a Ângela. Decida logo. Em pouco tempo a sua vida pode e será transformada. Procure a esta amiga, mãe dela Mari de Iemanjá. Um grande abraço, meus amigos. 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Oração poderosa a São Francisco de Assis para enfrentar dificuldades. Quando nossa saúde anda fragilizada, vamos buscar esperança e força em Deus. Hoje, vamos conhecer uma poderosa oração de São Francisco de Assis que irá nos conceder ainda mais força para enfrentar as dificuldades da vida. A fé e a esperança são nossos guias. Com esta oração poderosa a São Francisco de Assis, você se entrega a Deus e a este santo. e deixa o seu coração se encher de vontade e de luz para continuar lutando. Não deixe que seus problemas de saúde afetem a sua fé. Vamos então à poderosa oração de São Francisco de Assis. Faça esta oração de São Francisco de Assis e medite com muita fé nas suas necessidades. Depois de rezar com muita força a São Francisco de Assis, que tudo interceda por você junto com o Pai. Seráfico São Francisco de Assis, que recebestes em vosso corpo as 5 chagas de Jesus Cristo, orai por nós. Bem-aventurado São Francisco, eu, pecador, arrependido dos meus pecados, rogo a vossa intercessão para que eu seja perdoado de minhas faltas. Peço-vos, meu glorioso e milagroso São Francisco, que com o meu perdão obtenhai do Altíssimo a permissão de me socorrer, que estou vos pedindo essa proteção. Animado da mais ardente fé em vosso poder milagroso, lembrai-vos de mim, eu vos peço, meu seráfico São Francisco, a graça de aqui você vai fazer o seu pedido. Creio firmemente que ouvireis a minha prece. Assim como amansaste o lobo, assim havereis de amansar o coração dos pecadores, inspirando aos cristãos bons sentimentos. Assim como vivestes em paz com o Senhor meu Jesus Cristo, assim também farás que eu viva em paz, ao abrigo dos maus imprevistos. Assim como fostes, pela graça de Deus, milagrosamente curado da doença mortal, assim como a permissão de nosso Senhor Jesus Cristo, curai-me desta doença. Em sua sabedoria, Deus nos submete a provas para nos experimentar, mas o seu infinito amor também nos salva. E vós, seráfico São Francisco de Assis, sois o amoroso servo de Deus, sempre cheio de caridade para com os que imploram proteção, vinde, pois, em meu auxílio. Inspirai-me, seráfico São Francisco, o amor de Deus, o amor aos meus semelhantes, a prática da caridade cristã para com os pobres, os enfermos, os aflitos. Louvado seja Deus pela sua misericórdia. Para sempre seja louvado. Amém. Termine a oração de São Francisco de Assis rezando uma oração do Pai Nosso, um credo e uma Ave Maria. Faça essa oração sempre na mesma hora, no mesmo local, com uma vela branca acesa e durante 7 dias seguidos.
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5: Muito bem, 7:33, ainda daqui a pouquinho um novo amanhecer.

0: Valeu, galera. 7h39 e você fica agora com um Novo Amanhecer, apresentado pelo nosso amigo Jorginho da Cigano. Continuo com você até as 8 da manhã. Bom dia.
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0: Muito bem, bom dia ouvintes da Aimor FM, bom dia Gil Santana, está no ar nesse exato momento o nosso programa O Novo Amanhecer. Programa esse que é patrocinado pela Igreja Presbiteriana de Piritiba e vai ao ar todos os dias 20 para as 8 em horário normal, e ao sábado começando às 7h30. E você é nosso convidado para aumentar o volume do rádio e permanecer na sintonia. Mas também quero agradecer a você pela audiência. É gratificante tê-lo conosco nesta oportunidade. Eu quero compartilhar com você um texto na Palavra de Deus e continuar falando sobre a família de Marta, Maria e Lázaro. Uma família acolhedora, uma família amiga de Jesus, uma família que abria suas portas para receber o Mestre, uma família que servia ao Mestre com dedicação, uma família onde o ensino da Palavra de Deus era algo precioso e era algo marcante. Afinal de contas, o texto nos ensina que Maria se aquedava aos pés de Jesus para ouvir seus ensinamentos. Uma família que servia. Afinal de contas, a Bíblia diz que Marta estava a serviço do Mestre. Uma família que era acolhedora, anfitriã, porque a Bíblia diz no livro de João, capítulo 12, que Lázaro era aquele que assentava-se à mesa dele para dar total atenção a Jesus. Então, nós encontramos uma família que foi marcada por várias situações preciosas. Uma família que tem compromisso com o serviço. Uma família que tem compromisso com Cristo. Uma família que não abriu mão dos princípios. Dito isto, eu quero te convidar a refletir comigo. João, capítulo número 12, nos mostra que 6 dias antes da Páscoa, foi Jesus para a Betânia, onde estava Lázaro, a quem ele ressuscitara dentre os mortos. Deram-lhe, pois, ali uma ceia. Marta servia, sendo Lázaro um dos que estavam com ele à mesa. Então Maria, tomando uma libra de bálsamo de nardo puro, muito precioso, ungiu os pés de Jesus e os enxugou com seus cabelos. E encheu-se toda a casa com o perfume do bálsamo. Mas Judas Iscariotes, um dos seus discípulos, o que estava para traí-lo, disse: por que não se vendeu este perfume para trazer por 300 denários e não se deu aos pobres? Isto ele disse não porque tivesse cuidado dos pobres, mas porque era ladrão e, tendo a bolsa, tirava o que dela se lançava. Jesus, entretanto, disse: deixai-a, que ela guarde isto para o dia em que me embalsamarem, porque os pobres sempre os tendes convosco, mas a mim nem sempre me tendes. Dito isto, pensando aqui sobre um lar onde Cristo tinha prazer de estar, tinha satisfação daquela companhia, eu penso na questão de que os lares, o meu lar e o teu lar, necessita ter um ambiente de paz. Uma família, ou a família de Betânia, era uma família onde a paz reinava. A questão nesta manhã é: como é que está o ambiente da tua casa? Como está a sintonia dos membros da tua casa? Como é que está esse ambiente? É um ambiente agradável? É um ambiente aconchegante? É um ambiente prazeroso de estarem juntos? Ou a tua família é daquelas que não pode se juntar nem para na hora do almoço, porque se tiver todo mundo junto, a situação de confusão é inevitável? Deixa eu te dizer uma coisa. Jesus, ele estava sempre presente na família de Marta, Maria e Lázaro. Certamente, ali havia paz. não só pelo fato de que Jesus, ele é o príncipe da paz, mas porque aquela família vivia em paz. Não dá para imaginar que neste lar houvesse brigas. Não dá para imaginar que naquele lar houvesse discussões. Não dá para imaginar que ali houvesse gritarias, violência e tantas outras atitudes desta mesma natureza. Jesus, ele exercia um ministério muito ativo e ao mesmo tempo cansativo demais. A questão é que nós sabemos que a família de Betânia se constituía num oásis para Jesus. Um oásis para o qual estava sempre naquela casa. Por isso que ele estava ali sempre, porque compreendia que ali era um lugar bom para se descansar e para ter paz. Ele descansava de suas lidas ministeriais. E para isso, ele encontrou um lar onde a paz era uma realidade bem presente. Ali existia paz. Meus queridos, nós sabemos que a paz, ela é muito mais do que uma questão de circunstâncias. A paz, ela é uma atitude do coração. E que essa atitude do coração, ela independe daquilo que está acontecendo ao nosso redor. Mesmo que as coisas não estejam acontecendo maravilhosamente bem, uma coisa eu te digo: existe, sem dúvida nenhuma, paz naqueles, no coração daqueles que tem Cristo como o princípio da paz. E compreendemos também que o coração, ele é a fonte da vida. Por isso que nós vamos encontrar a palavra de Deus falando sobre isso. E aqui o sábio Salomão, ele dá essa ideia. O ensino de Salomão é que o coração precisa estar repleto de paz para se ter uma vida de paz. Ele diz o seguinte no capítulo número 4, versículo 23: guarda com toda diligência o teu coração, porque dele procedem as fontes da vida. Guarda o coração para não ser colocado, exposto a grandes tribulações. Uma vida de paz é aquela onde as pessoas estão com seus corações cheios da presença do príncipe da paz, independentemente dos fatos externos, independentemente dos acontecimentos externos. Aquele que tem um príncipe da paz no seu coração não vai se azedar, não vai viver conturbado. E aí Cristo fala: não se turbe o vosso coração, credes em Deus. Ele vai dizer também em outro texto: minha paz eu vos dou, não dou como o mundo dá. Ele vai falando sobre isso o tempo todo, dando consolo, conforto para aqueles que precisam dele. Então, mais uma vez eu questiono: como é que está o teu lar? Lamentavelmente, eu digo e reitero que há lares que estão vivendo miseravelmente infelizes. Existem lares por aí que estão vivendo em uma situação muito difícil, de conflitos, de contendas. São lares, até mesmo conhecidos como sendo lares cristãos, pessoas que creem em Deus, mas não existe paz. Existem pessoas que até dizem crer na Bíblia. Sim, algumas ainda até vão para a igreja. São até membros de alguma denominação. Mas que existem conflitos, contendas. E já existem aquelas que não vão para lugar nenhum e que também a vida lá é um inferno. Eu digo inferno porque é muita confusão, muitas brigas, muitas confusões, agressões. E quando eu falo agressões, nós estamos vivendo um momento onde existem muitos lares que as agressões são constantes. Agressões verbais, porque ninguém se respeita. As pessoas desdenham umas da outra dentro dos lares, falam palavras de baixo calão, se esculhambam, apontam o dedo uma para a outra. Existem lares que estão vivendo nessa pegada aí, de agressões verbais. Mas também existem aquelas famílias que já estão vivendo em agressões físicas. já chegou aos extremos de existir violência física. O que leva as pessoas a viver desse jeito? Nós somos seres racionais. Deus nos dotou de inteligência. Deus nos dotou de uma coisa chamada fala, que é o poder de comunicação. Poder de comunicação para que as agressões não aconteçam. Só que nós usamos o poder que temos na fala para desmoralizar, para esculhambar os membros da própria família. Como é terrível, como é triste um lar que já se perdeu esse controle. E tem pessoas que já se acostumou com isso. O mais grave de tudo é que tem gente que já se habituou a viver dessa forma e entende que é normal viverem dentro de casa gritando umas com as outras, viver dentro de casa xingando umas às outras, viverem em um lar onde só se fala aos berros. Tem gente que já se acostuma com isso e acha isso normal. Não é normal contendas, confusões, conflitos. Isso não é normal. O normal do ser humano é buscar uma vida de paz. Que a paz de Cristo reine em nossas famílias. Que a paz de Cristo reine em nossos lares. Porque não dá para viver em um lar onde as agressões físicas e verbais é constante. Desentendimento absoluto reinando. Sem contar que existem algumas atitudes fora do ambiente familiar que traz para os lares também conflitos e confusões. Tem famílias que vivem em traições. Marido que traz sua esposa constantemente. E agora a pegada já é outra, as mulheres traindo os maridos. Então lá que a traição é impossível ter paz. As traições têm sido algo que tem sido muito comum em muitos lugares. Uma outra coisa que tem sido uma realidade em muitos lares é um ciúme exagerado. Pessoas que se umam uma da outra, até como diz na história, até do vento. Quanto ciúme desnecessário. Quanta obsessão. Alguém diz que quem se uma, quem não se uma porque não ama. O ciúme é uma doença. Quando a pessoa tem um ciúme exagerado, é 24 horas querendo policiar, vigiar, marcação cerrada, igual aquele zagueiro chato, em cima o tempo todo. Tem que dar conta de tudo, tem que falar de tudo, tem que questionar tudo. Desconfia de tudo. Coisa que não existe, mas a imaginação é muito fértil e começa a pensar a respeito do outro. Coisas que nunca aconteceram, já começa a imaginar. Ciúme doentio, exagerado. Mas também os lares são vítima da perda da paz quando existe desonestidade. Quando não são honestos uns para com os outros. Pessoas que negam como está a sua situação financeira, escondem dinheiro um do outro, não falam a verdade. É desonesto em outros sentidos também. Então lá desse jeito, onde existe brigas, confusões, agressões, desentendimentos, desonestidade, ciúme, traição, morte. Na área que existe morte. A morte que eu falo é a morte literária mesmo. Literalmente morte. Alguém pegou e matou literalmente o outro. Dentro da própria casa. Tantas outras coisas. Então esta falta de paz está presente desde o começo do mundo. Não é coisa de agora. É óbvio, é claro, é evidente que agora tem sido muito pior. O mundo de hoje, ele é muito mais violento e sem paz do que no passado. Entretanto, nós não somos de forma nenhuma hipócritas para negar a verdade. Afinal de contas, nós encontramos na Bíblia Sagrada, no livro de Gênesis, lá no capítulo número 4 e no versículo número 8, dizendo que falou Caim com seu irmão Abel, e estando ele no campo, Caim se levantou contra o seu irmão Abel e o matou. Então essa questão de um lar fora sem paz, com violência, já havia há muito tempo, desde o começo do mundo. Desde o começo do mundo já era notado essa sagacidade do ser humano, esse ciúme do ser humano que leva para tirar a vida dos seus próprios familiares. Encontramos na palavra de Deus também, no mesmo capítulo número 4 de Gênesis, dizendo o seguinte: Lameque e suas mulheres, Ada e Zila, ouve a minha voz, e dizendo ele: escutai, mulheres de Lameque, as minhas palavras, pois matei um homem porque me feriu, e um mancebo porque por me pisar. Se Caim há de ser vingado 7 vezes, com certeza Lameque o fará 77 vezes. Então nós observamos que a questão da falta de paz nas famílias já desde que o mundo foi criado já existia, só que agora piorou. Mas eu quero ter referência de coisas boas, a referência da família de Marta, Maria e Lázaro para nós é uma referência positiva, porque aqui nós encontramos uma família onde a paz reinava. Eu quero orar por você, questionando e te perguntando: será que muitas das coisas que acontecem na tua família não poderia ser evitado? Será que muitas das coisas que acontecem no teu lar, muitas das situações que acontecem aí, não poderia ser evitado? Pare para pensar sobre isso. Reflita um pouco. Analise, pense. Afinal de contas, não existe nada melhor do que você viver em paz. E será que a sua vida não seria muito mais proveitosa se dentro do teu lar você parasse de desentendimento, de brigas, de gritaria, de xingamentos, de ofensas, de agressões físicas e verbais? Será que tua vida não seria muito mais proveitosa? Lembre-se que a tua vida é uma só e você precisa aproveitá-la. E isso começa lá na tua casa. Eu quero orar nesse momento com você e por você. Santíssimo Deus, grandioso e eterno Pai que está nos céus, nós te louvamos, ó Deus, pelo privilégio que temos de ouvir a tua palavra e compreender que Jesus Cristo é o príncipe da paz, e onde ele chega, a paz reina. E aqui nesta hora, Deus, em nome de Jesus, eu quero, Deus, clamar, pedir ao Senhor que abençoe esses lares que estão sendo destruídos, arruinados, lares onde a paz já não existe mais, lares onde o que impera é confusões, é conflitos, desentendimento. Rogo nesta hora, Deus, em nome de Jesus, dá sabedoria a esse povo, dá, ó Deus, paz no coração desse povo, para que vivam em paz e que a tua paz reine em cada lar. Essa é a nossa oração, em nome de Jesus. Amém. Meus queridos ouvintes, muito obrigado pela sua audiência, pela sua companhia. Fique na paz do Senhor. Tenha uma semana de paz. Que a paz reine na tua família, na tua casa, em nome de Jesus.
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5: Muito bem, alô Márcio, alô Beatriz da MB. Bom dia, Messias, na oficina. Alô Beala em Mundo Novo. Tá ligado, Gabriel? Bom dia, Zé do Rádio. Já tá trabalhando, Zé do Rádio? Valeu, galera. 8 mil, eu volto hoje, mais tarde, às 6 da tarde, com o seu Top Brega. Bom dia. 8 e 1.
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7: 8 e 2.
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1: 85.
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1: 8h33.
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2: 9 horas.
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você sabe. Alô, Lamartine, meu irmão. Lamartine, lá em Campina Grande. Tamo junto. Foguetinho. Banana. Leandro, de novo. Leandro Lima.

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2: 9:31. 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
2: 10 e 1.

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3: 10:05.
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0: Minha gente linda do meu coração, bom dia especial para toda a cidade de Piritiba e região, através da 96 Alberto Maciel, de volta o seu locutor da semana, junto com os demais, que claro, faz da programação da 96 a melhor de todas. Bom dia, bom dia, bom dia. Muito bem, bom dia para você que já segundou aí no trampo, né, no trabalho. Então, que você possa ter uma boa semana. Gente, o bom mesmo da vida é você agradecer pelas oportunidades que você está tendo e ressignificar todas as situações que, de repente, não foi do jeito que você queria. Fica triste não, levanta a cabeça e vamos para frente, porque é para frente que a fila anda, hein? E eu não estou falando de política, tá? Para vocês interpretarem melhor. Bom dia, vovó. Bom dia, vovô. Bom dia, menino. Bom dia, menina. Estamos juntos na 96 até às 15 para o meio-dia com as melhores músicas, os melhores programetes do rádio, muito mais, com o oferecimento da Ótica Primícia em Mundo Novo. 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Vamos chamar primeiro o bloco musical e eu volto já já. Estamos juntos, hein? Vamos juntos até às 15 para o meio-dia, na número 1 da cidade, hoje, 5 de outubro, meu povo. Segundona, segundou.
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0: 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E você confere os melhores programetes do rádio, a boa notícia e muito mais na comunicação desse que vos fala, Alberto Maciel. Até daqui a pouco.
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Olá, minha gente, vamos agora às dicas de hoje, segunda-feira, hein? Na hora de preparar suas receitas, escolha a panela certa para cada tipo de alimento. Para fazer aquele arroz soltinho, uma panela de tamanho adequado ajuda no cozimento. Para preparar carnes, molhos, feijão ou aquele delicioso almoço de domingo, ter boas panelas e utensílios à disposição facilita muito o trabalho e deixa tudo ainda mais gostoso. 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Até a próxima dica de culinária.

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1: E hoje, no Ciência e Tecnologia, vamos falar como surgiu a internet. Essa coisa bacana que você usa sempre aí para se conectar. A rede mundial de computadores, ou internet, surgiu em plena Guerra Fria, criada com objetivos militares. Seria uma das formas das Forças Armadas norte-americanas de manter as comunicações em caso de ataques inimigos e destruíssem seus meios convencionais de telecomunicações. Nas décadas de 1970 a 1980, além de ser utilizada para fins militares, a internet também foi um importante meio de comunicação acadêmico. Estudantes e professores universitários, principalmente dos Estados Unidos, trocavam ideias, mensagens e descobertas pelas linhas da rede mundial de internet. Foi somente no ano de 1990 que a internet começou a avançar a população em geral. Atualmente, é impossível pensar um mundo sem a internet. Ela tomou parte dos lares de pessoas do mundo todo. Estar conectado à rede mundial passou a ser uma necessidade de extrema importância. A internet também está presente nas escolas, faculdades, empresas e diversos locais, possibilitando acesso às informações e notícias do mundo em apenas um clique. 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
1: Vamos agora falar de saúde aqui no programa, pessoal. Gente, como reconhecer a falta de vitamina D no organismo? O corpo dá sinais, hein? A vitamina D é essencial para a saúde do corpo, ajudando a regular a absorção de cálcio e fósforo, essenciais para a manutenção dos ossos, dentes e músculos também. Embora a deficiência dessa vitamina seja amplamente reconhecida por sintomas como dor óssea e baixa imunidade, existem sinais menos evidentes que podem ser causados pela falta desse nutriente. Primeiro, vamos falar de pesadelos incomuns. Um sintoma surpreendente. Embora os pesadelos sejam frequentemente associados à falta de vitamina B1, a deficiência de vitamina D também pode causar esses distúrbios do sono. Se você tem tido pesadelos com frequência, esse pode ser um dos sinais de alerta. Segundo, síndrome das pernas inquietas. A síndrome das pernas inquietas, conhecida por causar desconforto nas pernas e desejo de movê-las frequentemente, pode ser causada por vários fatores. Uma deficiência de vitamina D é uma possibilidade que frequentemente passa despercebida, já que essa vitamina desempenha um papel importante na saúde musculoesquelética. Acne, um reflexo de falta de vitamina D. Embora a acne seja geralmente atribuída a problemas hormonais, inflamação ou obstrução de glândulas sebáceas, a falta de vitamina D também pode ser um fator subestimado. A vitamina D ajuda a controlar a inflamação e pode interferir no surgimento dessas condições de pele. Alterações no ritmo cardíaco, fique alerta! A deficiência de vitamina D também pode afetar o sistema cardiovascular, causando irregularidades no ritmo cardíaco, como um batimento acelerado, palpitações e até arritmias. Se você está sentindo essas alterações, a vitamina D pode estar em falta no seu organismo. Problemas estruturais de desenvolvimento em crianças. A falta de vitamina D em crianças podem resultar em problemas estruturais no desenvolvimento. A suplementação de vitamina D pode ser necessária quando você tenha uma deficiência diagnosticada ou esteja em risco de desenvolvê-la. Consultar um médico para avaliação é necessário. Iniciar o uso de suplementos é a melhor maneira de corrigir essa deficiência e prevenir complicações ao longo prazo. E essas foram as nossas dicas de saúde de hoje, como reconhecer os sintomas de falta de vitamina D no organismo. Lembre-se, o corpo dá sinais. Até o próximo Dicas de Saúde.

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1: Vamos agora falar de apneia de tela. Para você que usa muita tela, preste bem atenção. Você já percebeu que não respira corretamente quando olha para a tela? Provavelmente não, né? Mas a maioria de nós tem algo chamado apneia de tela. A má respiração é terrível para a sua saúde, portanto, aqui estão algumas maneiras de treinar o seu cérebro para respirar adequadamente enquanto usar a tela. Tome consciência de sua respiração. A respiração é um hábito subconsciente, mas se você desenvolveu maus hábitos, deve se concentrar em seus padrões de respiração e praticar a respiração profunda. Observe como os cães e os bebês respiram. Cães e bebês respiram profundamente, expandindo o estômago suavemente e inspirando o ar lentamente pelo nariz. Aprenda um instrumento. Aprender um instrumento pode ajudá-lo a ter uma boa postura e respiração, o que pode se traduzir em melhores hábitos enquanto estiver diante de uma tela. Faça pausas. Afastar-se de tela e respirar fundo algumas vezes pode acalmar o sistema nervoso. Pratique exercícios respiratórios curtos várias vezes, como inspirar pelo nariz por 5 segundos e expirar novamente por 5 segundos. Respirar corretamente tem efeitos positivos enormes sobre a saúde, os níveis de estresse, o foco e a tomada de decisões. E você conferiu 5 maneiras de prevenir a apneia de tela. Fique ligado na programação para mais dicas como essa.
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0: Muito bem, gente. Ó, como superar a procrastinação, né? Procrastinação é o ato, a atitude de deixar tudo para depois. É um hábito comum na população. No entanto, quando tarefas importantes são constantemente adiadas, e isso traz consequências negativas, hein? É essencial reconhecer o problema para superá-lo. Procrastinar não significa apenas adiar uma tarefa. Às vezes, isso faz parte da organização mental, ajudando a definir prioridades e quando uma atividade pode ser deixada para depois. A verdadeira procrastinação acontece quando adiamos algo importante indefinidamente, sem um compromisso real de quando realizá-lo. As causas são diversas, indo desde a busca por gratificação imediata até um medo do fracasso e o perfeccionismo. Superar, pois, a procrastinação não é fácil, mas também não é impossível. Caso contrário, ela tornará a vida mais complicada e aumentará a ansiedade. Primeiro, é preciso reconhecer que procrastinar é uma forma de autossabotagem. Adiamos algo interessante e o substituímos por uma atividade mais prazerosa. Esse adiamento só aumenta o estresse, pois com o prazo se aproximando, a frustração cresce ainda mais. Falta de autocontrole e busca por gratificação imediata são os principais motivos da procrastinação. Técnicas de autocorreção emocional podem ajudar a interromper esse ciclo, aumentar a autoestima e proporcionar uma vida mais equilibrada. A gratificação diferida é uma grande aliada. Pequenas recompensas após um período de esforço, por exemplo, estudar 30 minutos e depois usar o Instagram por 5. Dividir o dia em blocos de tarefas menores facilita e permite perceber o progresso, tornando a rotina mais eficiente. Então, desejo a vocês um dia muito produtivo, uma semana cheia de conquistas.
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Vamos agora às dicas culinárias. Gente, antes de guardar verduras e folhas na geladeira, lave-os, seque bem com um pano limpo ou papel toalha e armazene em um recipiente com tampa. Isso ajuda a conservar os alimentos por mais tempo, mantendo o sabor e a qualidade. Uma cozinha organizada economiza tempo, evita desperdícios e deixa o preparo das refeições muito mais práticos. 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Até a próxima dica de culinária.

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1: Alimentos que aumentam em 88% o risco de pedras nos rins. Estudos recentes apontam que o consumo excessivo de açúcares adicionados pode aumentar consideravelmente o risco de pedra nos rins, enquanto o sal sempre foi associado a essa condição. Novas pesquisas sugerem que a ingestão elevada de açúcar também é um fator determinante. Indivíduos que consomem 25% ou mais de suas calorias diárias provenientes de açúcares adicionados têm 88% mais risco de desenvolver pedras nos rins, comparado àqueles que limitam essa ingestão a 5%. Os açúcares adicionados, frequentemente encontrados em alimentos processados e bebidas, elevam o cálcio na urina, o que pode precipitar a formação de pedras, especialmente em pessoas predispostas. Além disso, o açúcar contribui para outras condições, como obesidade, hipertensão e diabetes, o que agrava ainda mais o problema. Algumas dicas para prevenir cálculos renais. Uma das principais medidas de prevenção contra pedras nos rins é reduzir o consumo de açúcares adicionados na dieta. Alimentos ricos em sacarose, xarope de milho, mel e outros adoçantes devem ser consumidos com moderação. Além disso, manter-se hidratado é essencial. A ingestão de 2 a 3 litros de água por dia dilui as substâncias presentes na urina, evitando a formação de cálculos. Adotar uma dieta equilibrada, rica em alimentos naturais e com baixos teores de sal e açúcar também é uma estratégia eficaz. Ler atentamente os rótulos dos alimentos pode ajudar a controlar a quantidade de açúcares consumidos, garantindo a saúde dos rins e prevenindo complicações futuras. E essa foi a dica de saúde de hoje. Alimento que aumenta em 88% o risco de pedras nos rins. Até o próximo Dica de Saúde.
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1: E vamos agora ao motivacional do dia. Amor. Acredite sempre no amor. Não fomos feitos para a solidão. Se você está sofrendo por amor, está com a pessoa errada ou amando de forma ruim para você. Caso tenha se separado, curta a dor, mas se abra para um outro amor. Se estiver amando, declare seu amor. Cada vez mais, devemos exercer o nosso direito de buscar o que queremos, sobretudo no amor. Mas atenção, o amor não é para os covardes. Lembre-se, curte muito a sua companhia. Casamento dá certo para quem não é dependente. Aprenda a viver feliz, mesmo sem homem, sem mulher ao lado. Se não tiver com quem ir ao cinema, vá com a pessoa mais fascinante, você. Fiquem todos com Deus, estou indo com ele também. Até o próximo programa.
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5: 11:44.

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2: 11:46. 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
2: 11:48.
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2: 11:49.
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0: C'est la guitare.
1: Como é?
0: É ele? Vi. Eu não sabia que era ele, não, moço.
1: Repete, Biro. Repete, Biro.
2: Boa tarde, Britiba. Boa tarde, Região. Boa tarde, Britiba. Boa tarde, Região. Hoje, segunda-feira, dia 5 de outubro de 2026. Estamos começando mais uma edição do programa Meio Dia. Comigo, Lucas Cedrais, a bancada mais top da Bahia. Depois de muito tempo, rapaz. Mas teve gente que tá correndo. Boa tarde, Lucião Lopes. O Fujão fugiu.
3: Boa tarde, Lucas. Boa tarde, Johnny. Johnny hoje pediu folga, né? Ele merece também. Mas... boa tarde a você, homem do campo. Boa tarde a você que votou com consciência para o melhor da nossa Bahia e da nosso Brasil. Dá boa tarde, povo, rapaz.
2: Já começa com polêmica.
3: É. Boa tarde a todos aqueles eleitores que saíram naquele sol quente, compareceram às urnas em todo o Brasil, principalmente no Nordeste, e que foram lá. Clicaram. Agora... daqui a pouco detalhes de tudo que aconteceu nesse pleito eleitoral. E aí, muitos aí, ó, que vem há muito tempo sendo eleito, estão fora. Ainda tem mais gente chegando aí também. Daqui a pouco mais detalhes, Lucas.
2: Rapaz, você já começa assim, é? Rapaz, até eu... o seu boa tarde já é falando de política, rapaz.
3: Não, oxe.
2: Hoje ninguém quer saber de política, não.
3: Não quer?
2: Quer não.
3: O povo diz assim, hoje eu vou escutar só pra saber o que é que vocês vão dizer. Dizer o quê? Dizer que fulano foi eleito, cicrano perdeu mais uma vez. Daqui a pouco a gente vai dizer quem foi e que, quem foi que saiu ganhando em todo o Brasil aí, viu? Quem foi que saiu ganhando. E não menospreze aquele que tem voto. Porque quem tem voto... carrega até defunto e ressuscita.
2: Já que você começou a falar de política, hoje tem previsão do tempo, só para não atrapalhar tudo aqui. Tem previsão do tempo, tem notícia, tem um giro de notícias e tem política também. Deixa a política para o final ou fala logo no início?
3: Olha, eu...
2: porque dá tempo de um avisar o outro, aqueles caras vão falar.
3: É, olha,
2: vamos política... falar de Peritiba, vou falar de Mundo Novo, vou falar de Itapiramutar, vou falar de Miguel, vou falar da região inteira.
3: Da política.
2: Da política. Depois...
3: como o nosso ouvinte fica atento na hora do almoço, na hora que tá ali...
2: mandaram botar a música aqui pra gente, abriu.
3: Aqui. Aí você... acho que deve começar no primeiro bloco já, viu? Eu sou a favor, começa
2: no primeiro bloco. Mandaram a música pra gente aqui. Eu vou botar, já pode botar isso aqui?
3: Coloca. Manda ver.
2: Aqui não tem essa.
4: E de uma coisa eu sei, hein? Eu tô com Jerozinho.
2: Deu ruim.
4: É? Confiança, paz e esperança. E o povo pergunta quem tá do meu lado.
5: Tô com Jerozinho, meu governador do estado.
3: É bom. Eu dancei também.
2: Eita, Luciano,
3: mas uma coisa
2: não,
3: eu lhe garanto, viu, Lucas?
2: Não perdoa não, aí, ó. O que tinha a gente tirando 44 e botando 13 no peito depois do resultado não foi brincadeira, não.
3: E daqui a pouco, nada é melhor do que um dia após o outro. Aliás, 25 dias após o outro. 25 dias.
2: O dia da caça e o dia do caçador, virou? Cuidado para não mandar outra música para você. Oxe,
3: cuidado. Aí que eu gosto.
2: Ai, ai. Tá aí, ó. Jerônimo, rapaz, no primeiro turno. A gente falou sobre isso da última vez que eu estive aqui, que a eleição seria decidida no primeiro turno.
3: Não, isso aí...
2: quem ganhasse seria no primeiro turno.
3: Né? Quem ganhasse seria no
2: primeiro turno. E eu acreditava que seria apertado, ou para um lado ou para o outro. Mas na reta final, Jerônimo conseguiu descolar. E vamos falar de Peritiba também, falar de Mundo Novo, falar de Itapiramutar, Miguel Comum, a região inteira aqui, onde teve disputa acirrada no município. E o povo fica pirraçando você, Biro. Não vou dizer que foi para mim, não, viu?
3: Não?
2: Não, aí ó.
3: Ah, só é pra mim. Tá bom.
2: Vamos de outra aqui, tem outra. Essa deve ser outra, deixa eu ver que versão é essa aqui.
4: Então vem assim, ó. Me traz confiança, paizinho, esperança, e o povo pergunta quem tá do meu lado.
5: Toco, Jé.
2: É a mesma, não, já foi, já toquei. Já deu o tempo de vocês gastarem, a gente já. Já tá bom.
3: Aí eu só posso responder uma coisa. Eu tô com Flávio já.
2: Calma, Biru. Dona Janice tá por aqui, Etevaldo. Boa tarde, bancada top. Fala tudo, Luciano, tô ligado, não esconda nada, Luzia, Luísa.
3: Daqui a pouco tem notícia aqui.
2: Boa tarde, galerinha do bem, Deus abençoe a nossa semana. Conte tudo, tô ligadinha, Vera Martins. Ou Vera Martins não, rapaz, que Vera Martins, rapaz, é massa da mistura. Já tô tão acostumado com Vera que já vai falando o nome de Vera até sem ser Vera. Mas vamos lá, vamos girar com a notícia. Girar com
3: bora
2: a
3: lá.
2: Previsão do tempo.
3: Me deu
2: um desconto tá aí que eu tenho 4 meses sem fazer o programa. Então eu desaprendi aqui a ordem.
3: E depois de ontem o cara chega aqui com a cabeça quente.
2: Inchada. Vamos lá.
6: Como vai o tempo e a temperatura?
3: 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Lucas, bora lá.
2: E é isso, Biru.
3: Previsão do tempo?
2: Previsão do tempo, já te chamei. Você tá agoniado para falar de política.
3: Hoje a temperatura tá daquele jeito. Poderá chegar em Piritiba e toda a região até 32 graus. Sem previsão de chuva, sol quente já nesse momento. Em Jacobina mesmo, a temperatura nesse momento 29 graus, poderá chegar até 32. Piritiba poderá chegar também a 32 hoje à tarde. Muito calor e chuva essa semana, no final de semana, acho que foi domingo, foi, deu um sereninho. Falei, será que vai chover? Mas o sereno foi tão pouco que acho que os pingos, antes de cair, já estavam sumindo, viu? Os pingos da chuva, da temperatura que está no solo. Que é isso, vai. Eu saí aqui da roça domingo de manhã, ou daqui da cidade, fui para o meu sítio, ali o sítio, saí aqui debaixo de chuva. Peraí. Quando eu cheguei ali, perto do lixão, sentido Andaraí e Sumaré, cadê a chuva? Aqui não choveu, não. Parece que a chuva bateu no asfalto e o asfalto bebeu. Sumiu. Tá muito calor, mas muito calor mesmo. Então, não tem previsão de chuva para toda a nossa região. Inclusive Salvador também, viu? Lucas!
2: É, Bruno, você tava falando aí, eu tava aqui já pegando os resultados das cidades aqui da região. É, mas você falando do tempo, ontem tava um calor, eu achei até que ia dar uma trovoadazinha no final do dia, viu, Bruno? Porque tava puxado, viu? Mas não choveu não, né? Lá na sua...
3: Não, deu sereno.
2: Chuva não deu, não.
3: Não, chuva não. Aqui não, na nossa região, não choveu, viu? E daqui a pouco também você vai saber quem são 54 senadores eleitos ontem.
2: Você quer falar de política mesmo? É. Peraí, vamos girar com a notícia, cuida.
3: Bora, rapaz,
7: agora, girando com a notícia.
3: É, tá aí, ó. Conheça os 54 senadores eleitos em todo o Brasil. E teve partido que cresceu e muito, viu? Cresceu muito, hoje tá com daquele jeito, viu? Em Jacobina, homem morre após ser baleado em bar próximo ao aeroporto. E Lula perde em 714 cidades onde venceu Jair Bolsonaro no primeiro turno em 2022. A Bahia terá 12 novos deputados na Câmara, maioria dos novatos é do Centrão. A Assembleia Legislativa da Bahia terá 21 deputados novatos também, após a eleição. Então tá aí, viu? Então o negócio foi daqueles, viu? E você vai ficar sabendo que tem muita gente desempregada aí, viu? Muita gente desempregada. E vou dizer pra você, por quê? Que tem gente desempregada, que toda a vida andava nas tetas, hoje acabou, viu?
2: É?
3: O povo disse, não, a gente não quer mais você não, viu? Não poder não. E gente forte aqui de vários partidos, viu? Vários partidos. Daqui a pouco, mais detalhes. Estamos falando de pessoas que estão sempre no poder, né? Deputado, senador, governador, vice, e aí seja, né? Agora tem que pedir emprego a papai. Emprego a papai, viu? Porque amanhã disse que não tem mais, não. Acabou.
2: É, Biru, peraí, viu? Deixa eu só ver a última cidade, mais uma cidade aqui da...
3: A região?
2: Da região. Me diga aí, qual a cidade que você quer discutir, vá?
3: Já pegou o Taperama, tá aí?
2: Já.
3: Morro de Chapéu?
2: Pegando agora, era essa que tava faltando.
3: É, Morro de Chapéu.
2: Aí, pronto,
3: vamos. Região que tem um potencial muito grande, né?
2: É, vamos cuidar aqui, daqui a pouco a gente fala de política, não quero falar de política agora não, porque Biru tá ansioso demais. Programa do meio-dia, pauta de Biru, a primeira... Jacobina, não, deixa pra lá. Vamos nessa aqui. Bahia terá 12 novos deputados na Câmara. A maioria dos novatos é do Centrão. Quem são esses 12, Biru? Estreantes?
3: É, rapaz. Inclusive, teve um que surpreendeu, viu, Lucas?
2: 12, você fala na Câmara, é que é federal.
3: Ah, federal.
2: Federal, é.
3: Teve um estadual aí que surpreendeu também, viu? Inclusive teve em Piritiba, fez filmagem.
2: Fenômeno da internet. Aí Sandro Filho.
3: Brincaram com ele nas redes sociais. Olha o homem lá.
2: E quem brincou?
3: O mais novo deputado federal eleito na Bahia.
2: Quem brincou com a eleição de Sandro Filho, ou desconhece completamente a política, ou é totalmente desconectado da internet.
3: Da realidade ainda do nosso país.
2: Da internet. Porque o Sandro Filho era uma aposta desses fenômenos da internet. Como em Minas Gerais tem o Nicolas Ferreira.
3: O homem teve mais 2 milhões, né?
2: Na história do nosso país. 2 milhões e 700 mil votos. Mais. Mais votado da história do país a deputado federal. Sandro foi nessa mesma veia, nesse mesmo nicho. E vinha fazendo um trabalho de fiscalização, inclusive tirando o governador do sério em diversas ocasiões, e já era dado como certo por todos os analistas a eleição de Sandro. Então quem brincou e desdenhou, ou estava desconectado da internet ou da realidade, mas que estava desconectado de alguma coisa, estava. Surpreendeu a votação dele aqui em Piritiba, né? Mas assim, ele
3: teve muito voto aqui.
2: A projeção é que ele tivesse uma votação considerável em todos os 417 municípios da Bahia. Porque nas 417 municípios da Bahia tem sempre alguém que é oposição ao governo. E ele fez um trabalho na internet de oposição ferrenha

0: Vai completando aí. Neto Carleto.
1: Reeleito e um dos mais votados também.
0: Daniel Alencar.
1: E no, novato entrando na vaga do irmão Otto Filho.
0: Isso, da família do, do Otto.
1: É,
0: né?
1: Só trocou a identidade, mas a herança é a mesma.
0: Eu pensei que você dizia outra coisa. Lucas Reis, do PT.
1: Lucas Reis, novo. Ele era assessor, chefe de gabinete de Jacques Wagner, homem de confiança de Wagner, e era tido a aposta do governo para ser o mais votado.
0: Sandro Filho, esse que nós
1: Sandro
0: vamos falar.
1: Sandro é o que falou, fenômeno da internet.
0: PP, né?
1: Vereador de Salvador, do PL, ou, perdão, do movimento, aquele movimento Brasil Livre, foi expulso do movimento, porque se envolveu em uma polêmica também aí, onde utilizou, ou diz, foi acusado de utilizar laranjas e sua namorada, noiva, esposa, não sei, é, para gerar riquezas. E aí foi expulso do Movimento Brasil Livre, é o MBL, e se filiou ao PP, sendo oposição aqui no governo do estado, e aí é o fenômeno da internet no Bahia.
0: E a doutora Raíssa Soares, do PL?
1: Já era? Não, primeira vez. Ela foi candidata a senadora na passada.
0: Ela foi candidata a senadora, foi isso mesmo. Ivoneide Caetano.
1: É, esposa de Caetano, prefeito de Camaçari, acho que já estava com mandato já.
0: Já. E Roberta Roma também, que já estava com mandato.
1: Já estava com mandato. É.
0: Gabriel Nunes, do PSD.
1: Reeleito.
0: Jorge Sola, esse já vem há muito tempo no poder, né? Valmir Assunção, do PT também.
1: Também.
0: Sérgio Brito.
1: Reeleito.
0: Rapaz, Antônio, aqui, será que esse povo, tu tem Brito aqui da família?
1: Não, são... Não. Não.
0: Bora, Ricardo Maia. Região,
1: Ricardo Maia, reeleito.
0: É, Diego Coronel.
1: Reeleito.
0: Carlos Muniz.
1: Novo, filho do presidente da Câmara de Salvador.
0: Isso. É, Afonso Florencio, também já é
1: reeleito.
0: Velho. Elmar.
1: Reeleito.
0: União Brasil.
1: O de Bel.
0: É, Olívia, do PCdoB.
1: Olívia, ela era estadual e agora a primeira vez federal, nova.
0: Dal Barreto, do União Brasil.
1: Reeleito.
0: Adolfo Viana.
1: Reeleito.
0: É, Daniel, do PCdoB, esse também tem um bocado de tempo.
1: Reeleito. Tá?
0: Alice Portugal, que você é muito amigo de Alice, né?
1: Não, não tenho contato com ela. Não. É Litzy.
0: A Litzy.
1: É. Alice reeleita. É.
0: Ditinho Avivip.
1: Reeleito e esse tomou a vaga de Duda Sanches.
0: Cláudio Cajado, inclusive, aqui foi muito bem votado.
1: Reeleito.
0: Aqui, né? Maria Mari Grelha, é o nome assim?
1: Reeleita a primeira vez.
0: Leu Lomanto Júnior.
1: Reeleito.
0: José Hilton.
1: Reeleito.
0: João Bacelar.
1: Reeleito.
0: Paulo Aze.
1: Reeleito.
0: Capitão Alden.
1: Reeleito.
0: Manuel Rocha, do União Brasil. Esse é novo também.
1: É, não estou recordando.
0: Esse é novo. Léo Prates, Republicanos.
1: Reeleito.
0: Raimundo Costa.
1: Reeleito.
0: Mário Negromonte Júnior.
1: Reeleito.
0: Márcio Marinho, Republicanos.
1: Reeleito.
0: Charles Fernandes, do PSD.
1: Reeleito.
0: Elmo Vaz, do Avante.
1: Primeira vez, ex-prefeito de Irecê.
0: Ex-prefeito de Irecê. Esse cara fez uma campanha enorme, viu? Félix Mendonça, do PDT.
1: Reeleito.
0: Tá aí.
1: O menos votado a se eleger nessa eleição foi Félix Mendonça.
0: Ele teve aquele
1: Félix
0: suposto envolvimento,
1: e
0: né? Com um negócio lá.
1: É, e Félix ficou esses 4 anos assim. Um ano tava com Lula, com Neto, outro ano com Jerônimo. Um ano com Neto, no final ficou com Jerônimo.
0: É, tá aí, esses são os eleitos que vão representar a Bahia lá no Congresso
1: 39
0: Nacional.
1: 39 deputados,
0: né?
1: Dos 39, 12 são novatos.
0: Então, demonstrando que houve já uma mudança grande, porque um bocado de gente ficou de fora, né?
1: Sim.
0: A Litz mesmo ficou de fora, né?
1: Litz ficou de fora por pouquíssimos votos. Deixa eu pegar aqui, Bruno.
0: Cacife aí que ficou de fora.
1: Litz ficou de fora, cadê Bahia? Todos. Se eu não me engano, ele ficou de fora por 36 votos. Vou lhe dizer agora aqui, ó.
0: Faltou um.
1: Ela disputou
0: pouquinho
1: com o Vitor e acabou que Vitor não se elegeu, né? Você não falou aí, né?
0: Não se elegeu, Vitor não.
1: É, Vitor Bonfim não se elegeu.
0: Não.
1: Ah, então a diferença foi um pouco grande, porque a expectativa era que o PSB fizesse 2. Mário Negromonte, mais votado, com 101.536 votos. E em segundo ficou. Como é o nome dele, rapaz? É, Litz da Mata, com 89.750. Em terceiro, Vitor Bonfim, 89.338. Aí Litz se assume ou vira secretária. E Jaiminho Vira Lima ficou na primeira suplência também, com 115.293

0: 2000 votos.
1: Do jeito que esse cara...
0: Zé Neto, que é deputado há muitos e muitos e muitos anos, também agora não se reelegeu, ficou na suplência com 104. Arthur Maia também, nome consolidado do União Brasil, ficou fora com 103 mil votos. E aí o pior, meu, eu tô vendo aqui, ó, 103 mil votos. O último eleito do União Brasil foi com 104 mil votos, e aí por pouco menos de mil votos o Manuel Rocha aí tirou a vaga de Arthur Maia, um deputado extremamente atuante, conhecido no estado, né? Outra figura emblemática aí que sempre se elegeu e forte no cenário baiano, ficou de fora, tá na suplência, é o Bacelar do PV, com 102 mil votos. É, Lítice da Mata também não se elegeu, 89 mil votos. Vitor Bonfim, que tinha sido um dos estaduais mais votados na eleição passada, não se elegeu. Paulo Magalhães, outra figura emblemática aí no cenário político baiano também, já com diversos mandatos, não se elegeu, ficou na suplência no PSD. Cacá Leão, filho do ex-vice-governador do estado e uma das famílias mais influentes do cenário político, ficou de fora e com uma certa distância, com 80 mil votos. Robinho, tinha sido um dos deputados estaduais mais votados da eleição passada também, ficou de fora com 79 mil votos. É, Rogéria Santos, que tinha sido eleita na eleição passada, também com a votação expressiva, não se elegeu com 70 mil votos. Duda de Alan Sanches, né? Esse aqui eu já tinha até comentado com você em off. E disse aqui na rádio também, da última análise que fiz, que a eleição dele era complicada, porque ele estava dividindo espaço com o Ditinho. Ficou de fora com 57 mil votos. E Adriano Lima, que era uma grande aposta aí de muitos, e acreditavam que ele passava de 100 mil votos, teve 55 mil votos. Nessa linha ainda, Biro, Maurício Trindade também, é um nome extremamente conhecido, ficou de fora. Zé Chico, que era o candidato abraçado por Zé Ronaldo em Feira de Santana, não se elegeu, também com uma votação até relativamente baixa. E nosso amigo, meu amigo, Bebeto Galvão, que infelizmente também não se elegeu, ficou muito distante, né, da eleição, as previsões bateram muito abaixo do esperado. Inclusive, estava conversando com ele mais cedo, analisando o cenário, para entender o que é que aconteceu, porque o mapa eleitoral de Bebeto, que nós estávamos trabalhando, era de média aí de 90 a 105 mil votos, o que garantiria ele aí a quarta ou quinta posição no partido. É, Otto tinha a previsão de que o PSD faria de 7 a 8, fez apenas 6. É, então aí os outros dois aí que ficaram na suplência ficaram muito distantes da votação dos seis primeiros. Bebeto também ficou com a votação distante. E a gente reparou que, com exceção de Daniel Alencar e de Antônio Brito, todos os outros candidatos do PSD caíram drasticamente na votação. Não sei se é a consequência de se perder um apoio de um senador, né? O Ângelo Coronel, que o PSD na eleição passada tínhamos aí dois senadores e um senador em disputa, que elegeu o Ângelo Coronel.
1: Ângelo.
0: O Otto Alencar. Então, Otto disputando a majoritária acaba que pulsionando também, puxando os candidatos do partido. Essa eleição não teve nenhum candidato a Senado no PSD. E a votação dos outros, todos os outros candidatos, caiu praticamente aí em 50%. Infelizmente não deu para Bebeto, mas falando especificamente de mim, em relação a Bebeto, não fiz campanha para ele aqui em Peritiba, porque estava na coordenação geral dele em Salvador. Agradeço demais a ele pela oportunidade e pela confiança. Você entregar uma candidatura de deputado federal na mão de uma pessoa para coordenar toda a campanha, você tem que ter muita confiança na pessoa também. Eu estava compromissado com o Paulo Aze, amigo nosso também, deputado reeleito, fortíssimo, extremamente atuante, com a eleição praticamente garantida, né? Tanto que se reelegeu, mas eu não quero para os outros o que eu não quero para mim. Eu já me decepcionei muito na última eleição aqui em 2024. Eu tive algumas decepções com alguns amigos que, quando viram que a eleição da gente tinha uma probabilidade maior de derrota, né, deixou de continuar de marchar com a gente para ir marchar junto ao grupo que iria se consagrar, né, que iria lograr êxito aí na eleição. E um amigo de verdade não pode soltar a mão do outro. Um amigo de verdade não solta a mão do outro, nem abandona o outro, nem cola com o outro só na hora que está no momento bom. Amigo é aquele que cola com você o tempo todo, mesmo sabendo que naquele momento você vai sofrer uma derrota ou que você vai ter vamos dizer assim, entra numa briga e vai apanhar. O amigo é aquele que não abandona. Então eu não podia jamais soltar a mão de Bebeto. Ele me pediu para que assumisse essa responsabilidade de coordenar a campanha dele no estado. E inicialmente tinha negado, porque eu tinha um compromisso com o Paulo. Depois não consegui dormir, passei uma semana pensando, disse, pô, como é que eu nego a Bebeto uma ajuda quando ele mais está precisando de mim? Independente de resultado, a gente tem que valer pelas nossas amizades, pela nossa consciência, né? Pelo nosso valor, não pelo nosso preço. E aí eu fui em Salvador, tive a conversa com o Paulo, falei a ele que não daria para continuar com ele, né? Assim como também estávamos conversando com o Duda, e poderíamos ter andado com o Duda, que é um cara extremamente do bem, não se elegeu, mas é um cara extremamente do bem, uma pessoa de um coração gigantesco também. E comuniquei que iria ficar com o Bebeto, né? Naquele momento ali, Biro, eu tinha certeza que Bebeto não se elegia. É, que ele não ia se eleger e não poderia arrastar outros amigos para um projeto que politicamente talvez não fosse gerar o resultado que alguns esperam. Que às vezes as pessoas colam apenas buscando o resultado, não cola para uma amizade ou para uma construção coletiva futura também. Então, fiquei com Bebeto. Tive aí esses 4, 5 meses afastados aqui da rádio, afastado aqui de vocês, quase não vinha em Peritiba. É, malmente passava por aqui para ver a família, chegava num dia e já ia embora no outro. Não fizemos campanha aqui em Peritiba, apenas os amigos, e agradeço aos 100 e poucos amigos aí que votaram em Bebeto, em consideração e amizade a gente também. Não fiz campanha para ir para cima pedir voto em Peritiba, para não atrapalhar, né, o grupo político, que a gente vai falar sobre isso daqui a pouquinho, sobre a votação específica de Peritiba. Mas acho que a gente mostra nosso valor quando um amigo precisa da gente, né? Aí a gente mostra ali nosso caráter, nossa decência, nossa hombridade. Então nesse momento eu não podia. E se amanhã acontecesse novamente de Bebeto se lançar candidato, me convocar novamente para ajudar com ele, para guerrilhar com ele, pode ter certeza que as mil vezes que ele me chamar, as mil vezes eu estarei do lado dele, porque foi um cara que serviu demais Peritiba. Foi um cara que serviu demais a gente e que, além de tudo, além de político, é meu amigo pessoal particular, né? A gente tem uma relação familiar, uma relação de amizade muito forte, né? Com as famílias, nossas famílias são amigas também. Então, um abraço aí para Bebeto. Sei que agora não está ouvindo, está lá em Ilhéus, mas essa mensagem vai chegar até ele também. Vou estar com ele novamente amanhã. E não é uma política que destrói uma amizade, não é uma política no interesse partidário, político, eleitoral, que vai sobrepor uma relação de amizade, uma relação de gratidão, uma relação de consciência. Então, infelizmente não deu para Bebeto, mas a lição fica. O aprendizado foi bom demais. Viu? Foi muito bom viver essa experiência, né? Decepcionado com o resultado, porque ele de fato apostou em muita gente que decepcionou ele. E a gente já viveu isso aqui, né? Nem todo mundo honra o que diz, nem todo mundo sustenta o compromisso que assume. Nem todo mundo honra seus compromissos, mas Bebeto é um cara de palavra, um cara batalhador, sai da eleição sem dever nada a ninguém, honrando todos os seus compromissos, mas infelizmente ficou aí na suplência. Aí só caso alguém assuma uma secretaria, assuma um ministério, para ele vir assumir, né, como deputado federal. Mas nossa missão foi cumprida, nossa parte nós fizemos. Inclusive agradecer a você aqui e a Johnny, que entrevistaram o Biro na última semana, ou entrevistaram
1: na quinta-feira,
0: Bebeto aqui, né? Na quinta-feira, né? Você inclusive declarou seu voto no Ali, agradeço.
1: E eu votei
0: aí
1: nele.
0: Pelo reconhecimento e pela amizade também. E a todos os 136 amigos aí que deram esse votinho de confiança para Bebeto, de gratidão e de consideração à nossa amizade também. Agradeço a cada um de vocês também.
1: Ô Lucas, vamos dar um pulinho aqui nos deputados estaduais.
0: Vamos lá.
1: Deixa eu abrir Bahia. Da Bahia, viu? E depois nós vamos chegar lá em senadores também.
0: Deputado estadual, vai.
1: Deputado estadual. Ivana Bastos.
0: Reeleita, 203 mil votos. A mais votada.
1: Diego Castro.
0: Diego Castro, se não me engano, é a primeira eleição dele. Eu não tenho. Não estou recordando dele, Biro. Não é reeleito,
1: Roiena,
0: Redão, né? É reeleito, ele é reeleito.
1: Roiena, o nome é assim mesmo?
0: Rovena.
1: É? Rovena.
0: Ex-secretária de Educação do Estado. Essa mulher é um fenômeno.
1: Secretária.
0: Muito querida.
1: Do Estado.
0: Muito bem
1: falado essa secretária do Estado.
0: Foi secretária no governo Jerônimo, saiu, se afastou para ser candidato. Muito bem avaliado.
1: Tiago Gileno.
0: Tiago Gileno foi apoiado aqui na região por China e por Taunay, ex-vereadores de Mairi e novo ex-prefeito, se eu não me engano, de uma cidade ali de Ponto Novo.
1: Denise Menezes.
0: Thiago de Lena é o primeiro mandato.
1: É, Denise Menezes.
0: Primeiro, eu acredito que seja o primeiro mandato também.
1: E esse nós entrevistamos aqui.
0: Sim.
1: Elinaldo.
0: Fenômeno.
1: Fenômeno, né? Elinaldo lá de...
0: Ferante, ex-prefeito de Camaçari.
1: De Camaçari, inclusive ele é meio gago. Assim, tudo.
0: Ele é gago, não, ele é gago.
1: É. Rosenberg.
0: Rosenberg, PT, uma máquina também lá da região sul.
1: Alex da Piatã.
0: Reeleito.
1: Pedro Tavares.
0: Deputado de Jordana, nosso isso, amigo também.
1: Inclusive, muito voto aqui em Peritiba, viu?
0: Isso.
1: 700 e poucos votos, se eu não me engano, né? Foi isso. Foi isso. É, Rogério
0: voto,
1: Andrade.
0: Vou revelar meu voto, não, mas... É, tá no hall aí dos...
1: É. Rogério Andrade.
0: MDB, novo também.
1: Sandro Regis.
0: Você pulou um aí. Luciano Pinheiro.
1: Não.
0: PDT, 92.339 votos.
1: Ah, foi Luciano Pinheiro. Esse Luciano Pinheiro é de Jacobina?
0: Não, não.
1: Rapaz, eu tava pensando, porque aquele, o Luciano Dallocá, acho que tem Pinheiro,
0: tem,
1: né?
0: Tem.
1: É. Falei, será que é o de Jacobina?
0: E esse é ex-prefeito também, mas não é, não é daí.
1: Tá certo, então, vou tirar a dúvida. Esse Osni, é ele jogador?
0: Não, Osni é ex-prefeito de Serrinha. Gente muito boa, figuraça. Teve dobrando com o Bebeto em alguns lugares. Construir nessa, a parte boa da política é essa, são as pessoas que você conhece, que você estabelece em relação.
1: Também é. Foi eleito Cíntia Marabá, deputada
0: esposa
1: estadual.
0: Esposa do prefeito Júnior Marabá, lá de Barreiras, é Luiz Eduardo.
1: Ângelo Almeida.
0: Reeleito.
1: Samuel Júnior.
0: Samuel Júnior, reeleito, né?
1: André Castro.
0: Eleita a primeira vez, esposa do ex-deputado Augusto Castro, atual prefeito de Itabuna.
1: Vilma Reis.
0: É, Vilma já era deputada, reeleita.
1: Tancredo Isidório.
0: Você pulou outro, Marcinho Oliveira, PDT, 83.074.
1: É, Marcinho
0: votos.
1: Oliveira.
0: Reeleito. Marcinho era com o Neto, se elegeu com o Neto com 104 mil, aderiu a Jerônimo e se reelegeu.
1: Léo Dineco.
0: Tancredo Isidório, que você falou, e é filho de Isidório.
1: É. Quando vi o nome Isidório, aí, deve ser o pai, é candidato a deputado, inclusive, bem votado, viu?
0: É, novo. Acho, também.
1: É, então colocou.
0: Léo Dineco, novo também.
1: Marcinho Oliveira.
0: Não, aí você pulou outro.
1: Tancredo, depois Tancredo, Marcinho Oliveira. Na sequência.
0: Marcinho primeiro com 83, depois 82 Tancredo, depois Léo Dineco com 81.900.
1: Igor
0: Domingues, PL, o candidato de Bruno Reis. Esse, depois que você passar a relação, me lembre que tem um caso interessante para falar sobre ele.
1: Certo. O Niltinho.
0: PSD era com o PP, com o Neto, se elegeu com o Neto e aí aderiu a Jerônimo e se reelegeu.
1: Júlio Pinheiro.
0: Não tenho recordação dele, não.
1: Jânio Natal Júnior.
0: Filho do prefeito de Porto Seguro, Jânio Natal, ex-deputado.
1: Juvenilson Passos.
0: Da nossa amiga Vicelma, teve 100 votos aqui em Curitiba.
1: Hassan de Zé Cocá. É
0: meu amigo.
1: De Zé Cocá?
0: Ele é amigo de Zé Cocá, era prefeito de Jequié. Isso é outro exemplo de amizade aí. Ele era vice-prefeito, o prefeito foi cassado, ele assumiu. Estava bem avaliado. Zé Cocá. Prefeito da cidade, ex-prefeito da cidade vizinha, Lafayette Coutinho, amigo dele, fizeram um acordo, fizeram a pesquisa e combinaram que quem tivesse melhor sairia candidato a prefeito e o outro seria o estadual apoiado, né, um pelo outro. Ele estava um pouco à frente de Zé Cocá na época, se não me engano com 5, 6%, mas abriu mão para Zé Cocá ser o prefeito, porque ele já não, se ele se elegesse, ele não poderia ir para a reeleição, porque ele já tinha assumido como vice. E aí Zé Cocá se elegeu, foi o melhor prefeito lá dos últimos tempos de Jequié. Ele ajudou a eleger Hassan a deputado. Hassan era um dos defensores que o PP permanecesse com Jerônimo. Mas em gratidão e amizade a Zé Cocá, que foi convidado para ser o vice de Assemi Neto, ele
1: aderiu à campanha
0: e seguiu com um amigo, mesmo tendo mais identificação com Jerônimo. E aí... se reelege, mas infelizmente o amigo Zé Cocá perdeu a eleição.
1: Agora, eu vou fazer uma pergunta a você antes de colocar os outros aqui. Quando a pessoa se sai de prefeito para ser candidato, que não é candidato a deputado, ele pode voltar?
0: Não, assumir? Tem que renunciar.
1: Ah, então ele renuncia fácil. Renúncia. É, eu vou saber disso. Zé Raimundo.
0: Não tenho recordação dele.
1: Ricardo Rodrigues.
0: Reeleito.
1: Júnior Muniz.
0: Reeleito.
1: Carlinhos Sobral.
0: Primeiro mandato. Ex-prefeito de.
1: Na região de Irecê?
0: Não, lá é Luizinho Sobral. Esse Carlinhos é da região, se não me engano, ali de Valente, por ali do Cinzal.
1: Eduardo Alencar.
0: Reeleito. Irmão de Otto Alencar.
1: É, Júnior Nascimento.
0: Sobrinho de Elmar Nascimento, reeleito.
1: Rapaz, esses caras botam todo mundo da família, né, rapaz?
0: É.
1: Cláudia Oliveira.
0: Acho que o primeiro mandato também, não tenho lembrança dela.
1: Esse aqui já tá um bocado de tempo também lá. Bobô.
0: Reeleito.
1: Bonfim, né?
0: É.
1: Ângelo Coronel Filho, esse também já tem um bocado de...
0: Pulou outro, tem... faltou um antes dele. Doutor Pitágoras.
1: Doutor Pitágoras.
0: 70.752 votos.
1: Ah, ele aqui nessa relação minha, ele tá lá em...
0: É porque deve estar seguindo, não está seguindo a sequência do voto.
1: É, né? Não, está seguindo pelas a ordem alfabética. Ah, acho
0: Pitágoras,
1: que é
0: 70.752 votos, ex-prefeito de Candeias.
1: É
0: primeiro mandato, viu?
1: Isso,
0: gente boa também. Conheci na política, dobrou com o Bebeto.
1: Aí vamos lá, Kleber Rosa.
0: Reeleito, né?
1: Vitor Azevedo.
0: Faltou Ângelo Coronel Filho, você já falou, né?
1: Já.
0: Vitor Azevedo.
1: Silva Neto.
0: Eleita a primeira vez, Vitor Azevedo.
1: Você falou do Dr. Pitágoras. Tiago Correia.
0: Silva Neto, reeleito. Tiago Correia, reeleito.
1: Paulo Câmara, esse aí também já foi
0: tava
1: reeleito.
0: Estava na suplência, assumiu. Ele estava na suplência, assumiu e agora se reelege.
1: Penalva.
0: Reeleito.
1: Fabrício.
0: Fabrício Falcão, aqui de Roberto, tá pra montar, reeleito.
1: Roberto Carlos.
0: Reeleito também. Roberto Carlos é lá da região de Juazeiro, Bonfim.
1: É, Ludmila Ficina.
0: Acho que é o primeiro mandato dela.
1: Esse tal de Robson também já é.
0: Robson era secretário de comunicação de Rui Costa e esse já é o seu terceiro mandato.
1: É, Fátima Nunes.
0: Essa já tá aí pra um punhado de mandatos na mão.
1: Tagner.
0: Não conheço.
1: Esse também foi bem votado em Peritiba. Eduardo Salles.
0: Reeleito, né?
1: Luciano Simões Filho.
0: Reeleito.
1: Jurailto Santos.
0: Não conheço.
1: Zó do Sertão.
0: Primeiro.
1: Marquinhos Viana.
0: Marquinhos Viana, ele ficou na suplência, agora se reelege.
1: João de Furão, nós estamos falando de deputado estadual eleito aqui na Bahia, viu?
0: João de Furão foi eleito, primeiro mandato, era prefeito de Conceição de Feira, se afastou para ser candidato a deputado.
1: É, Neuza Cadore, ali de Pintadas, né? Região de Pintadas, né? Neto Coelho.
0: Neto Coelho, acho que é o primeiro mandato.
1: Felipe Duarte.
0: Aí tá fora da minha ordem aqui. Aí faltou Euclides e Soldado Prisco.
1: É, Soldado Prisco que vem depois aqui na ordem aqui, alfabética. Soldado Prisco, esse também já tem muito tempo, né?
0: Quem você falou? Felipe Duarte?
1: É, Felipe Duarte.
0: Tem algum erro aí, viu, Bruno? Ele não tá eleito, não.
1: Aqui tá eleito em 58º lugar, com 51.906 votos. 51.906 votos tá aqui, Felipe Duarte. São 63 eleitos.
0: Quantos votos ele tem?
1: 51.906.
0: E ele teve quantos votos?
1: 51.906.
0: 51.906?
1: É. Felipe Duarte. Pelo menos a relação que eu tenho aqui, ele tá na frente de Prisco, Soldado Prisco, que tem 50.000.
0: Não, se elegeu não. É suplente.
1: É, então tem alguma coisa
0: aí. É, suplente.
1: José de Arimateia.
0: Eleito.
1: Jordávio Ramos.
0: Eleito.
1: Josafá Marinho.
0: É, primeiro mandato também eleito. Quer dizer, ele já foi deputado outras vezes e agora ele volta, né? Não estava deputado.
1: Ele é parente daquele Josafá Marinho de
0: Eu acredito que seja ele mesmo aí, Bruno.
1: Cacau da Mata.
0: Filho da prefeita de São Sebastião do Passé, primeiro mandato.
1: Agora, analisando aqui, esse Cacau da Mata teve 46.570 votos. Isso é de acordo com o partido.
0: Cacau da Mata é 47.216.
1: Aqui não está atualizado. É. Então, você olha que foi poucos votos, né? Teve gente que teve muito mais que não foi.
0: Hilton Coelho, aquele que já foi candidato a governador, ele ficou na suplência com 64.500 votos.
1: Analisa, a diferença de...
0: Marcelinho Veiga, que também já foi, é deputado, né, ainda, e tentou a reeleição e não conseguiu, ficou na suplência com 57.000 votos. Kátia Oliveira, também deputada, não se reelegeu. Deixa eu ver outro aqui que não se elegeu. Felipe Duarte não se elegeu. Se reelegeu. Laerte Divando também não se reelegeu. Patrick Lopes não se reelegeu. Fabiola Mansur não se reelegeu. Radiovaldo também estava com o Bebeto junto, não se reelegeu. E Luciano Araújo, aqui votado pelo grupo da prefeita, também não se elegeu com 43.000 votos.
1: É isso que eu estava olhando aqui, aí eu falei, cadê Luciano Araújo? Eu
0: não
1: vi Luciano Pinheiro. Então, dois candidatos que a prefeita estava apoiando não se elegeram, né? O Luciano e aquele parente de Xedel. Jaiminho.
0: Jaiminho. Né? E a situação de Jaiminho não é ruim, porque ele ficou na primeira suplência, o Avante tem possibilidade de emplacar algum secretário e ele assumir. Agora, o Luciano
1: Araújo,
0: o estadual...
1: Ele já era...
0: Ele era deputado. Era com o Neto, rompeu e ficou com o Jerônimo e não se elegeu.
1: Ó, tá vendo aí?
0: Aí tem na frente dele aqui, ó, do Avante. Quem tá na frente dele aqui? O primeiro suplente, Felipe Duarte. O segundo suplente, Laerte Divando. Terceiro suplente, Patrick Lopes. Aí ele ficou na quarta suplência, ou seja, é muito difícil que ele assuma.
1: Aí tem que arranjar tanto cargo pra esse povo aí que tá na frente dele.
0: Muito difícil.
1: É. Isso. Ó, muitas vezes o eleitor...
0: Sabe quem não se elegeu também, Biro? Ah. Matheus de Geraldinho, filho do vice-governador do estado. Isso é uma derrota monstruosa pra Geraldinho.
1: Não se elegeu. O governador não elegeu o filho.
0: Isso.
1: Não reelegeu, no caso, né?
0: Outro que não se elegeu, que tinha uma expectativa muito grande, era Tenóbio, aquele comediante que ficava na internet, que era um dos fenômenos da internet também.
1: Ele era vereador, né, em Camaçari, né?
0: Lauro de Freitas. Isso.
1: Inclusive ele pega aquela...
0: Pablo Barroso também não se elegeu, já deputado algumas vezes. Muita gente boa aqui ficou de fora, viu?
1: Ficou de fora.
0: Paulo Magalhães Júnior não se elegeu, Tito não se elegeu. Rapaz,
1: eu lembro no início do programa eu disse o seguinte, ó,
0: Cafu Barreto.
1: Cafu, foi bem.
0: A votação caiu drasticamente, né? Ele seguiu aí, saiu, foi um dos primeiros a romper com o Jerônimo e ficou apenas com 27 mil votos. Na passada ele teve mais de 60 mil votos.
1: Aqui em Piritiba, a última eleição, a penúltima, né? Que a última foi ontem, ele teve em Piritiba quase 2 mil votos, se não me engano. Acho que foi isso.
0: Kátia Bacelar, que era outra também, forte, só teve apenas 23 mil votos. Muita gente teve a votação despencada. Rui da PLB é um cara que era bem votado, só teve 19 mil votos. Gazo teve 20 mil votos. Marão, ex-prefeito de Ilhéus também, que tinha uma votação expressiva, teve só 18 mil votos. Pancadinha, que foi uma surpresa na eleição passada também, não se elegeu, só 16 mil votos. Muita gente aqui ficou de fora, viu? Heber Santana, que foi deputado várias vezes, teve apenas 13.500 votos.
1: É.
0: Essa eleição foi estranha, viu? Cícero foi. Monteiro. Marquinhos, muita gente perguntando quantos votos Marquinhos do Leite teve. Marquinhos, irmão de Ricardo aqui de Curitiba. É. Nós até comentamos sobre ele. Marquinhos teve 10.968 votos. Também não se elegeu. Cícero de Jacobina, Cícero Monteiro, 11 mil votos. Muita gente conhecida ficou de fora, viu? Binho Galinha, que era uma... a expectativa de todo mundo querendo saber, será que vai eleger o cara que tá preso?
1: Fazendo campanha,
0: a previsão que ele tinha de 70 a 90 mil votos. O Binho teve, se eu não me engano, 8 mil votos. Deixa eu pegar aqui, ó. Votação de Binho Galinha.
1: A diferença é grande.
0: Ele não vai estar aparecendo aqui porque ele foi para a candidatura.
1: Com a liminar.
0: Com a liminar, mas foi 8 mil e fração.
1: Porque ele continua preso. Agora, Lucas, dá um pulinho aqui para os senadores eleitos por todo o estado. Vamos lá.
0: Você tem dúvida?
1: De quê?
0: De quem? De que ia dar isso aí?
1: Eu fiquei em dúvida em alguns setores.
0: Alguns.
1: Vamos lá, no Acre. No Acre, senadores eleitos foi o Marcelo Bittar do PL e Maria Rocha dos Republicanos. Já em Alagoas foi Arthur Lira do PP e Marina JHC do PSDB. No Amapá, Raíssa Furlan do Podemos e Lucas Barreto do PSD. No Amazonas, eleitos senadores, Eduardo Braga do MDB, esse aqui também tem um bocado de tempo, esse cara, viu, no meio político, viu? E Plínio Valério do PSDB. Já na Bahia, novamente, a dobradinha do PT, Rui Costa e Jacques Wagner. No Ceará, Cid Gomes, irmão do candidato também, Ciro Gomes e Luziane Lins do Rede, né? Distrito Federal, Michele Bolsonaro do PL e Biaquis também do PL, ou seja, foi uma dobradinha também lá no Distrito Federal do PL. A esposa de Bolsonaro e a Biaquis, muito amiga também deles. Espírito Santo, Renato Casagrande e Evaí de Melo, um republicano e o outro PSB. No Goiás, Gustavo Gaia, do PL, e Gracinha Caiado, do União Brasil, que é esposa de Ronaldo Caiado. Maranhão, André Fufuca e Laércio Bonfim, um do Novo e outro do PP. Em Mato Grosso, Mauro Mendes do União e Zé Medeiro do PL. Em Mato Grosso do Sul, Reinaldo Azambuja do PL e Capitão Contar do PL. Ó, o PL também fez dobradinha aqui no Mato Grosso do Sul. Minas Gerais, Domingo Sávio do PL e Marília Campos do PT. Já no Pará, Helder Barbalho do MDB e Chicão do União Brasil. Paraíba, João Azevedo e Veneziano Vital do Rio, um do MDB e o outro do PSB. Já no Paraná, Felipe Barros do PL e Deltan Dallagnol do Novo. Ele que chegou nas últimas, não pôde nem fazer campanha. Ele passou 2 semanas praticamente sem fazer campanha. Ele estava proibido de fazer campanha, não podia nem pedir voto. Mas aí o Cássio Nunes, com uma liminar, disse que ele estava apto a ser eleito. Aí depois, aí agora fica mais difícil tirar ele, né? Vai ser mais difícil. Mas ele demonstrou que é forte, o Deltan Dallagnol, e foi eleito, né? Sem fazer campanha, viu, praticamente. É, Humberto Costa do PT e Marília Arraes do PDT foram os 2 senadores de Pernambuco. Aí vem o Piauí, Marcelo Castro do MDB e Júlio César do PSD. No Rio de Janeiro, Carlos Portinho do PL e Carlos Jordi também do PL, outra dobradinha do PL. No Rio Grande do Norte, Estevson Valentim do Podemos e Samanta de Lula do PT. Olha, até o sobrenome ela roubou de Lula. Rio Grande do Sul, Biratã Sanderson do PL e Marcel Van Hatten do Novo. Rondônia, Fernando Máximo do PL e Bruno Scheide do PL. Outra dobradinha aqui em Rondônia do PL. Roraima, Nicolete do PL e Tereza Surita do MDB. Em Santa Catarina, Carol de Tony, PL, Carlos Bolsonaro, PL, outra dobradinha. E em São Paulo, aí sim, porque nas pesquisas estava sempre ali na frente Marina e Simone Tebet. Aí de uma hora para outra, quando Tarcísio entrou na campanha, que Flávio entrou na campanha, elas duas começaram a derreter. E eles foram eleitos, o Guilherme Deriti e André do Prado, um do PL e outro do PP. Em Sergipe foi Rogério Carvalho do PT e Alessandro Vieira do MDB, e fechando o Tocantins, Eduardo Gomes do PL e Alexandre Guimarães do MDB. Olha, eu analisando aqui, Lucas, esse aí foi todos os senadores, a bancada da hoje oposição vai chegar fortíssima. Ó, os ministros do Supremo que baixa o tom. Baixa o tom, porque maioria já tem. Maioria já tem para dar impeachment a ministro. Então, ó, ministro Supremo, fica na tua, não interfere na política, faça o trabalho judiciário, porque a maioria aqui, ó, é todo de oposição hoje ao governo atual e ao Supremo também. E a grande... Pra mim, quem saiu ganhando aí foi Jair Messias Bolsonaro.
0: Rapaz...
1: Ele preso...
0: Tô olhando aqui, bro.
1: Hã?
0: O PL ganhou 13 cadeiras.
1: Oi, o PL 13. Foi a que mais ganhou cadeira.
0: Fez 28 senadores no total.
1: É. Como que já
0: o
1: tinha,
0: o PT, né? Fez apenas 9. Né? Manteve, na verdade, né? Os 9. O MDB perdeu uma cadeira. Manteve 8 aí. Com 8. PP, 6... Republicano 6, União Brasil 5, PSD 5, PSB de bola 4, o Novo 3 e o Podemos 2, PSDB 2, Rede PDT 1 a cada uma. Quando você soma aqui direita e os partidos da direita, é muito mais da metade.
1: Os partidos de direita aí, quando se juntar com o Centrão aí, diz que...
0: Não, juntou com o Centrão aqui, aí pronto. Aí,
1: meu irmão. Isso que pode acontecer. Inclusive, já estão falando que Davi Alcolumbre já está com os dias contados na cadeira de presidente, né? Porque vai ter eleição.
0: Sim.
1: Os caras estão com maioria. Tá querendo Davi Alcolumbre lá? Não vão.
0: É difícil.
1: Vamos mandar ele embora. Quando estava dizendo, o Jair Bolsonaro preso, ainda lá, só o nome Bolsonaro, ele elegeu um dos filhos em Santa Catarina... O Carlos, senador, elegeu a mulher Michele em Brasília e colocou o outro filho dele, o número um, o Flávio, no segundo turno. É. Então, ó.
0: É força.
1: O homem é força, tem força. Viu?
0: Eu lembro que isso eu comentei. A política é engraçada porque ela dá muitas voltas e as pessoas às vezes mudam de opinião e esquecem as opiniões lá atrás. Não vou citar nomes não, para não expor, mas eu comentando com pessoas experientes da política, inclusive. Em 2022, pós-eleição, quando Lula derrotou o Flávio, naquele momento...
1: O Jair
0: Bolsonaro. Muitas pessoas disseram que era o fim do bolsonarismo e que ali tinha acabado e que era o fim de Bolsonaro, né? Do Jair Messias Bolsonaro. E quando ele foi preso, muita gente falou aí, ó, agora acabou mesmo. E eu sempre falei, não subestimem. O Brasil entrou na dividida, na polarização, e a tendência agora é que a gente tenha uma alternância de poder com mais frequência. Inclusive, reeleição vai começar a ser complicado no Brasil.
1: E o Flávio disse que é contra a reeleição.
0: Ele sabe que é complicado.
1: É.
0: Né? Até porque a gente vive num país que diz ser presidencialismo, de um regime presidencialista, mas se você reparar, nós vivemos num parlamentarismo, porque o presidente ele fica refém do parlamento, ele fica refém do Congresso. Né? Lula teve várias dificuldades, assim como Bolsonaro. Bolsonaro, no final das contas, acabou se rendendo ao Centrão, mas no início ele passou por poucas e boas, né? Inclusive gerou desgastes irreparáveis, tanto que ele perdeu a reeleição. Né? Lula perdeu a mão na articulação política com o Centrão também e sofreu a consequência de um parlamento forte e praticamente independente, vamos dizer assim. E o próximo presidente vai sofrer também, porque é uma tendência. É. Então, mas você fez uma observação aí correta em relação ao STF, que também precisa de um olhar.
1: Precisa.
0: A gente precisa de uma reforma nesse judiciário, a gente precisa de uma reforma na distribuição dessas cadeiras, de como chegar até essas cadeiras.
1: E o próximo presidente vai colocar
0: não
1: quatro.
0: Não vai ser fácil.
1: Vai não colocar vai ser quatro, fácil. Que os quatro que tem aí se vão aposenta. Se aposentar. Então ele vai eleger.
0: É uma eleição não. Extremamente... E aí vai começar a equilibrar o jogo. Não é porque a maioria que está lá foi indicação dos presidentes de esquerda. Né?
1: Que teve de Temer, acho que não só.
0: Temer é centro, né?
1: É, centro, que foi Alexandre
0: de Moraes.
1: E o resto tudo, tirando os dois de Lula, Bolsonaro, foi Lula.
0: E Dilma.
1: É.
0: Então, assim, a tendência é que depois dessa eleição, caso se concretize a uma possível vitória de Flávio Bolsonaro, é que tem um equilíbrio aí. Ou consolida de vez também, né? Mas impressionante os números do Senado aí, viu, Biro? Zé, do Pastel mudou aqui. Boa tarde, Pastor Isidoro, mais votado da Bahia. Boa tarde, Coroas. Eu participei do programa sexta e gravei que Gerúndio venceria no primeiro turno com 10 a 12 de frente. Acho que deu quanto, Zé?
1: Sei que foi um milhão e poucos votos.
0: Deixa eu ver aqui. Foi
1: 49 a 50 e...
0: Na Bahia. Deixa eu pegar aqui o dado exato aqui para confirmar com o Zé. Lula bateu 66% e Flávio 28%. Foram 5.664.000 votos para Lula, 2.440.000 para Flávio.
1: E que a última eleição
0: aqui
1: anterior...
0: Aqui dá mais de 3.200.000 votos de frente para Lula na Bahia.
1: Já para governo... Lula aqui, na última eleição, ele teve 72%.
0: Para governo, deu aqui 12% de frente. Eu imaginava que quem ganhasse, ganharia no primeiro turno e que daria aí 52%, estourando 52%. Mas não imaginei que o segundo ficaria tão lá atrás também, ficasse na média dos 47,
1: 48%. E no Brasil, Lucas e nossos ouvintes?
0: 1 milhão, exatamente, quase, né? Quase, não chegou a exatamente 1 milhão, mas quase 1 milhão de votos de frente de Jerônimo para Neto. Maior do que na eleição passada.
1: Foi maior. E no Brasil, teve políticos aí que estavam acostumados a estar sempre ali no poder, que ficaram desempregados agora. A Gleisi Hoffmann, que é ex-presidente do partido, né, do PT, a Soraya Tronic, o Randolfo Rodrigues, esse havia muito tempo lá do Acre, né? Acho que é Acre, né?
0: Atuante, né?
1: É, polêmico. Simone Tebet, Benedita da Silva, Tabata Amaral. Tabata Amaral, essa é a esposa do que perdeu em Pernambuco, né? É esse mesmo. João Campos, esse também perdeu, também foi prefeito lá de Recife. Leila do Vôlei.
0: Esse levou uma virada histórica.
1: Histórica, em cima da hora, assim, a governadora foi embora. Marina Silva, também. Renan Calheiros, esse aí, acho que acabou agora. Agora já era, né? Manuela
0: Dávila. Eu vou lhe dizer a mesma coisa que falaram de Bolsonaro na passada.
1: Mas ele tá com a idade já bastante avançada, né?
0: Olha o Lula aí, com 82 anos, na disputa.
1: Paulo Pimenta, esse Paulo Pimenta que foi ministro, ela ainda é ministro.
0: É ministro.
1: Ministro de saúde,
0: era, parece, né? Ele se afastou como candidato.
1: Elisiane Gama, essa mulher era muito polêmica, muito atuante, Elisiane Gama. O Janones, esse é polêmico também, ficou de fora. Érica Cocai, José Disseu e Everton Rocha e Haddad. Quer dizer, olha quantas pessoas que estão sempre no meio político ficou de fora aí, ó. Candidatos não se elegeram. E tem muito mais, né? Você falou de vários da Bahia aí mesmo. Vários da Bahia aí que era sempre, estava ali, de hora para outra,
0: Zé mandou sumiram. Aqui, Zé mandou aqui, no segundo turno vai dar Lula contra o príncipe das trevas.
1: Ó, Zé, me desculpe, dessa vez aí você vai errar, porque vai ser uma cacetada daquelas, viu? Se foi quase 3 milhões de votos a diferença no primeiro turno, no segundo turno tem tudo para aumentar. E pela coisa, viu? Até hoje, nenhum que perdeu no primeiro turno ganhou no segundo. Até hoje, ninguém pode ser a diferença agora. Ninguém está duvidando.
0: Mirou, vamos pular para a região, porque vai dando já uma hora da tarde. Isso. E aí o povo daqui a pouco sai para trabalhar, né? E a gente fica sem conversar com eles sobre a nossa região. Eu estou vendo aqui, ó. Vamos começar.
1: Começa aí pelos...
0: Mairi. Lula com 74%, Flávio Bolsonaro 22%. 7.500 votos para Lula, 2.200 votos para Bolsonaro. Para governador... Jerônimo teve 69%, Neto 30%, 6.871 votos para Jerônimo, 2.980. Mais de 3 mil votos de frente.
1: Mairi é praticamente ali um grupo só que junta-se MDB e PT, que é do atual prefeito, né? Que é do MDB, mas o ex, quase apoiou o atual prefeito. É do PT. Aí a oposição ali praticamente não tem. Praticamente não tem.
0: Deputado mais votado em Mairi, os mais votados foi Afonso Florence com 1.800 votos. Eu acho que Afonso é ligado ao ex-prefeito Jobop. Daniel, do PCdoB, acho que é ligado ao Anderson, o pessoal que foi candidato lá a prefeito.
1: E já vem há muito tempo, bem votado ali em Mairi.
0: 994 votos. Leulo Manto Júnior, 1.623, candidato do prefeito de Gustavo. Cadê os outros mais votados? Teve mais uns aqui. Jaiminho Vieira Lima, também do prefeito, 1.950, foi mais votado lá. Né? Cadê? Não está em ordem de votação, fica difícil. E Duda de Alain, que teve 619 votos apoiado lá pelos ex-vereador Taunay e outros vereadores também do município, na oposição. Então acabou que os candidatos de Gustavo consolidou na urna aí a avaliação positiva do seu governo. Deu um bom resultado lá. Faltou estaduais, aí fechei, rapaz. Jacobina, Lula 67%, Bolsonaro 26%. A dúvida para o governo, que Neto fez um movimento muito forte lá. Neto teve apenas 37%, Jerônimo 62%. Senador também cravou lá Rui com 30% e Wagner com 29%. Coronel 19%, Roma 19%, ficando em terceiro e quarto. Deputado federal mais votado lá.
1: Jacobina.
0: Por enquanto aqui, Antônio Brito, 6.200 votos. Roberta Roma, 1.400 votos.
1: Ela que fez uma campanha muito grande ali em Jacobina.
0: Diego Coronel, 964 votos. Sérgio Brito, 1.074 votos. Afonso Florence, 1.839 votos. Daniel Alencar, 1.100 votos. Maria Marigélia, 786 votos. João Bacelar, 1.753 votos. Capitão Alden, 2.038 votos. É muito deputado votado lá, viu? Muito deputado. Jaiminho Vieira Lima, 2.100 votos. Saudado Corrêa, outro fenômeno da internet também, 1.003 votos. Abraão, 903. E é isso aí, esses foram os mais votados lá, né? Acima dos mil, aí o próximo aos mil.
1: É, o que chamou de... um detalhe que chamou atenção em Jacobina é que a prefeita Valdice, ela já recebeu Jerônimo ali, acho que foram uma ou duas vezes, foi mais de duas vezes, se eu não me engano. E ela postou nas redes sociais, na sexta-feira, ela postou nas redes sociais, o time dela, a chapa. Só que embaixo... O presidente não era Lula. Era Flávio.
0: Foi?
1: Foi. Na rede social, no Instagram dela.
0: Ela postou?
1: Postou. O Flávio? Flávio embaixo.
0: É, porque, se eu não me engano, ela e o esposo, o ex-prefeito Leopoldo, são bolsonaristas.
1: É, são bolsonaristas. Mas ela postou. Ela não postou com Lula. Postou Gero, os senadores, mas embaixo ela postou com Flávio.
0: Com Flávio. E Kátia da Saúde, que teve 2.018 votos lá. Kátia, ex-vice-prefeita, foi candidata a deputada federal também. Já nos estaduais, Biro, pegando rapidamente aqui, os mais votados lá foram Thiago Gileno, com mais de 2 mil votos. Muito
1: Thiago Gileno?
0: Thiago Gileno, doutor Thiago Gileno. Júlio Pinheiro, que é vereador lá, né? 1.370 votos. Júnior Muniz, 933 votos. Cadê, rapaz? Não se elegeu, foi? O mais votado acabou sendo a prefeita, e muito pulverizado para estadual. E Luciano Araújo, que é o foi votado aqui em Peritiba também, 4.400 votos, que foi o candidato a prefeita lá em Jacobina. André Fidalgo bateu 800
1: aquele,
0: votos.
1: O candidato que foi eleito lá de Irecê, ele andava direto lá em Jacobina.
0: Elmar,
1: como é?
0: Ah, Elmar.
1: Não, o de
0: Elmo.
1: IC.
0: Elmo Vaz. Isso.
1: Ele não teve voto, não, é?
0: Teve.
1: Porque ele não saía
0: foi...
1: de lá,
0: Não, mas não foi.
1: Porque ele não saía de Jacobina, inclusive montou lá uma equipe muito grande de Jacobina.
0: Morro de Chapéu, 70% para Lula, 25% para Flávio Bolsonaro. 13.770 votos para Lula, 4.918 votos para Bolsonaro. Para governador, a prefeita lá apoiou a Semi Neto mais uma vez. Jerônimo teve 57% dos votos, 10.948, Neto 8.153. Na eleição passada, no primeiro turno, o Neto ganhou lá e perdeu no segundo turno. Essa já perdeu no primeiro com uma diferença considerável. Para senador, deu Rui Costa com 27% e Jacques Wagner com 26%. Coronel e Roma ficaram ali logo atrás com 22% cada um.
1: E ela, a prefeita atual lá de Morro de Chapéu, ela apoiou mais uma vez o ACM Neto. ACM Neto teve lá duas vezes e perdeu, né? Mesmo com isso, perdeu. Não quer dizer que no estado, no municipal vai ser igual, né? Aí muda completamente. Eleição estadual, federal, não tem nada a ver com a municipal. A municipal é completamente diferente. Quem estiver pensando...
0: Vou falar sobre isso. Vamos falar sobre isso também, Bruno. Vamos falar de Peritiba, né?
1: Bora lá.
0: Ou vamos falar...
1: Você falou que a pergunta aí?
0: Vou falar. Morro do Chapéu, que a gente está falando. O estadual mais votado foi Pedro Tavares, candidato da prefeita, com 2.226 votos. Em seguida, Ângela Almeida, da oposição, com 1.819, apertou lá. Igor, também da prefeita, com 1.740. Igor Domingues, né? Neuza Cadore, da oposição, com 1.389. Ricardo Rodrigues, com 1.225. E Cacau da Mata, com 1.227 votos. Fabíola Mansur, 500, Samuel Júnior, 500, o resto aqui abaixo de 500. Para a federal, o mais votado foi Almar Nascimento, da prefeita, com 1.977. Dal Barreto, também, se eu não me engano, da prefeita, com 1.933. Léo Prates, também, do grupo da prefeita, 1.422. E aí a oposição vem com Afonso Florencio, 1.410. Elmo Vaz, com 1.033. Gabriel Nunes, 974. Félix Mendonça, 960. Paulo Magalhães, 759, daí para baixo, com 600 para baixo, começam os outros candidatos. Falando de Morro de Chapéu, né? Não é isso?
1: Isso.
0: Então mostra aí que a prefeita teve uma certa força para os deputados estaduais e federais, mas foi derrotada para o governo do estado, e a oposição cresce e tira um pouco a diferença aí de Juliana nessa eleição. A gente vai falar sobre isso, as consequências para 28 daqui a pouquinho. Em Baixa Grande, deu 70% Lula, 26% Bolsonaro. Jerônimo, 66%, Neto, 32%. Deputado federal lá do prefeito foi... da oposição foi Daniel Alencar, com 926 votos. Lucas Reis, com 1.618 votos, do ex-prefeito, ligado ao ex-prefeito, mas não necessariamente à oposição. A turma do PT lá está com Canário, né? E o de Canário foi Cláudio Cajado, deixa eu achar aqui, para a gente adiantar o lado. José Duque, 50. Jaiminho, 15 votos. Cadê Cajado, rapaz? Essa relação tá doida aqui, viu, Biru?
1: Tá na ordem alfabética, não?
0: Tá, não. Eu não tô enxergando aqui, cadê? Cajado aqui, partido.
1: PP, né?
0: Foi mais votado lá, porque eu não tô localizando aqui, mas foi, enfim, foi mais votado lá, foi o do prefeito também. Cláudio Cajado, tá aqui, 3.166 votos. Então, Canário mostrando força aí também nessa eleição, como você já disse bem, que não reflete necessariamente a eleição de prefeito em 28. Da oposição para estadual lá, os mais votados foi Eduardo Alencar, da oposição, com 759 votos. E o do prefeito do Canário foi João de Furão, que teve 2.361 votos, ou seja, uma ampla vantagem aí, né, de Canário em relação à oposição. Em Miguel Calmon, Lula 64, Bolsonaro 30, governador Jerônimo 60, Neto 38. Lá, lembrando que o prefeito aderiu a Jerônimo, o Sampaio, e Caca também é com Jerônimo, né? Então bateu esses
1: adversários.
0: Adversários estavam juntos na
1: carreira. Estavam juntos. Por isso que eu digo que não tem nada a ver com a política municipal.
0: Os mais votados lá para
1: políticos.
0: O mais votado lá para federal, Antônio Brito, com 1.488 votos. Lucas Reis, com 2.537 votos. Deixa eu vir por cá que é mais rápido. Você sabe quem foi o estadual dele lá, o federal dele lá, Biro?
1: De quem?
0: De Sampaio?
1: Não sei não. Não sei se foi Jaiminho, não.
0: Aqui, ó. Cajado, 4 mil. Cajado foi apoiado, federal apoiado pelo prefeito. 4.562 mil votos. Lucas Reis, apoiado por Caca. Eu acho que foi Caca. Não vou citar o nome, não, que eu não sei, né? 2.537. Antônio Brito, 1.488. Adriano Lima, 843. Elmar, 600 votos. Para estadual, o mais votado foi Eduardo Salles, com 4.318. Esse eu sei que foi o prefeito que apoiou. Estadual, Rovena, com 2.478. Depois, Cícero Monteiro, com 806 votos. Marquinhos do Leite foi o quarto mais votado lá, com 579 votos. Rapaz.
1: Marquinhos do Leite é o irmão de
0: Ricardo. Vamos ver, tá Piramutá, né, que você falou? Tá Piramutá.
1: Chegar aqui em Peritiba, né, logo.
0: Júnior Muniz, mais votado para estadual, com 1.991 votos, apoiado pelo prefeito. Em seguida, Fabrício Falcão, apoiado pelo prefeito também, com 1.727 votos. Depois, Eduardo Salles, apoiado pelo ex-prefeito Luciano, com 1.422 votos. E Júnior Nascimento, apoiado pelo ex-vice-prefeito Fred e doutor Toninho, ex-prefeito também, 582 votos. Para federal, o mais votado foi Cláudio Cajado, do prefeito, com 3.044 votos. Depois, Mário Negro Monte, do ex-prefeito Luciano, com 1.420 votos. E Paulo Aze, de Fred e doutor Toninho, com 535 votos. Uma diferença considerável aí de Roberto para a oposição, os candidatos de Roberto. Para governador, lá deu Jerônimo com 58%. Para mim, na eleição passada, foi a cidade que deu uma votação proporcional mais alta na região passou de 75%, nessa eleição caiu aí para 58%.
1: E que Neto subiu para 41%. Tendo um investimento altíssimo,
0: foi
1: do governo do
0: a
1: estado.
0: Cidade que ele foi mais presente, que mais investiu aqui.
1: Acho que só em visita aí já teve umas três aí, viu? Três vezes aí, ou quatro.
0: Lula bateu 70% lá e Bolsonaro apenas 25%.
1: Mas o Gero não acompanhou ele.
0: Não acompanhou.
1: Ficou com 50%.
0: Mundo Novo, Lula 73%, Flávio 23%, diferença aí de mais de 6 mil votos. Para governador, Jerônimo 64%, 3.900 votos. Assis Neto 3.800, dá uma diferença aí de 3.100 votos. Para Senado, deu Rui Costa e Wagner com 31%, 32%, depois Roma e Coronel com 17% cada um. O deputado federal mais votado foi o da prefeita, Ana Paula. Muitos diziam que ela não ia conseguir dar voto e proporcionalmente foi a prefeita que mais deu voto a um deputado aqui na região. Ela deu 47% dos votos do município para Daniel Alencar. Representa aí quase metade do eleitorado da cidade, né? 5.208 votos. Uma força absurda demonstrada aí pela gestão, pela prefeita Ana Paula em Mundo Novo. Paulo Aze, apoiado por Serginho e Vitor, deu aí 1.512 votos. Mostra também uma força emergente aí na política de Mundo Novo dos meninos, né, Vitor e Serginho. Já que a oposição se dividiu nesse momento, uma demonstração de força aí de Vitor e Serginho também, batendo 1.512 votos, junto com os vereadores Samuel do Produto, William e William, né? Jaiminho talvez tenha sido a decepção nesse momento lá, né, apoiado pelo ex-prefeito Adriano e por mais dois vereadores. Jaiminho bateu apenas 4.494 votos. Ricardo Maia, que não me recordo agora qual grupo que está apoiando ele, não sei se foi China, acho que foi China e o presidente da Câmara, mais outros vereadores, 625 votos. Manuel Rocha, 300 votos. Cláudio Cajado, parte também apoiada aí pela prefeita, 210 votos. Sandro Filho, o fenômeno da internet, com 151 votos. Para estadual, o mais votado também foi o de Ana Paula. 43% dos votos. É muito voto, viu, Biro? 4.686 votos para Eduardo Alencar em Mundo Novo. Em segundo vem o candidato de Vitor e Serginho com 1.031 votos. Depois, Thiago Gileno, da turma aí de Zé Coelho, China, presidente da Câmara, outros vereadores, com 710. E depois, né, com a votação relativamente baixa, Fabiola Mansu, apoiada aí por Dr. Adriano e Ivone. Ivone e, se eu não me engano, Leonela, 357 votos. Paulo Magalhães, 264. Luciano Araújo, 242. Mais uma demonstração de força da prefeita do grupo, né, de situação em Mundo Novo. Lembrando, e a gente vai falar sobre isso e vamos analisar sobre isso, esse cenário não quer dizer especificamente que é uma garantia de vitória para ninguém ou de derrota para ninguém numa eleição de 2028, né? Aqui em Peritiba, especificamente, a gente vai falar mais sobre isso, não é o que se repete, não é o que se reflete na história das eleições em Peritiba, entre a estadual e a municipal. E aí chegamos em Peritiba, né, que é a expectativa de muita gente saber aqui como ficou. Presidente Lula, 68%, 7.330 votos. Flávio Bolsonaro, 27%, com 2.994 votos. Mais de 4 mil votos de frente aí para Lula. Governador Jerônimo Rodrigues, com 59%, 6.318. Em segundo, Neto, com 40%, 4.217 votos. 2 mil votos de frente aí de Jerônimo para Neto. Senado deu a lógica aí da, né, que vem repetindo no estado. Rui com 29%, 5.500 votos. Wagner com 28%, 5.297 votos. E Roma com 20%. E Coronel com 20% também, aí 3.700, 3.600 votos em média. O deputado federal mais votado de Peritiba não se elegeu. Foi Jaiminho Vieira Lima, apoiado pela prefeita, se eu não me engano, pelo o grupo aí liderado pelo esposo da prefeita, Roberto. Né, e outros vereadores.
1: Que ele pertence ao MDB, Sinda, se eu não me engano, Jaiminho, né?
0: 2.479 votos. Em segundo, o candidato também da prefeita, junto com o ex-prefeito Samuel, 1.667 votos, ou seja, Leandra deu 23% para o mais votado e parte do grupo 15% para o segundo mais votado com 1.667.
1: Que é?
0: Aqui para mim vem a decepção.
1: Quem é?
0: O segundo foi Cláudio Cajado.
1: Ah, isso mesmo, Cláudio Cajado.
0: Terceiro mais votado foi Carlos Muniz, apoiado por Moisés, com 8%, 8,76%, 932 votos. Eu acho que ele esperava uma votação muito maior, pelo que eu ouço falar, pelo que eu escutei falar. Se distanciou, se afastou de nós, então não tenho propriedade para falar.

0: e Marcelo, né?
1: Marcelo, é.
0: E outros, outras lideranças também que ficaram com o Muniz aí. 932 votos.
1: E aí é para federal.
0: Quarto, para federal. Em quarto veio o candidato de Bel. É, Bel, Benção, Barretão.
1: É, teve um grupo,
0: um,
1: né?
0: Um grupo, ficou... é. Mas acho que tiveram outros vereadores também. 864 votos.
1: Ariumar.
0: Uma votação que já se repete, né? Acho que na passada Bel deu mais ou menos isso aí também. E em quinto, Duda Sanches, apoiada aí por Amendoim e Jordana, com 747 votos. Uma
1: muito
0: votação
1: voto
0: expressiva, é, né? Para quem não está... Amendoim está sem mandato, Jordana não disputou ainda nenhuma eleição, então uma votação considerável. Estava torcendo para a votação deles também, para que desse uma boa votação, sempre falando com Jordana, com Amendoim, com alguns amigos também que ficaram com Duda. Então uma excelente votação também aí. É, depois veio Afonso Florencio com 515, não sei quem exatamente apoiou ele aqui, e Sandro Filho, que é o fenômeno da internet aí, com 311 votos. O pessoal do PL aqui em Piritiba deu 177 votos para Roberta Roma.
1: Você falou Afonso Florencio aí, em quantos votos?
0: 515. Já para...
1: Mim, eu vi uma chapa, ou foi, não, num card, esse cara com, juntamente com outro deputado, a pessoa só apoiando. Será que eu estava enganado? Será que é esse?
0: É uma votação boa para... É. Não sei quem estava fazendo campanha aqui em Piritiba, como eu
1: pra
0: disse...
1: Para mim foi Moisés.
0: Foi Moisés? Boa votação.
1: Pra mim foi Moisés que eu vi num card e
0: Afonso
1: tinha...
0: Florencio?
1: É, tava
0: do PT,
1: um do lado.
0: Moisés apoiou alguém do PT?
1: É, pra mim foi Moisés, não tenho certeza não, né?
0: Uma boa votação. É, se, é. Né, 500 e poucos votos, pra não vi ninguém fazendo campanha. É, pra estadual, Luciano Araújo, o primeiro, né, mais bem votado no município, com 33,93%, que dá 3.588 votos. Depois Eduardo Salles, Luciano apoiado pela prefeita, Eduardo Salles apoiado pelo ex-prefeito Samuel, 1.282 votos. Acho que tinha gente esperando mais voto aqui. É, pelo que eu escutava nos bastidores,
1: eu
0: acreditavam...
1: Eu pensei que ele ia ter mais voto.
0: É, estava rolando aposta na cidade de quem teria mais votos.
1: Mais voto.
0: Mas é difícil. A gente vai falar, vou analisar depois o cenário. Mas tinha uma crença por parte de pessoas na cidade, nos bastidores, que esse candidato seria mais votado também. Depois Pedro Tavares, terceiro mais votado dos estaduais, apoiado aí por Jordânia Amendoim, né, e outras lideranças também, outros amigos, 699 votos, uma boa votação, uma boa votação, né, desses, quem se elegeu aí apenas Eduardo e Pedro. Luciano não se elegeu. Cafu, apoiado por Moisés, 549 votos, né. Moisés, eu não sei se os vereadores também apoiou, mas eu vi que Moisés fez até uma caminhada para ele aqui no sábado. 549 votos. Robson, do PT, 486 votos. Neto Coelho, 331 votos, que eu não sei quem apoiou também. Então são as votações acima de 300 aqui no município. Aí, analisando aqui, Biro, muita gente mandando mensagem agora. Começou a falar de Piritiba, agora o povo quer falar. Tá, vou fazer aqui minha análise e aí venho para os comentários da turma também, para todo mundo participar e dar sua opinião. O que é que eu acredito aqui de Piritiba? E isso já foi comprovado diversas vezes em diversas eleições. Eu acredito que não seja momento de euforia para ninguém, nem de terra arrasada para ninguém. Porque é uma desconexão entre a eleição estadual e a municipal em Piritiba. Vou recordar, voltar um pouco no tempo e a gente vai lembrar aqui. Em 2010, o Bel, então prefeito de Piritiba, deu mais de 3 mil votos a Jurandir Oliveira. Ivan, vice, deu 490 e poucos votos para Luizinho Sobral. 2010. Em 2012, Ivan rompeu com Bel, sai candidato a prefeito e ganha a eleição para Bel, né? Em 2016, Bel novamente deu mais de 3 mil votos para... Não, deu uma votação expressiva, não sei se foi mais de 3, mas foi o mais votado no município. Foi o estadual, Jurandir Oliveira. O estadual da prefeitura ficou em segundo, né? Do prefeito ficou em segundo.

0: e Samuel, com o grupo independente, naquela ocasião, deu 500 votos a Eduardo Salles, em 2014. Em 2016, Samuel, prefeito de Piritiba. É. 2018, não é isso? 2018, a segunda. É... Samuel se reelege, o candidato dele tem uma votação na prefeitura boa. Moisés deu 900 votos ao irmão, com você e o grupo todo aqui dos esportistas.
1: 911 votos.
0: 900 votos ao irmão. O Eduardo Salles foi o mais votado no município, que era o do prefeito na ocasião. Né? Samuel se reelege. Em 2022, o do prefeito, mais uma vez, é o mais votado no município. Leandro, eu não tenho recordação se fez campanha especificamente para algum candidato.
1: Eu não lembro também, não.
0: Mas o candidato de Moisés foi muito bem votado, o Cafu Barreto, inclusive quase chega perto do candidato do prefeito. Né? E a somatória naquela ocasião dos candidatos da oposição era superior aos candidatos da situação. Vem a eleição, né? A situação ganha e a oposição com Moisés perde a eleição. Então há uma separação aí da lógica, né, dos resultados entre a eleição estadual e a eleição municipal. O que mostra para mim aí que fica claro, Biro, e espero que as pessoas tenham essa consciência também, digo, as pessoas da classe política, da vamos dizer assim, do meio político, os políticos da cidade, tenham a compreensão que ninguém é dono do voto em Piritiba e nem lugar nenhum do mundo. Ninguém é dono do voto. Né? Às vezes as pessoas se acham fortes demais e querem andar sozinhos para mostrar que não precisa do outro. É. Às vezes, as pessoas que conseguem, o grupo que consegue uma boa votação naquela ocasião, acredita que aquele voto é deles. E há um voto da máquina estabelecido em todos os lugares. Há um voto que é da máquina, que quando você está fora da máquina, você não consegue dar.
1: Muda completamente.
0: Então, assim, repare que é uma votação, um número que quase que se repete em Piritiba há muito tempo para os deputados apoiados pela máquina. E os ex-prefeitos têm uma queda nessa votação. Estou dizendo que foi pouca a votação de Samuel, não é isso que eu estou falando. Estou dizendo que foi muita a votação de Leandro, que a votação não é de Leandro, que aquele voto é só da prefeitura, não é isso que eu estou falando. O que eu estou falando é que as pessoas têm que ter a consciência que o poder não pertence a eles. E que ele sai, que ele circula, que ele passa de mão em mão e que um precisa do outro. A mesma coisa para a oposição. Né? Então, se olhar a queda de votação dos candidatos de Moisés da eleição passada para essa eleição, é alguma resposta que as urnas estão dando. Que as pessoas precisam parar e pensar a sua forma de fazer política. Se a forma que está fazendo a política está da forma correta. Se não precisa se reposicionar, se reaproximar de pessoas, né? Voltar a dialogar com outras lideranças, compreender que o voto pertence a cada eleitor e que ninguém é dono do voto do outro, que o eleitor, assim como o político, tem o direito de mudar de opinião, tem o direito de mudar de posicionamento. É, então, essa votação de Piritiba nessa eleição, para mim, mostra apenas uma coisa. É, que não tem nada, assim, independente da diferença de voto que pudesse ter, a diferença que eu digo, um ou outro fosse mais votado ou menos votado, isso não define o resultado de 28. Não define nem com quem vai estar junto em 28. Qual vai ser o grupo de situação em 28? Qual vai ser o grupo de oposição em 28? Quem é o candidato a prefeito da oposição em 28? Quem é o candidato a reeleição, Leandro é candidato à reeleição, quem vai apoiar Leandro em 28? Será que está definido nesse momento isso? Ah, eu vou somar o voto de fulano com Beltrano, com Cicrano, e aqui, esse voto aqui, se a gente somar aqui, a gente ganha a eleição. Aprendam, o voto político não é dono de voto. Político não é dono de voto. Político precisa de alianças. Todos, ou situação ou oposição.
1: É, precisa de grupo.
0: Precisa somar e não dividir ou subtrair. Tanto a oposição como a situação está tendo uma resposta nas urnas agora. Obviamente, dá os parabéns à prefeita Leandra, ao grupo dela, né, que tem uma votação considerável, uma boa votação. Volto a dizer, a máquina, ela tem a sua... O seu... seu capital político, assim como a oposição, independente de quem seja o candidato, tem também seu capital político. Espero, de fato, que todos esses deputados votados aqui em Peritiba prestem serviço para o nosso município. Que não tenha sido apenas uma guerra de ego e de vaidade, uma disputa para saber quem é o melhor ou pior, quem é o mais forte ou mais querido ou menos querido do município. Não fiz campanha em Peritiba para deputado, estava na torcida, né, por alguns deputados, independente do grupo, se é situação ou oposição dos deputados. Torci para que os deputados presentes e que têm condições de ajudar o município se elegesse. Queria muito que Duda Sanches se elegesse, porque eu acredito que ele de fato poderia contribuir com Peritiba de alguma forma. Gostei da reeleição de Cajado, mesmo não votando nele, porque é um deputado atuante e presente no município. Gostei da eleição de Carlos Muniz, que é um jovem promissor. Espero que não tenha ficado decepcionado com a votação em Peritiba e que honre a confiança das 932 pessoas que votaram nele aqui, que destine recursos para o nosso município, né? Elmar já é um deputado consolidado com vários mandatos, mas espero que ele volte a investir no município, que ele continue investindo no município, que ele dê atenção ao município, né? Fiquei triste pela não eleição de Jaiminho, porque conheci, tive o prazer e a honra de conhecer ele na nossa eleição, Biro. Ele estava aqui nos apoiando, teve diversas vezes aqui em diversos eventos nossos aqui do MDB, da candidatura de Moisés e Lucas. Inclusive teve na nossa convenção e outros comícios também. É um menino do bem, é um cara do bem, extremamente capaz e capacitado. Espero, né, que ele assuma o mandato, ou que ele continue assumindo um posto importante no estado, já que Jerônimo se elegeu. Mas que eles investam em Peritiba. Que essa eleição não tenha sido só uma disputa de ego e de vaidade, que teve muito disso. Né? Os deputados podiam... A gente podia ter tido menos deputado votado no município, com melhores votações, se os grupos se juntassem e deixassem de lado suas vaidades. E aí o poder de cobrança dos deputados seria muito maior. Meu irmão, você teve 3 mil votos aqui, você precisa investir. Você teve mais de 2 mil votos aqui, você precisa dar atenção à nossa cidade. Mas infelizmente é uma guerra de vaidade muito grande, das pessoas achando que se der tal voto, tantos números de votos, que aí agora eu posso ser candidato a prefeito, agora eu estou garantido a minha reeleição. E aí fica essa disputa, e que mais não está em evidência ou com prioridade são as necessidades do povo e as necessidades do nosso município. Mas como muita gente boa foi eleita, espero que eles honrem, que eles cheguem junto com o nosso município, com o investimento, com a atenção. Em relação aos deputados estaduais, fiquei triste pela não eleição do Luciano Araújo, que foi o mais votado do município, porque ele teria uma obrigação de nos ajudar, né? 3.588 votos é muito voto para uma cidade do tamanho de Peritiba, mas infelizmente não se elegeu, ficou apenas na quarta ou quinta suplência. É muito difícil que ele venha a assumir o mandato, né? Mas espero que com a força e a influência política dele, ele continue ajudando o Peritiba. Eduardo Salles teve uma votação boa e considerável aqui também. Você dá 1.280 votos a um prefeito, a um deputado, você fora da máquina também não é fácil. Então também parabéns aí para Samuel, para os vereadores que apoiaram o Eduardo Salles. Espero que ele continue votando, investindo em Peritiba e presente, que é um deputado atuante presente aqui, nunca votei nele. Mas não é porque é adversário que você tem que só falar mal ou só criticar, né? Espero que ele continue aí dando atenção a Peritiba. E Pedro Tavares, uma figuraça que eu tive o prazer de conhecer, né? Não tive como fazer campanha para ele, queria fazer campanha para ele, porque tive que abraçar meu amigo Bebeto e sair de Peritiba para cuidar da campanha de Bebeto no estado inteiro. Espero que ele honre esses 700 votos que teve aqui em Peritiba, que é muito voto para um deputado estadual que foi apoiado, né, por lideranças fora do poder, fora da máquina, fora dos mandatos. Espero que ele dê atenção a essas 699 pessoas, a Amendoim, a Jordana, né, a parte do nosso grupo que ficou com ele também, e que ele de fato agora comece a destinar benefícios para o nosso município. Para o nosso povo, espero que a gente cada vez mais aprenda a votar com consciência, a compreender que a disputa não é uma gincana, que a eleição não é uma disputa de quem é mais bonito, mais feio, mais simpático ou menos simpático, né? De quem dá mais ou quem dá menos, mas de quem pode ajudar mais o município. Então espero que essa consciência seja mais elevada ainda em 2028, que as pessoas deixem de lado, como foi uma política tranquila, viu, Biru? Essa de deputada aqui, eu não vi tanta agressão, não vi agressão, não vi provocações, né? Tava distante, mas estava tentando acompanhar pelas redes sociais, volta e meia falava com um e com outro amigo. Eu acho que transcorreu em total tranquilidade e paz. Espero que isso seja potencializado também para 28, cada um que vote no seu candidato, discuta, debata, mas que o respeito, né, que prevaleça. Então, bom resultado para Peritiba. Espero que os deputados, todos eleitos, quer dizer, não foi tão bom porque tivemos três aí bem votados que não foram eleitos, né? Cafu Barreto mesmo, o cara que já muito atencioso com aqui, já destinou recursos para cá, infelizmente não se elegeu. É uma pena.
1: É uma pena que os deputados foram muito bem votados, mas não alcançaram o índice, né, necessário para representar várias regiões. O Cafu, que representa também, inclusive, a região ali de Irecê, a região ali de Bititá, aquela região ali central, Laprão. Uma curiosidade aqui, Lula, ele perdeu em 714 cidades, onde venceu Bolsonaro no primeiro turno de 2002. E ele perdeu.
0: Ele teve uma queda drástica no mapa dele.
1: E isso chama atenção porque o presidente candidato à reeleição, Lula, foi derrotado por Flávio no primeiro turno das eleições esse ano em 214 cidades, nas quais ele venceu o pai de Flávio, Jair, em 2022. No geral, 2.665 municípios mantiveram a maioria dos votos em Lula em comparação a 2022. Essa mudança do cenário também ocorreu em alguns estados. No Tocantins e em Minas Gerais, o petista teve a maioria dos votos em 2022. Esse ano foi o contrário. Por isso que deu aquela diferença do primeiro turno, né? O candidato do PL venceu em 15 estados e no Distrito Federal. Já o presidente levou mais votos nas outras 12 unidades federativas. Em 2022, Lula venceu em 13 estados, quer dizer, ele caiu. Ele venceu agora em 12, um estado ele perdeu, enquanto Jair foi mais votado em 13 estados no Distrito Federal em 2022. Ou seja, Lula perdeu muitos votos, inclusive no Nordeste. Inclusive no Nordeste ele teve uma perda de 20 a 30% do eleitorado nordestino. Ele teve uma perda, conforme as últimas pesquisas.
0: Só no estado ele caiu um pouco aqui. Só na Bahia ele já caiu número considerável. Na Bahia ele
1: caiu muito.
0: Óbvio, o pessoal está informando aqui que... Deixa eu ver quem foi que falou aqui rapidinho. Boa tarde, Afonso Fulanense foi apoiado por Nivaldo Padre. Pô, Nivaldo, parabéns, viu?
1: Eu lembro que
0: parabéns.
1: Eu vi uma foto, um card.
0: Boa votação, né? Boa votação. Nivaldo é um cara do bem também, independente de... Já tivemos do mesmo lado, já tivemos lados opostos, mas o respeito sempre prevaleceu. Um abraço aí pra toda sua família também, pra meu amigo Ian Figuraça. Gente boa demais. Sou fã daquele menino. Mandaram aqui também. Boa tarde a todos vocês. Aqui é Suelen da Tabela. Por favor, vocês aí da rádio, comunica alguém da Coelba para vir aqui no povoado da Tabela verificar os fios. Deu um problema ontem e estamos sem energia. Aqui na rua sentido a Maniçoba, o tronco da árvore caiu e atingiu os fios. Prefeitura
1: perigo,
0: aí,
1: né?
0: O pessoal fiscal, os fiscais da prefeitura aí, vê.
1: Não encostem.
0: Agora, na sua conta, Suelen, de energia tem um número. O ideal é que todo mundo mobilize a comunidade aí, pegue as contas, liguem. Vocês vão informar o número do tem um númerozinho do cliente em cima aí, né, do cadastro de vocês. E cada um informar a Coelba, que eles direcionam a unidade para vocês.
1: E tem também o zap da
0: Coelba. Quanto mais gente ligar, pega o zap, manda, todo mundo informa.
1: Lá na conta tem um zap, eu mesmo trabalho mais com o zap.
0: É melhor.
1: Porque se tem registrado ali, você tem registrado.
0: Bota a turma aí para...
1: E quanto mais outras pessoas, outros consumidores fazerem a denúncia...
0: Quanto mais gente denunciar, melhor.
1: Aí é que eles assim, peraí, o negócio ali tá pegando mesmo, vamos lá verificar, né?
0: Natanael da Areia Branca, boa tarde, dando escuta, valeu Natanael. Boa tarde, Lucas, você falou a verdade, é Dodô. Valeu, Dodô. Obrigado. Hélio do Bolão. Tá certinho, Lucas. Valeu, Hélio. Aquele cara. Boa tarde, meus primos. Estou na escuta. o grande Kel. Boa tarde, Lucas, Biro e ouvintes. Uma das surpresas da política da Bahia foi a eleição de Sandro Filho, ao se tornar o primeiro deputado federal mais jovem da história da Bahia. Mas não foi surpresa não, viu, Pita? No bolão de aposta, nas análises, principalmente em Salvador, no meio lá que eu tive o prazer de estar frequentando esses últimos meses, né, dos analistas, estive em algumas reuniões com os analistas de dados do Estado e também em algumas ocasiões com o pessoal de Neto, e sempre foi dos dois lados um dos nomes mais citados, né, como garantido de eleição, por ser um grande fenômeno na internet.
1: E ele é vereador.
0: E eu acho que Neto utilizou pouco o potencial de Sandro. Sandro podia ter ajudado Neto um pouco mais também. Né? Então, não foi tanta surpresa assim, não. Para os analistas políticos no momento. Né? Tivemos várias surpresas, mas essa não foi uma das, não. Boa tarde, locutor. Vai dar 13 no segundo turno, com certeza. Seu João. João. Tem gente acreditando, viu? Na verdade, a gente só sabe política é igual a futebol. A gente só sabe o resultado quando o juiz apita. Não adianta, não tem jeito.
1: Agora, você falando, seu Biri, sobre o segundo turno, só teve um instituto de pesquisa que acertou para que Flávio ganharia no primeiro turno, que é o Instituto Veritas, que aí foi isso. Instituto Veritas.
0: Mas Flávio não ganhou no primeiro turno.
1: Ele ganhou no primeiro turno.
0: Flávio?
1: Sim. Ele ganhou no primeiro turno.
0: Ah, sim. Aí não ganhou a eleição. Ficou
1: não ganhou
0: a frente.
1: Eleição. Ele ganhou não no
0: ganhou,
1: primeiro
0: ficou
1: turno.
0: Ficou à frente.
1: É a frente do primeiro turno. E esse Veritas acertou. Os outros, ó, Datafolha, tudo erraram. Tudo a Quest, a Paraná Pesquisa, todos erraram. Esse Instituto Veritas surpreendeu, viu? Porque ele acertou como foi essa logística para fazer isso, e ele acertou. E o Flávio deu uma declaração que ele disse que tinha dados que ele venceria no primeiro turno, poderia até vencer as eleições. Poderia até vencer. O que é muito difícil hoje, você vencer no primeiro turno uma eleição tão grande
0: presidencial.
1: Como muito difícil, né?
0: Agora sim, vai se manter uma polarização, né? Tá com quantos pontos de frente aí? Dois pontos de frente.
1: Foi 47. Dois pontos.
0: Continua apertado do mesmo jeito, não há pontos. Certeza de vitória para ninguém.
1: Dá o quê? 2 milhões e poucos votos, né?
0: A abstenção no primeiro turno foi alta, né? Eu rodei, Biro, e isso a gente estava comentando, eu rodei praticamente aí o estado inteiro. O Bebeto foi votado do extremo sul ao norte do estado, lá em cima ali, aquela região de Paulo Afonso, de Xique-Xique, também lá em cima de Rio Real, já na fronteira com Sergipe, lá embaixo no Mucuri, Nova Viçosa, praticamente rodei o estado inteiro nos últimos 20 dias aí de campanha, e era unânime, pouquíssimas cidades tinham clima de eleição, foi uma eleição atípica, a gente não viu aquela movimentação de campanha que todo final de semana tinha zoado em toda a cidade, que tinha carreata, que tinha comício, que tinha... Vimos poucas cidades com movimentação de campanha, poucas cidades com clima e respirando política, com bandeiras e adesivos, pouquíssimos carros com perfurados, muito pouco carro na rua, né, envelopado, plotado de deputados, pouquíssimas pessoas com praguinhas, né, se movimentando pelas cidades, todas que eu passei. E quando a gente comentava com as lideranças de cada cidade, Salvador, conversei com diversos deputados também, todo mundo apreensivo e sem entender como foi essa política esse ano.
1: Eu acho que a resposta
0: muita
1: do
0: gente,
1: eleitor, né?
0: Eleitor tá cansado.
1: Tá cansado das
0: coisas. Ano mais, esse ano que foi prometido, que foi dito que faria, que acontecia, aí chega ano que vem, nada de novo. O povo tá cansando e tá perdendo o interesse de votar.
1: E
0: outra coisa que eu observei, inclusive, não vou citar nomes de qual grupo foi, mas foi algo escancarado. Eu passei ali na Avenida Roberto Santos, passei ali na São Domingos, e tinha gente recebendo envelope abertamente à luz do dia. Né? Antigamente, Biro, a gente chegava na eleição, as pessoas pegavam a bandeira, camisa, ia pra rua, como se fosse um time mesmo de futebol, por paixão, por acreditar, né, por torcer. As pessoas iam pra rua, brigavam por bandeira, era uma agonia. Hoje em dia, não tô dizendo em Curitiba não, tô dizendo no estado de modo geral, hoje em dia virou piada. Quando você vê uma pessoa segurando bandeira, já virou piada. Isso ali, ó, tá recebendo 50 ou 100 reais. Então, o povo tá cansado porque é muita corrupção, é muita gente se lavando de dinheiro, é muita gente derramando dinheiro. Você vê cada vez mais a classe política afundada em denúncias de corrupção, ganhando muito dinheiro. E o povo vai cansando, o povo vê que o benefício não chega para a cidade e o povo agora começa a, se fulano tem, então é porque está recebendo, então eu só vou se eu receber também.
1: É, teve, você falou uma coisa aí, Lucas, que...
0: O povo está dando a resposta, você está certo.
1: O povo está dando resposta aí para as coisas da política, né? E principalmente, eu acho que quem está influenciando também demais que o povo é as ações do Superior Tribunal, o Supremo Tribunal Federal, que está interferindo, querendo interferir na política. A função do Supremo não é isso. A função do Supremo é analisar e julgar, não querer interferir. Mas você falou uma coisa aí. Ontem tinha vários grupos aqui com as bandeiras, pam, pam, e aí eu passei nenhum. Aí eu fui conversar com uma pessoa que eu poderia conversar tranquilo, né? Dialogar. Aí eu procurei. E aí vocês aí estão... Vão votar no candidato que vocês estão com a camisa e as bandeiras? Não. Mas como é? Não entendi. Vocês estão tudo com essas cores. Com a bandeira. E não vão votar nos candidatos? Não. Nós estamos ganhando nosso dinheiro.
0: Exatamente.
1: Foi assim. Estou falando a você porque foi assim.
0: Tá virando um serviço.
1: Aí, não vota, vota em outro, não tem nada a ver. Mas estão trabalhando. E antigamente era paixão.
0: Era
1: paixão. É como nosso time de futebol, que quando você ia pro estádio de Peritiba, a seleção de Peritiba, você tinha paixão de levar a bandeira de Peritiba. Hoje não tem. E você vê que, não sei se aqui, para mim não é fake news, do presidente Lula quando foi votar. Ele e Alckmin. Ficou feio.
0: Não vi não, foi o quê?
1: Ficou feio. Ele pegou a bandeira, ele e Alckmin votaram na mesma sessão, pegou a bandeira assim, tiraram as fotos pra imprensa, chamei os flash, aí Lula dobrou aqui a bandeira aqui e jogou aqui no canto.
0: É só pra foto?
1: É. Pera aí. Ali é um símbolo. É um símbolo da pátria, gente. Como é que um presidente pega a bandeira, pelo menos que entregasse alguém ali, ele jogou. Não sei se jogou pra alguém pegar, só que ela caiu no chão. Pode ter jogado pra alguém pegar, mas caiu no chão. Tem que ter respeito com o nosso símbolo, a nossa bandeira. Se você ver na internet, você vai ver que... Não sei nem se que nem fake news, não. É impossível. Isso aí não tem IA nesse meio, não.
0: É.
1: E pra encerrarmos aqui, Lucas... Vou encerrar minha parte aqui.
0: Tem mais coisa aqui, o povo tá falando.
1: Por quê? Porque eu já tô aqui querendo ir embora. Chega de política hoje.
0: Tá com a cabeça inchada, né?
1: Eu vou chamar a atenção também, porque tivemos aqui alguns grupos aqui em Peritiba que estavam com várias pessoas distribuindo santinhos. Aquelas praguinhas que o pessoal leva para poder cola, né? Como chamam de cola, que é permitido para facilitar. E isso fez atrapalhou até a votação. Porque entregava essas pessoas, principalmente pessoas de idade, só que no final ali não tinha o candidato a presidente. Vários, viu? Tô dizendo que foi vários. Três grupos aqui estavam fazendo isso. Três grupos. Estavam fazendo isso, porque eu peguei. Aí quando a pessoa vai voltar lá, não completa a votação. Aí você fica o mesário, senhora, senhor, pessoa de idade, tá faltando aí o último número. Senhor, senhora, e atrapalhando a votação, aconteceu na minha sessão. Aí eu olhei assim, eu falei, ah, sei o que é isso aí, viu? Falei, eu sei o que é. Aí o cara olhou pra mim assim, mas a gente não pode se manifestar, né, ali dentro da sessão. Falei, eu sei o que é. É porque pegou praguinha aqui, alguém entregou que não tem aqueles números lá no final. E foi dito e certo. Aí foi dando jeito, acho que a pessoa agoniou e botou qualquer número lá e... Então não façam isso. Ou você é ou não é. Ou você entrega completo ou então não entrega, gente. Porque atrapalha a votação. Atrapalha a votação para quem não tem uma noção que ali tá faltando dois números.
0: Mas aí, Bruno, sabe qual é o caso? É porque às vezes o cara que tá pedindo voto, ele não quer...
1: Se expor.
0: Não é nesse
1: expor. Pra que lado
0: tá? Um exemplo. Você vota em Bolsonaro, eu voto em Lula. Um exemplo. Aí eu vou pedir seu voto. Aí eu sei que você vota em Bolsonaro. Se eu lhe entregar com um votinho com o número de Lula, você vai pegar e vai jogar fora e não vai votar. Aí mas, o cara deixa em aberto e fala assim, bota seu presidente.
1: Ah, o correto é isso. É. Qual é o número que você quer que coloque aqui? Pra a sua chapa ficar completa. E coloca numa caneta, de caneta. É fácil.
0: É.
1: Ou então leva de dois tipos. Pronto. Você leva de dois tipos.
0: Ó, tu vai votar de quem? O presidente, o pessoal já assim... Eu acho que já está muito polarizado, mas tem gente que demora mesmo, não tem jeito. Tem gente que
1: demora. Foi demora. Agora seis números e poderá daqui a cinco anos. Será,
0: se for oito.
1: Sete, né?
0: Oito.
1: Ah, é mesmo, é. Oito. Pode ser oito. Daqui a cinco anos pode ser oito.
0: Prefeito e vereador.
1: É.
0: Imagina. Agora aí é difícil.
1: Tem que começar às quatro da madrugada para terminar às cinco da tarde.
0: Pois é.
1: Pronto, para aí completar. Eu já falei o que tinha que falar.
0: Você vai falar de voto, porque eu sei que você vai querer comentar isso aqui. Aqui, ó. E é verdade, um ouvinte mandou aqui, se caso, né, Lula se eleja, ele vai ter dificuldade com o novo Congresso.
1: Sim, sim.
0: Pela configuração. Né? E já Flávio vai ter poder demais. E é verdade. Né? Flávio.
1: Mas será que vão dar poder demais a ele?
0: A bancada é dele. A bancada é dele. Se Flávio se eleger, ele não vai ter o argumento que Bolsonaro teve na eleição passada de bater no Centrão, criticar o Centrão, né, e só se render o Centrão no final. Ele já entra com boa parte dessa bancada, com a grande maioria com ele.
1: Vai ter
0: tem a vantagem.
1: Tem a vantagem.
0: Já Lula vai sofrer ainda mais do que já sofreu.
1: Ele nessa. Já não tinha, já era um trabalho
0: já não era,
1: e agora que vai ser pior ainda.
0: Uma
1: inclusive, na Câmara dos Deputados Federais, a oposição fez mais deputados.
0: É.
1: Vai dar outro trabalho ainda na Câmara e no Senado, né?
0: Valdeir de Itapiramutá. Rapaz, eu vou lhe responder. Lucas, você apoiou Neto ou Jerônimo? Rapaz, eu na coordenação de Bebeto, Bebeto teve deputados e apoiadores em municípios com ele que era ligado a Neto. E teve municípios, a grande maioria, ligada a Jerônimo.
1: Foi, Bebeto então, não tinha lado,
0: eu,
1: não.
0: Né, exercendo uma função como profissional, eu não manifestei nesses lugares, Valdeir. Tratava as pessoas de Neto, né, com extremo respeito e confiança, da mesma forma como o pessoal de Jerônimo. Então, para a gente era independente de quem a pessoa fosse votar, a liderança fosse votar. Em Peritiba, né, diversas vezes eu declarei aqui que estava torcendo para Neto. Torcia para Neto, acho que a alternância de poder ela faz bem. Ela não faz mal a nenhum estado, a nenhum país, a nenhum município. Acho que chega a hora que é necessário ter essa alternância de poder, até para se oxigenar também a política, oxigenar também as consciências, porque tem gente que começa a se apropriar do poder achando que é dele, né? Se aparelhar do governo como se o governo fosse deles.
1: Surgindo também novas lideranças.
0: Surgindo novas lideranças, oportunizar novas pessoas. Mas não fiz campanha em lugar nenhum, nem para Neto, nem para Jerônimo. Que podia chegar agora aqui e dizer, não, fiz para Jerônimo porque Bebeto tá ligado a Jerônimo. Não, não fiz nem para Jerônimo nem para Neto. Né? Estava torcendo de fato para a renovação, para a mudança. Não deu certo. Torço que Jerônimo consiga de fato agora fazer um bom governo. Que agora ele consiga entregar um resultado melhor para o estado. Ele, enquanto pessoa, nós sempre elogiamos aqui que ele sempre foi um cara extremamente educado, simpático. Né? Inclusive estive com ele em algumas ocasiões em Ilhéus. Me tratou super bem. Já chegamos a conversar um pouco ali rapidamente sobre alguns temas de Ilhéus. Ele é um cara extremamente solícito, educado ao extremo, né? Acessível demais, mas eu acho que ele pecou demais, principalmente com a nossa região e alguns setores, mas a maioria, a democracia é isso. A maioria pensou diferente de mim, acreditou que ele fez um bom governo e que pode continuar fazendo um governo melhor e deu a ele a oportunidade e o privilégio de governar nosso estado por mais 4 anos. Agora, não cabe mais crítica, nem jogar pedra, nem se lamentar. O que cabe agora é a gente orar e torcer para que tudo dê certo. Daqui a 4 anos a gente vê novamente. Mas eu torci, meu pensamento, minha torcida individual, apesar de não ter sido, não fazer força nem para um lado nem para o outro, foi para que Neto ganhasse a eleição. É tanto que meu carro não coloquei adesivo. O único adesivo que tinha no meu carro era o de Bebeto, que é meu amigo, que eu estou e vou torcer para ele sempre. Vou estar sempre em qualquer embate que ele entrar, vou estar com ele junto aí sempre. Infelizmente não deu para Neto, infelizmente não deu para Bebeto, mas o governador dele ganhou. Né? Os deputados estaduais que ele dobrou, que ele ajudou, a grande maioria também se elegeu. Então não é terra arrasada para Bebeto, mas aí é respondendo a sua resposta. Rose disse que ele jogou a bandeira porque não é vermelha.
1: Eu estranhei. Eu pensei até se é fake news, mas acho que não foi fake news. Acho que ele foi entregar alguém ali, não notou e jogou aqui, a bandeira caiu
0: como
1: aqui
0: lá. Mostrou um cara querendo voltar aqui, ó. Embriagado, mal se parando em pé. Não sei se isso foi em Peritiba.
1: Mas por isso não, que o Zema também deu um agafe daquela.
0: Deixa eu ver o que ele tá falando aqui.
2: Marrota. É mais um. Não, aperta outro número. É porque apertou só um. O outro número, outro número. Em cima, número. E água verde.
0: É desse jeito, meu irmão. O povo foi indo votar. Toma todos e vai votar. Aí não vai dar certo.
1: E o Zema achou de levar o celular. Aqui ele vai dar um pepino pra Zema. Foi? Né? Ele levou o celular e aí fazendo a colinha no celular e não pode.
0: Não pode.
1: Não pode. Não pode. E pior que as câmeras filmou ele com a colinha aqui, ó, e digitando aqui.
0: Ele não sabia os números dos candidatos dele?
1: Não.
0: Que candidato a presidente é esse?
1: Não sabia, não.
0: E foi, pra mim, foi a decepção da eleição.
1: Decepção, porque um
0: 300 mil votos.
1: Muito bom, um governador bom de Minas, mas aí...
0: Nem o povo de Minas votou nele, 300 mil votos.
1: Alguma coisa foi errada ali, viu?
0: O povo ficou com medo de a eleição ser decidida no primeiro turno, e aí correu pra um lado ou pro outro. E deu ruim. Que é o do Mel, deixa eu passar o áudio dele aqui pra ele não...
3: Todos os candidatos a presidente do Brasil que ganhou no primeiro turno, normalmente ele ganha no segundo. E Flávio na cabeça. Isso aí é o meu... Minha análise. Não virou malucas. Eu vi também essa reportagem, a filmagem na hora do voto de Lula e Alckmin. E no final ele dobrou mesmo. Ele dobrou a bandeira e jogou lá no canto. E aquilo pegou mal, viu, pra eles. Eu vi muita reportagem.
1: É porque ele não dobrou a bandeira. Ele embolou a bandeira. Ele nem dobrar, nem dobrou. Ele embolou a bandeira como se fosse um papel e jogou. Eu não sei se ele jogou pra alguém pegar, só que não pegou, caiu no chão, pô. Eu acho que aquele ali foi muito mal. No dia da volta, ele tava zangado, viu? Saiu um tufado assim, parece que ele tava sentindo que o negócio tava mal pra ele, viu?
0: Ele cometeu algumas gafes nessa eleição. Né? Assim como também a oposição, o bolsonarismo cometeu outros. Pô. Parece que um quer ganhar e o outro quer perder. Um não quer ganhar e o outro, outro quer perder.
1: Aí assim, vamos fazer quem fazer menos besteira.
0: Quem erra mais. É a disputa. Lula falou das duas maiores torcidas do Brasil, inclusive a dele, que é corintiano, falou do Flamengo, falou do Corinthians, depois falou, já lá atrás falou dos evangélicos, lá atrás Bolsonaro já falou um bocado de besteira também. Rapaz, é uma disputa pra ver quem fala mais, viu? Tem uma galera aqui mandando mensagem, rapaz. Joel da Água Doce. Joel da Água Doce. Valeu, um abraço pra você. Johnny aí dizendo aqui também, por gentileza, anuncie aí que foi perdido uma chave do carro ontem na praça. Quem encontrou, entregar aqui na rádio. Foi a tua, foi, Johnny? Perdeu, foi? Tevaldo mandando foto, tomando uma carapiá. Muito bem, faço inveja. Joel, boa tarde aqui, Pibirô. Aqui não acabou ainda não. Tem segundo turno. O Baba ganhamos de levada. Não entendi nada, mas tá bom. Elisane Evangelista.
4: Boa tarde, Lucas. Boa tarde, Luciano Lopes, né? Que chique. Pois é, tudo
1: boa tarde.
4: Bem? E aí, Lucas Cedade? Agora voltou. Cadê o nosso amigo?
0: Correu. Tá comemorando.
4: Vocês estão bem?
0: Tudo em paz.
4: Boa tarde pra todos.
0: Boa tarde. Boa tarde, Dalmo. Tá na escuta também. Zé, mudou um áudio aqui. Não tá baixando. Tá dando algum erro no áudio, Zé. Não baixou. Acho que eu tenho que salvar seu contato de novo. Cadê Hélio do Bolão, Dodô? O pessoal lá também tá ouvindo aqui. Valdeir Lucas, você... já respondi. Ele mandou de novo, já foi. Peter, guarde seu áudio, meu irmão, se possível. Me perdoe por causa do horário. Eu sei que suas colocações são pertinentes, mas se eu colocar agora, já são 2 horas, não vou ter tempo de comentar. Eu vou ouvir e comento amanhã, combinado? O Mangalô atrasado chegou agora. Boa tarde, Vabiru. Mande seus abraços, corre.
1: Um abraço, cuida. A todos. Manda um abraço aí, que hoje é dominguinho, viu? É segunda, mas é dominguinho. Lá na fazenda de Lapreu. Um abraço, Lapreu.
0: Tava na vaquejada, todo alinhado.
1: Ontem eu dei uma escapulida, assim, vou pra lá, viu?
0: Aí.
1: Eu vou pra lá, vou tomar umas lá com Lapreu. E aí fiquei lá tomando uma cervejinha lá, assando uma carnezinha. Aí me contaram que diz que na segunda-feira que é bom. Eu falei,
0: eu não. Por isso você tá agoniado pra ir embora, né?
1: Aí eu falei assim, rapaz,
0: olha, Deusinha, rastrei o homem, viu? Rastrei o homem que ele quer assumir.
1: Aí falaram, ó, procura aí porque na segunda é dominguinho pra ele. Eu falei assim, deixa pra lá, rapaz, deixa o homem quieto. O homem tá viúvo, deixa o cabra quieto, deixa ele, não atenta ele não. Um abraço aí, Lapril, e toda a equipe que tá lá. É, Lucas, lembrando que nós estamos trabalhando em nome do Mercadinho Aliança, da Liberações, do Frigorífico João da Carne, do Nova Mistura e da Eltec, além da Ótica Rodrigues Dias. E mais alguma coisa aí? Você tá afim de programa
0: não,
1: hoje, né?
0: O povo tá mandando mensagem, amanhã, o povo não manda mensagem, não. Amanhã vocês tocam. Eu vou.
1: Hoje já falamos demais de política.
0: E estarei novamente.
1: Foi bom.
0: Não retornei 100% ainda, não. Uhum. Amanhã eu tenho um compromisso com o Bebeto. Irei lá dar um abraço nele também. A gente não pode só abraçar quando ganha, não. A gente tem que abraçar também nas horas ruins. Então vou em Salvador visitar meu amigo, dar um abraço nele. E retorno no meio da semana e eu não falto mais. Aí já foi. Acabou minha folga.
1: Acabou a folga?
0: A folga que não foi folga. Foi mais arroxo do que aqui, viu? Valeu, Biro. Valeu, Johnny. O Fujão. A fuga das galinhas, né? Eu chegar aqui, ele corre. Eu quero entender qual é o problema dele comigo.
1: Amanhã
0: viu?
1: Estaremos aqui novamente.
0: Só porque eu não vou estar aqui, ele vem. Amanhã eu não tô aqui, ele vem.
1: Com ele.
0: Deixa ele. Vou soltar os parafusos da cadeira aqui pra quando ele sentar, ele cair.
1: E lá me deu um abraço aí. Disse, ó, Biro, mandou um abraço pra você lá, ao Bebeto. Você vê que a minha chapa aí, ó, a minha chapa tinha oposição e situação.
0: Salada de frutas.
1: Mas o importante é que é pela amizade, não.
0: Certeza.
1: Porque, aqui é desse partido aqui, não. Comigo não tem isso, não.
0: Mirou, você tem 90 e quantos anos?
1: Eu tenho, 67.
0: 67? Luiz Arondina, mandaram um link aqui, ó. Amanhã você comenta sobre isso. É. A deputada mais velha eleita no em São Paulo.
1: 90 anos.
0: 91 anos, Luiz Arondina.
1: Ô, Luiz Arondina, não era melhor tu ficar em casa cuidar dos teus netos?
0: É, eleita deputada estadual, 91. E ela é um grande quadro, né? Mas 91 anos, meu.
1: Não dá mais não, né? Deixa pra jovem, acho que tem que fazer uma renovação.
0: Se a mulher tá consciente, deixa a mulher, pai. Vai bater 150 anos aí, vai Matusalém, como é?
1: Não tem mais. Analise e passar no Congresso, se fosse assim, tiver uma sessão o dia todo, vai aguentar? Não aguenta. Faz igual aquele presidente dos Estados Unidos, o Biden, né? Que dormiu e caiu, vai dormindo assim, caiu.
0: Sabe quantos votos ela teve? 169 mil votos.
1: Ela é um baluarte.
0: Fenômeno, a 13 mais votada.
1: Era baluarte, há muito tempo ela já foi prefeita de São Paulo.
0: Já.
1: Valeu.
0: Potência. Valeu, Biro, valeu, Johnny. Agradecer a todos os nossos anunciantes aí, em especial nossos ouvintes. Que Deus abençoe a semana de cada um de vocês. Agora acabou o ano mágico, né? Acabaram as promessas, as soluções do problema, agora a gente fica só com os problemas. Vamos rezar e orar para que os políticos eleitos com mandato na mão, de fato, façam o que prometeram, né? Que resolva o problema do nosso povo. Fiquem todos com Deus, tenham uma semana produtiva, de paz e muita prosperidade para todos. Até quarta-feira, no meu caso, se nosso bom Deus nos permitir. Fui!

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0: Obrigada, gente, obrigada. Tô aqui babando, babando eles aqui, e aí o DVD não continua, né? Obrigada, muito obrigada.
1: Mais aplausos.

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2: 3 e 5. 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
3: 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Beleza, bom demais, bacana. Agora são 15 horas mais 6 minutos aqui na 96, 3 e 6, a sua Imoré FM. Ai, tarde gostosa de Salvapeno, 31 graus no coco, viu gente? Pois é, 31 graus no coco. Prepare aí, porque o bico do maçarico esquentou, um sol pra cada um, parece que o sol baixou, viu? Olha, o céu baixou, né? Ai, Deus do céu, nós vamos seguindo Deus no comando sempre. Valeu, valeu, simpatia. Vamos nessa, agora são 15 horas mais 6 minutos, segunda-feira gostosa, iniciando mais uma semana com a graça, na graça, na paz e na proteção do nosso Deus. Desejo a você uma excelente semana, seja uma semana assim, ó, de muitas conquistas e realizações, muito trabalho também, estresse, mas que ao final a soma seja positiva, tá? 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E olha, deixa eu ver aqui, cadê, rapaz? Olha, foi perdida aí uma chave, tá, de um veículo, com mais quatro chaves, né? Um chaveiro, então vamos lá, um chaveiro com quatro chaves de residência, quatro chaves residencial, mais a chave de um carro. Foi perdido ontem na Praça de Tulo Vargas. Se você encontrou ou encontrar, sinalize aqui comigo, por gentileza, tá bom? Ou entre em contato com a gente aí no 74999-721662, é o zap aqui da Imoré FM, tá bom? Você encontrou essa chave, é uma chave de carro com mais quatro chaves. Foi perdida ontem na Praça de Getúlio Vargas, aí tem contato comigo aqui. 15 horas, 8 minutos em Piritiba, vamos de música boa, mete o volume aí. Vamos aumentar mais ainda a temperatura. Salve, salve, alô Alessandra, alô Normário, a turma lá da Borracharia Dois Irmãos, os diferenciados da Bahia. A sintonia da 96 e chegando junto. Lá não tem preguiça não, viu irmão? Tem subida não, a gente pega descendo porque subindo é contramão. Valeu Alessandro, valeu Normário, um abraço pra vocês. Os manchadinhos, né?

0: 3 e 16.
1: Bom demais!
2: Pessoal, então pensa.

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Boa tarde para você, alô você do carro. Muito obrigado pela audiência, pela companhia. Você na zona rural tá de boa, tá de folga hoje, né? Tá no relax. Valeu pela companhia, viu? Vamos seguir do fluxo? Aumente o volume aí, 15 horas 21 minutos, no oferecimento da oficina de gestão eletrônica Auto Center em Tapiramutá, Bahia, Brasil. Alô, Zé

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3: 3:31.
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3: 3:33.
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2: 6h34.
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8: Vai. Que swing é esse, hein? Isso é forró moral, João.

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2: Beleza, bom demais. Vamos ver essa Henri Freitas aqui no Nau Show da Tarde, 15 horas, mais 52 minutos. Gente, hoje eu vou pilotar mais cedo, tá? Pedir licença pra vocês. Preciso ver alguns assuntos de ordem particular. Mas amanhã estarei aqui o dia todo com você, tá? Muito obrigado pela companhia. Valeu, Cícero. 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Valeu, valeu. Vamos seguindo. Bom demais. Tô por cá. E pra você que adora uma sobremesa, eu dou uma dica. Eu falo com minha amiga Jerusa, tá? A sua encomenda aí, doces caseiros, os melhores, as melhores sobremesas de Curitiba, tá, gente? Se liga aí. Valeu, valeu, salve, salve, bom demais. Por cá, né?

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1: 4 horas.
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1: 4 e 1.
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1: 4 e 2.
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0: 4h29. 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
0: 4h30.

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1: 4:32.
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1: 5 e 5.
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Boa tarde, você, boa tarde, gente bonita. Estamos juntos pela sua 96 FM a partir de agora até às 6 com a melhor programação do seu final de tarde. Opa! Chegando, cheguei. E agradecendo a Deus por mais esse dia, segunda-feira abençoada, dia 5 de outubro. E vamos agradecer a Deus em uma segunda-feira, um começo de semana abençoado. Aqui vamos, hein, entregar nas mãos de Deus nossas atividades. E você no trabalho, você em casa, você aí relaxando, você circulando pela cidade, você do volante, hein, você caminhoneiro, estradeiro, você caçambeiro. Vamos juntos, você também, né, rapaziada aí dos táxis, você do comércio, gente ligada aí nas fazendas, no interior, nos povoados, gente ligada na gente. Vamos juntos, hein? 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João, aquele abraço, João, tamo juntos. Muito bem, e agora quem mais aqui, produção? O convidado do rei hoje é quem? Quem é o convidado do rei? Tem aniversariante também hoje? Que maravilha! Que maravilha, vamos ligando, hein?

5:20. Daí, hein? Skank, o convidado do Rei Roberto Carlos da sua segunda-feira, aqui abraçando você com a música.

0: Isso aí, aqui abraçando você com a música, vamos aí com a sua participação também no ar, hein? Você participa e manda o seu recado, manda a sua mensagem neste 5 de outubro, tem aniversariante em produção. Mas também tem a participação de Valci, hein? Gico de Mairi. Olha aí, Valci, boa tarde, Valci.
1: Boa tarde, Teixeira.
0: Boa tarde.
1: Uma boa tarde com Jesus para todos nós, né, Teixeira? Que o menino Jesus
0: também. Muito bem, Valci. Nossa. Olha, só para dar uma arrumada aqui na qualidade da sua participação, Val. Você está em Angico, né, Valci? Em Angico de Mairi, terra boa.
1: Boa tarde, Teixeira e Valci. Uma boa tarde com Jesus para todos nós, né, Teixeira? Que o menino Jesus vai abençoar nossa semana, né, Teixeira? Abração, estou ligadinho.
0: Isso, isso.
1: Boa tarde, Teixeira e Valci. Uma boa tarde com Jesus para todos nós, né, Teixeira? Que o menino Jesus vai abençoar.
0: Muito bem,
1: nossa semana, né, Teixeira?
0: Amém.
1: Abração, estou ligadinho.
0: Valeu, Ivaci, todo mundo em Angico de Mairi, terra boa, né? Passamos com o meu super drone por um buzeiro, rapaz. Chegamos até Manguinhas, também até nossa querida São Bento das Lages, terra boa. Mairi, terra abençoada. Pingo tá aqui em Piritiba também, ligadão com a gente, né, Pingo? Quero agradecer aí a audiência, Pingo, na sintonia da 96 FM. Valeu, Pingo, tamo junto.
2: Boa tarde, Teixeira. Tô
0: muito
2: ligadinha, viu? Toca aí uma música de Roberta Miranda aí pra nós.
0: Oi, quem fala?
2: Boa tarde, Teixeira. Tô muito ligadinha, viu? Toca aí uma música de Roberta Miranda aí pra nós.
0: Uma não, mulher. Vou botar aqui várias. É Márcia, Márcia da Mistura. Valeu, Márcia. Aí no bairro Mistura, todo mundo ligado, né, Márcia? O Márcia, olha, tem mais, hein? Temos aqui um show de participação, temos um show de

0: Sua tia linda, beijo pra Isaura, beijo pra vovó Bisui, um alô pra minha irmã Marivanha Buzeiro, vai pra Alexandre, pra José Carlos e pra todos os ouvintes aí, Deus nos abençoe.
1: Muito bem, obrigado, Sirlene. Aqui eu mando um alusão mais uma vez aqui para Nilza, hein, no bairro Baixinho. Olha a Nilza lá, mulher. Obrigada pela audiência. E vai ligando, gente. Não tem andor não, viu? 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
2: Boa tarde.
1: E aí eu volto com a nossa jornalista daqui a pouco, hein? Mas agora vamos com Móveis Guanabara.
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2: Ailton Teixeira, alô, ouvintes da Aimoré. Final de semana, como passaram? Bem? Espero que cada um e cada uma possam estar às mil maravilhas.
1: Suelen Queiroz
2: Eu
1: de
2: começo
1: Salvador.
2: desta segunda-feira, 5 de outubro, com informações sobre a operação Eleição 2026 na Bahia. Segundo a Polícia Militar, 26.179 policiais foram empregados no primeiro turno, realizado nos 417 municípios do estado. Também foram utilizadas 3.394 viaturas de quatro rodas, 347 motocicletas, nove embarcações, um avião e três helicópteros. Durante o período de votação, foram registradas 147 ocorrências relacionadas a crimes e irregularidades eleitorais. Desse total, 85 foram boca de urna, 17 de compra de votos ou favorecimento de eleitores e 13 de propaganda, passeata ou carreata irregular. Também houve 10 registros de desobediência à autoridade eleitoral, 6 conflitos entre grupos políticos, 6 casos de desacato, 6 agressões físicas e 4 ameaças a eleitores. Ao todo, 17 pessoas foram conduzidas em flagrante e 21 termos circunstanciados de ocorrência foram lavrados. As equipes apreenderam ainda 3 simulacros de arma de fogo e recuperaram 2 veículos. Continuando com o boletim de hoje, um homem de 47 anos, condenado por estupro de vulnerável, foi preso no domingo, na zona rural de Poções. A prisão foi realizada em uma ação conjunta das polícias civil e militar. Segundo as investigações, o homem estava em uma área de difícil acesso e havia a possibilidade de saída para outro estado. O caso foi investigado em 2024, após denúncia da mãe da vítima. De acordo com a investigação, os abusos teriam ocorrido de forma repetida quando a vítima tinha entre 5 e 12 anos. A prisão

0: foi realizada para o cumprimento de sentença condenatória já definitiva. O homem foi levado para a Delegacia Territorial de Poções, onde foi cumprido o mandado de prisão. Ele permanece à disposição da Justiça. Mudando de assunto, a Bahia registrou 74.910 internações por AVC, que é o acidente vascular cerebral, entre janeiro de 2020 e janeiro de 2025. Os dados são do Sistema de Informações Hospitalares do SUS, disponibilizados pelo DataSUS. O ano de 2024 teve o maior número de hospitalizações do período, com 16.163 registros. O AVC ocorre quando há alteração de fluxo de sangue para o cérebro, podendo ser causado por obstrução ou rompimento de um vaso sanguíneo. Entre os sinais de alerta estão perda ou redução de força em um dos lados do corpo, confusão ou desorientação, alteração na fala e desvio da boca. Os sintomas podem surgir de forma repentina. Em caso de suspeita, a orientação é acionar o SAMU e não administrar medicamentos por conta própria. O atendimento rápido pode influenciar na recuperação e na redução de possíveis sequelas. Entre as medidas de prevenção estão o controle da pressão arterial, do diabetes e da obesidade, além de acompanhamento regular da saúde e alimentação equilibrada. E esse foi o nosso boletim nesta segunda-feira, 5 de outubro. Direto de Salvador, Sueli Queiroz.
1: Obrigado, Sueli. 5:30 em Piritiba. Marivan e um buzeiro. Bisuí em Andaraí. Gente bonita ligada na gente. Gente bonita ligada na gente. Tamo juntos. E aí, eu volto com essa galera.

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1: Tá, Teixeira, tô ligando cedo porque a internet tá ruim, tá bem? Passou a semana bem, foi bom de volta. Deus abençoe nós todos, Teixeira. Caça uma música aí, passa pra Minas Gerais, pra nascer de todos os meus vizinhos. Passa uma luzinha pra todos os meus vizinhos, Teixeira. Eu tô bem, tchau. Dá uma lembrança a Givaldo, a Givalda, dá um beijo, um abraço a ela, a Silene, a Lulinha, a Lula. A Luzinha, a família toda de Lula, viu? Aquela que trabalhava no banco.
2: Deus abençoe o
1: Lula. Ô Lula, tu sumiu, minha filha. Vem, aparece na casa da velhinha pra comer aquela galinha que tu comia. Cadê Neném, Lula? Ô Lula, ô Ailton, procura a Lula, cadê Neném, que Neném, Isa. Tudo, tudo, eu dou saudade do meu povão, já me ajudou muito, bichinho. Me desprezaram tudo. E Deus abençoe todos, viu? Jesus ama nós todos, Deus é nosso pastor e nada faltará para nós. Tchau, Teixeira, beijo.
2: Tchau, tchau, vovô Bizuí. Valeu, querida. E olha, breve vamos fazer aqui o reencontro, o encontro dos amigos da família da Raimoré, hein? Toda a região, vamos aqui para fazer uma programação para reunir todos esses ouvintes e que estão sempre fazendo parte da família Aimoré. Maria Amada está aí no bairro Lavanderia também, hein? Querendo conhecer você, viu, Rob Zui? É, Maria Amada, tia Hilda, Ivalci, Sirlene, Celita, Marivão, você já pensou essa galera bonita toda reunida, rapaz? Eita, dá para fazer um vídeo legal. Nos 40 anos da Rádio Aimoré, dá para fazer essa festa de reencontro. Vamos que vamos! Viu? Pingo! Pingo vai ser o homem que vai ser o primeiro da foto. Pingo! Já do Sítio Machiste vai ficar também do lado direito, não? Não, vai ficar na meia esquerda. Não, na meia direita. O Jailton vai sair na foto também. Vai sair do Sítio Machiste, vai sair na foto também. Jailton vai na festa do reencontro. Ele é ouvinte da Aimoré desde quando existia a ABP. É, rapaz, o homem é ouvinte raiz. Já ganhou muito disco vinil aqui na rádio. Valeu, Jailton! Agora, Marivan.
3: Boa tarde, Ailton. Boa tarde a todos os ouvintes da Aimoré. Gostaria de mandar um alô para minha irmã Sirlene Nucobé, para meu esposo Pretinho, para Alexandre e para todos os ouvintes, né? Que Deus nos dê uma boa noite de saúde e paz. Com um novo amanhecer, com muita saúde e alegria para todos nós.
2: Muito bem! Amém, Marivan! Um buzeiro, ô Marivan! E aí, um buzeiro, rapaz, tá calor também, não é? Aqui tá dando para encarar, né? A outra participação é de Robério, do Caldeirão. Manda um alôzão para meu pai Zé do Táxi Teixeirão, para minha mãe Neide, tá bom? Estamos todos ligados aqui no Caldeirão. Robério, popular, já sabe, né? O popular o quê? Popular, Robério, popular o quê? Muki.
4: Olha ele aí, ó.
2: É, eu vou pular muquiado.

0: Skank, o convidado do Rei Roberto Carlos da sua segunda-feira pela Aimoré. Um alô pra Varney, o homem da Comercial Ouro, pai João, sempre ligadão. Um alusão pra Dida, hein? Lá no Distrito do França, o homem da Comercial, a Comercial Brandão. Alô, Dida, aquele abraço, hein? 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Gil Santana,
1: oi.
0: E aí, meu garoto? Você já está na área, porque a partir de agora... Daqui a 10 minutinhos, né? Você isso, com o seu repertório.
1: Isso.
0: Sábado eu pedi uma música, Gilson. Aqui, foi até o Valdeir de Itapermutá. Pedi uma música de um cantor que eu nunca havia tocado e nem conhecia, rapaz.
1: Luísa, o nome da música.
0: O nome da música, Luísa, né?
1: Luísa, do... meu amor.
0: Oh. Isso. O nome do cantor, tu, você lembra, não, né?
1: No momento, sim.
0: Aí eu toquei, rapaz.
1: Mas é só procurar a Luísa.
0: Revelação.
1: Luísa, meu amor.
0: Revelação.
1: Luísa, meu grande amor.
0: Gostei desse seu. Olha, Luísa, meu amor.
1: Luísa, meu amor. Luísa, meu grande amor.
0: Meu grande amor. Essa mensagem vai pra você. Tá parecendo
1: é mentira,
0: aquele
1: programa, viu,
0: Canções Inesquecíveis.
1: É, Luísa, meu grande amor.
0: E a música é bonita, rapaz.
1: Bonita, a música é linda, velho.
0: Você foi que revelou esse cantor aí, viu? Aqui no Top Brega. Vai tocar ela hoje?
1: Todo dia tem que tocar. Pronto. O povo gosta.
0: Então, alô, Valdeir. Seu, aguarde, Valdeir. E no mais, tranquilo, né, Gilson?
1: Tranquilo, tranquilo, de boa.
0: Fim de semana abençoado.
1: Votação. Fiquei em casa de boa. Fui lá, voltei, fiquei em casa jogando videogame.
0: É, eu também vi. Fui lá, fiz minha obrigação e voltei tranquilo. Agora, ainda continua, Gilson, os ouvintes pedindo a história do Fusca. Olha, acabei de receber.
1: Eu vou rasgar essa história, eu vou ter que rasgar. Se você não rasgar no seu programa, eu vou rasgar no meu Top Brega.
0: Oh.
1: História é boa, galera. Pense numa história que deu o que falar. Foi essa história do Fusca. Ave Maria.
0: Ó, pra você ter uma ideia, ó.
1: Ah.
0: Recebi aqui no meu zap. Ô, Teixeirão, e a história do Fusca vai continuar ou não?
1: Todo mundo quer.
0: É
1: o pior que ele tem tanta história.
0: É Paulo de Tarso.
1: Ele sempre procura uma história, viu?
0: Mas já contei essa história do Fusca de trás para frente, de
1: você
0: frente para trás.
1: Você contou um monte de história.
0: Mas
1: do Fusca
0: tem,
1: do
0: mais um, tem mais um episódio. Tem mais um episódio. Certa vez fomos jogar na Itapura, no Mucambo, de Miguel Comum. Aí, no meio da ladeira, na Água Doce, o Fusquinha não aguentou levar os atletas. Agora imagine quem eram os atletas. Paulo de Tarso, Vandó, Zeinha.
1: Eita.
0: Do mundo Rubens, Nego Rubens. E aí o Fusquinha não aguentou com essa galera, empurra! Quando o jogador quando chegamos em Itapura, o time da Rádio Aimoré até venceu nesse dia. Foi o dia que Paulo de Tarso deu uma canhotaça, um tijolo que furou a rede.
1: O time da Aimoré só tinha profissional.
0: Rapaz, Paulo de Tarso.
1: Ivan é uma brincadeira, só levar Paulo de Tarso.
0: Vandor.
1: Babá.
0: Batata,
1: é.
0: Zéinha. Cutia, Zéinha. Meu amigo. E aí, Paulo de Tarso chegou lá cansado. Chegou lá no Mucambo cansado.
1: Não era pra
0: isso,
1: mim.
0: Deixa o Teixeira, agora pra sua vez, pega o carro de você atrás, que esse Fusquinha não aguenta, não. Ai, Jesus, é com você. A Rocha.
1: Tchau.
0: Brega aí pra essa galera.

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2: Oi, Vinícius.

0: Muito bem, galera. Boa noite, Piritiba. Boa noite, micro-região. Olha, começando o seu Top Brega, o programa mais brega da sua Emora FM. Agradecendo o carinho, a companhia da galera que está ouvindo a gente na cidade, também para você, em toda a região. Em nome de quem? Fala, jovem.
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0: Muito bem, Domingo do Salgado tá ligado, já ligou o rádio, Márcia. Olha, já o Tom do Cid Machista tá ligado, o Pedro de Óbvio. Ainda tô com a voz, né? Tá melhorando. Não, e o Tom, manda uma alusão também pra Dona Creuza, Bia, lá na Baixa Verde. Já ligou o rádio, né, Dona Creuza, mais Bia? Tá com o radinho ligado. E o velho Matheus do Barrigão, do Orivonice, lá é gringo, então é Carlos, povo velho, na Baixa Verde. Boa noite, Bin Laden, na Ladeira Vermelha. E a galera do São Joaquim, hein? Rapaz, breve aparece aí, hein? E o povo de Baixa Grande, Ivo Muliquinho. Alô, Dona Xandinha. Bora, quem mais patrocina?
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0: Muito bem, jovem. Cadê ela? Jadila, boa noite.
2: Boa noite, Jadila. Sou Jadila.
0: Nós sabemos que é você. E o meu programa é bom ou é ruim?
2: Seu programa mata mil. Mil, mil.
0: Tá vendo, Dona Inês? Mil, mil, viu? É o quê?
2: Oi, Jadila. O radinho tá ligado aqui, viu?
0: Deixa ele ligado, desligue não, viu? Ô Zé, cadê a toada?
3: Ô Gilson Santana, vou lhe dizer. Ô Gilson Santana, eu vou lhe falar. Tô aqui no município de Quixabeira, não nego meu natural. De noite você vai fazer o Top Brega, vai botar pra arrombar.
0: Aí, ô Zé. Você sabe quem tá ouvindo a gente? Palmeirense Nivaldo lá no Alto Capim, viu? Cadê ela? Assassina de galinha?
4: Não, Gis, acabei de matar a galinha agora.
0: Coitada das galinhas, viu? Ê, vovó Bisuí, bota pocando, hein?
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Muito bem, tá aí Cristiano Neves e a passagem 6h21, te chamando a alusão lá pra galera que tá me ouvindo lá em Serrolândia, Novo Holândia. Boa noite, meu povo, obrigado pelo carinho da audiência, viu, galera de Serrolândia, Novo Holândia, né, Nivaldo, galera do Alto Capim. Aquele abraço, obrigado pelo carinho da audiência, pessoal, os populares Nova Velha aqui, obrigado pelo carinho da companhia. Roseli da Coelba tá ligada, né, Roseli? Boa noite, Roseli, da Coelba. Boa noite, né, Dona Dulce, galera do Tingui, Galego dos Cocos, Carinho e Leão, o povo tá ligado. Bau, Dona Lio, eita, nós, a galera do Tingui, não perde o programa Top Brega, né, Luizão? Lá do Tingui, o homem tá ligado. Eita, nós, menor alusão pro pessoal do Morro Chapéu, Fátima, tá lá ligada, Cláudio, né? 6h22, manda uma alusão também pra Dona Margarida Zé Baltazar, lá na Chapada Bigode, né? Manda uma alusão também pra Alda Matos, tá ligado? Robério Muquiado, tá ligado? Sônia das Cajás, tá ligada, né, Sônia? Eita, nós, mó de música, é, Cajé no Museiro, tá ligado? Boa noite, Cajé. Alô, Clarice da Lagoa do Milho, tá ligada, né, Clarice? Boa noite, Clarice. Ei, música bonita da Gota, 6h23.

0: Muito bem, tá aí o tio de Tom Gotinha. Boa noite também, dona Lúcia Bugaiu, o povo tá ouvindo nós lá na Lagoa do Boi, hein? Valeu, galera. Olha a casa pra vender, hein?
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0: Tá vendo, Tati, lá em Capim Grosso, tá ligadinha, né, Tati? Boa noite, Sônia, galera lá das Cajás. Quem que tá ouvindo aí, Sônia? Vamos na alusão pra Clóvis. Clóvis, velho, Clóvis, rapaz, lá do Caldeirão. Será que já tá cozido? Tá no Caldeirão, né? Boa noite, Wilson, passa a música aí. Eu ofereci aí pra Alane Luísa, no sítio Esperança de Ouro. Boa noite, Alane. Né, Alane, no sítio Nova Esperança. Boa noite, Alane. Ó, Pingo tá ligado também. 6h33. Vixe, tá na hora da gurizada, rapaz. Bora, cadê Jade lá? Rapaz, né, Tati? Tati tá ligadinha, tá vendo, cachorro de bengo?
2: Valeu, Gil Santana, valeu. Gil Santana, cachorrinho de bengo, valeu.
0: Ai, Jesus do céu. Cadê Jade lá?
3: Boa noite, Gil Santana.
0: Ah.
3: Sou
0: Jadila. Ah, eu quero saber o seguinte, meu programa é bom ou é ruim?
3: Seu programa mata mil.
0: Tá vendo? Mil. É, rapaz. Bora! Aí, botar a gurizada pra cantar. Cadê Jadila? A cantora. Boa noite, Jadila.
3: Boa noite, de Santana. A coruja faz... Faz todos os silêncios como a coruja. Rifas. Chegou.
0: Eu não entendi. Bora direito aí, novo.
3: A coruja.
0: Eu já gosto dessa musiquinha.
3: Faz todos os silêncios como a coruja. Rifas. Chegou.
0: Ah, já tua figura, viu? É.
4: Boa noite, Jô Santana. Sou Vilma aqui da Fazenda Lagoinha, Daraí. Uma boa noite para nós.
0: Oi, rapaz. E o povo só pedindo música ali, ó.
5: Boa noite, Jô Santana. Jô Santana, quem fala é Zé Maria Motaque do Povo Atec Novo. Jô Santana, gostaria de ouvir Armandinho, Rubio da Princesa, Nega, e mando pra minha esposa Josiana aqui no Povo Atec Novo. Pra todo o Tec Novo e região, e minha prima Maridete no Moreira. Valeu, pai. E pra você, pai. E todo tá ouvindo, valeu? Tamo junto, tamo nativa. Obrigado por tudo.
0: Oi, pra retocamos gurizada. Já, né? 6h35. Alô, Pera Malanda. Povo do Ribeiro, tá ligado. E a galera do Machiste, né, mocinho do bar? Mocinho do bar, bota o som lá. Pocando, viu, dona Rita? Bora! Josafá Cardoso.

galera de Piritiba, quem fala aqui é Doge. Quero mandar um abraço para todos vocês. Também o nosso amigo Gilson Santana, do programa Top Brega, do Rádio Aimoré FM, Bahia.

0: Dodge virada a peste, Dodge velho joga duro. Não é não, Genilson das Almas, o homem canta pra caramba, hein, rapaz. Eita, nós nunca mais peguei show de Dodge, né, rapaz? É. E violão de ouro, né, neguinho? Lá na padaria, tá ligado, galera, lá. Do meu Zangico, alô, dona Suzanete, família, alô, Ninha, alô, Cacete, alô, Gilmar Cabeleireiro, dona Tuta, Ana Cláudia, Andrique, o povo tá ligado lá no Zangico. Agora eu tô com meu carro, né? E o bicho ficou zero. Ai, meu carro tá tão bonito. Doido pra ir bater perna, né, meu filho? O carro chega a tá bambeando pra nós pegar o beco. Eu vou em Baixa Grande. Minha primeira correria eu fazer em Baixa Grande e Macajuba. Vou lá pra Baixa Grande. Né, Nachaninha? Bater perna lá em Baixa Grande. Adoro. 6h42, Jacobina. Não, essa semana eu não sei pra onde é que eu vou esse final de semana, se eu vou pra Jacobina. Pra Baixa Grande. Fala, Mara!
1: Nilson, boa noite aí. Como é que você tá? Você melhorou da rouquidão que você tá, meu amigo? Manda um alô pra minha irmã Edivane aí, que ela tá te ouvindo, viu? Passa uma música de Giovanni Sina aí pra nós.
0: Que não, já toquei essa semana. Não, já fiz a programação toda. Foi um negócio de atender pedido aqui. Gente, não peçam música. Eu não atendo pedido aqui de música, entendeu? O programa é curto, eu não tenho como aprender. Tem 200 pedidos ali de música. É melhor não fazer o programa, nem acabar com o programa e botar pedir o tocou. Porque algum pede uma coisa, um pede um louvor, outro pede não sei o que lá, outro pede isso, aquilo, eu não atendo música, não adianta pedir. Se tiver na programação, toco. Se não tiver, como acabei de falar de estar, que pediu tocou esse programa, é? Ou é top brega? Aqui é top brega. Aí pede um bocado de coisa que não tem nada a ver, homem, me deixa.
2: Bota pra falar.
0: Aqui eu boto pocano.
3: Bota pra torar, Gil Santana, rocha isso na caixa, Gil Santana.
0: Muito bem, em nome de quem, jovem?
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0: Do que é o que, Márcia? É, Márcia Agna. Ó, que nome bonito, retado, né? Um abraço lá pro pessoal da Lagoa do Pedro. Tem que ir lá na Lagoa do Pedro, mas na Lagoa do Pedro acho melhor ir de moto, né, minha filha? É. Pessoal da Ponte do Mar, Sambão, boa noite. Né, não? É, mas embaixo aqui não bate pena, viu? Maria Agna. 6h44, cadê?
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0: Ai, o povo da Nazeu Zeno me ouvindo. Boa noite, meu povo da Nazeu Zeno, rapaz. Cadê a toada, Zé?
5: Hoje o Sul Santana, vou lhe dizer. Hoje o Sul Santana, eu vou lhe falar. Tô aqui no município de Quixabeira, não nego meu natural. De noite você vai fazer o top bega, vai botar pra arrombar.
0: Aí, Zé, aqui eu boto bocão, Zé. Cadê a menininha, rapaz? Cadê? Deixa eu procurar aqui. Aquela é retada, bota pra atorar, cadê? Cadê? Deixa eu percurar aqui pra eu poder botar.
6: Boa noite.
0: Aqui, rapaz. Será que é retada, viu? Essa é da minha. O menino reprova. Bora. A galera de Biaporã também tá ligada, hein?
6: Boa noite, Gilson Santana. Eu sou a neta de Miriam na Vitória. E o Rodinho tá ligado. Bota pra torar.
2: A última.

0: Muito bem, olha a Ivanusa lá em Salvador, mandou um alôzão pra sua mamãe, Dona Berta, né, Ivanusa? Muito bem. 6h50, hein?
1: Boa noite, Gil Santana, sua neta de Mira na Vitória. E o Rodinho tá ligado, bota pra torar!
0: Essa é retada, né?

meu filho, também tô solteiro. Agora, se tivesse com um avião cheio tanto de real assim, eu tinha num harém, né não? É, meu filho. Olha, 6:55.

0: Eita, nós, tá aí pra você, manhã do Brega, né, galera? Encerrando o nosso Top Brega que volta amanhã. Galera, tô de volta amanhã cedo, hein? Às 5 da manhã, se tá às 5, eu tô por aqui. Valeu, galera do Grupo Pimenta também me ouvindo. Boa noite. Obrigado pelo carinho da companhia, né? Guidemar Zangico, Alu Tati, galera de Capim Grosso. Fui! Daqui a pouquinho, Voz do Brasil, hein? Tchau!
1: Recordações.

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1: Está no ar a Voz do Brasil. As notícias do governo federal que movimentaram o país no dia de hoje.
2: Olá, boa noite.
3: Boa noite para você que nos acompanha em todo o país.
2: Segunda-feira, 5 de outubro de 2026.
3: Vamos aos destaques do dia.
2: Mais de 125 milhões de brasileiros foram às urnas neste domingo para o primeiro turno das eleições.
3: E forças de segurança pública fazem balanço das operações para combater crimes eleitorais. Gabriela Noronha.
4: De acordo com a Polícia Federal, foram apreendidos 2.850.000 reais durante a atuação no primeiro turno das eleições.
2: Fim das bets.
3: Sites e aplicativos de apostas deixam de operar no país nesta terça-feira.
2: E prazo para resgatar saldo em plataformas termina hoje. Graziela Mendonça.
5: São mais de 1.300.000.000 de reais que ainda aguardam resgate nos sites e aplicativos de bets.
3: Outubro Rosa.
2: Mês de falar sobre cuidados com a saúde da mulher e prevenção ao câncer de mama.
3: Saiba como identificar sinais de alerta e onde começar, onde encontrar assistência especializada pelo SUS. Cleide Lopes.
6: O INCA estima 78 mil novos casos de câncer de mama no ano até 2029.
2: Hoje na apresentação da Voz do Brasil, Luciano Seixas e Mariana Jungmann.
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2: As eleições no Brasil transcorreram com tranquilidade, segundo o balanço das forças de segurança que atuaram em todo o país.
3: As principais ocorrências registradas se referem à propaganda eleitoral irregular e tentativa de compra de votos.
2: E os eleitores não tiveram dificuldades para chegar aos locais de votação.
4: Mais de 321 mil profissionais foram mobilizados em todo o país para garantir a segurança das eleições de 2026. O ministro da Justiça e Segurança Pública, Wellington César Lima, destacou o trabalho conjunto do efetivo, que reúne agentes de forças estaduais, Polícia Federal, Tropa de Contingência, Polícia Rodoviária Federal e Força Nacional.
7: Demonstra muita integração, muita coordenação das forças de segurança e os números, de fato, são muito irrisórios no que diz respeito às ocorrências de maior relevo.
4: De acordo com a Polícia Federal, foram apreendidos 2 milhões e 850 mil reais em bens e valores durante a atuação no primeiro turno das eleições. Até o fim do domingo de votação, foram instaurados 49 inquéritos policiais e 204 pessoas foram conduzidas para as delegacias. O delegado Henrique Oliveira Santos, chefe da Divisão de Repressão a Crimes Eleitorais, falou sobre as principais infrações cometidas.
8: O crime que, por exemplo, mais aconteceu, né, o crime de propaganda irregular no dia das eleições, que já era algo esperado. O segundo crime que mais ocorreu no Brasil inteiro foi o crime de compra de votos.
4: A Polícia Rodoviária Federal também divulgou o balanço. O chefe da comunicação social da PRF, Alexandre Castilho, destaca que além do patrulhamento de rodovias, os agentes atuaram na prevenção e no combate a crimes associados ao processo eleitoral.
9: A PRF registrou quase R$1 milhão em dinheiro vivo e cheques bancários. Ainda houve duas interceptações de ônibus que transportavam eleitores irregularmente.
4: A PRF também restringiu no domingo de eleição o tráfego de veículos de grande comprimento e de cargas superdimensionadas. Segundo a corporação, a medida contribuiu para evitar congestionamentos. Reportagem Gabriela Noronha.
3: E termina hoje o prazo para retirar o saldo em sites ou aplicativos de bets.
2: Com a proibição dos jogos, as plataformas de apostas deixam de operar em todo o país a partir de amanhã.
3: Caso o apostador não retire o saldo a tempo, o valor será devolvido pelos bancos a partir do próximo final de semana.
5: São mais de 1 bilhão e 300 milhões de reais que ainda aguardam resgate nos sites e aplicativos de bets. O prazo termina às 23 horas e 59 minutos desta segunda-feira. A partir desta terça-feira, os sites e aplicativos deixam de operar, conforme o cronograma de implementação da medida provisória que proibiu as bets no Brasil. A orientação para os usuários é acessar as plataformas em que tem cadastro e solicitar a retirada. ainda que o valor seja pequeno. É a situação da maioria das contas. 96% delas tem saldo abaixo de R$ 25,00. E quem possui contas em mais de uma empresa deve conferir em cada uma delas. Os valores que não forem retirados voluntariamente dentro do prazo serão devolvidos pelos bancos entre 9 e 14 de outubro. Caso haja algum impedimento para restituição, a partir de 14 de outubro, os recursos serão transferidos à Caixa Econômica Federal, que ficará responsável pela devolução aos apostadores. Graziela Mendonça para a Voz do Brasil.
2: E o Ministério da Fazenda definiu regras e prazos para encerramento das atividades das empresas de apostas que não possuem mais autorização para funcionar no país.
3: De acordo com portaria publicada pela pasta, as empresas têm até a próxima quarta-feira para enviar saldos finais das contas dos usuários. O levantamento deve considerar os valores que os usuários podem resgatar até hoje.
2: E as plataformas têm até o dia 15 de dezembro para regularizar todas as pendências financeiras referentes ao período em que estiveram em funcionamento.
3: A portaria também exige que as empresas mantenham os dados cadastrais atualizados e tenham um representante legal no Brasil para cuidar de possíveis pendências.
2: Estamos no Outubro Rosa, mês de conscientização sobre o câncer de mama.
3: O movimento reforça informações sobre fatores de risco, métodos de prevenção e apoio às mulheres diagnosticadas.
2: Este ano, o Instituto Nacional do Câncer reforça a importância dos exames para a detecção precoce da doença.
6: Antônia Josimária de Oliveira Lima, moradora do Rio de Janeiro, descobriu um câncer de mama no finalzinho de 2015 e em 2016 operou o tumor. Fez quimioterapia e ainda hoje segue em acompanhamento no Instituto Nacional do Câncer, o INCA. Para ela, a doença não representou o fim, mas um recomeço.
10: Hoje eu estou bem, graças a Deus. Comecei a ter uma vida diferente. Você aprende a se valorizar, você aprende a se amar.
6: De acordo com o Instituto Nacional de Câncer, o INCA, o câncer de mama é o mais comum entre as mulheres do Brasil e no mundo. A doença se manifesta de várias formas, como, por exemplo, o aparecimento de nódulos, alterações na pele da mama, que fica com aparência de casca de laranja, e secreções no mamilo. O INCA estima 78 mil novos casos de câncer de mama no ano até 2029 e que a detecção precoce da doença é um fator determinante para a cura, como falou a chefe da divisão de detecção precoce do INCA, Renata Maciel.
11: Então, ficar sempre atenta, tocar as suas mamas, sentiu algo diferente, procure o mais rápido possível, porque o diagnóstico precoce ele também permite empregos de terapias menos invasivas, né, menos agressivas, e assim a gente consegue também ter maior chance de cura.
6: O Sistema Único de Saúde oferece gratuitamente todo o tratamento para o câncer. Reportagem Cleide Lopes.
3: E hemocentros de todo o país contarão com recursos federais para a qualificação de serviços.
2: Uma portaria assinada pelo Ministério da Saúde estabelece incentivo federal mensal para aprimorar serviços de hemoterapia.
3: A medida também faz parte das ações para fortalecer a produção nacional de medicamentos derivados do sangue, como a imunoglobulina.
2: O Brasil firmou acordo para ampliar o fornecimento e a transferência de tecnologia do medicamento.
12: A portaria estabelece incentivo federal mensal aos hemocentros de todas as unidades da federação. A medida também prevê melhorias na estrutura dos hemocentros, nos equipamentos e nas condições de processamento e conservação do plasma, componente do sangue utilizado na produção de medicamentos. Além da portaria, também foi anunciado um acordo para ampliar a produção de imunoglobulina e alcançar a fabricação 100% nacional do medicamento, utilizado no tratamento de imunodeficiências, infecções bacterianas e alguns tipos de câncer do sangue. Para isso, a empresa brasileira de hemoderivados e biotecnologia, Hemobras, firmou um acordo de cooperação com a empresa chinesa Tiantan Bio. A parceria prevê a cooperação para o registro no país de uma imunoglobulina humana de uso intravenoso. O ministro da Saúde, Alexandre Padilha, comentou a importância desse tipo de acordo de cooperação.
13: Quando a gente tem uma rede mais consolidada, com mais capacidade de incorporação tecnológica, e a gente consegue ter parcerias internacionais e nacionais tão potentes.
12: A Tiantan Bio também vai apoiar a Hemobras na modernização de sistemas e processos, com ações nas áreas de transformação digital, automação e gestão inteligente. Reportagem, Márcia Fernandes.
3: Outubro é também o mês do idoso, um período para dar visibilidade às pautas relacionadas aos direitos das pessoas com mais de 60 anos.
2: No Brasil, essa população cresceu 11,3% em 2012 para 16,6% em 2025, mostrando uma tendência de envelhecimento populacional.
3: Os dados são da Síntese de Indicadores Sociais, realizada pelo Instituto Brasileiro de Geografia e Estatística, o IBGE.
2: E nós conversamos com a pesquisadora Denise Freire, responsável pelo estudo, para saber mais sobre o retrato que ele mostrou da população com mais de 60 anos no Brasil. Acompanhe.
3: Olá, doutora Denise Freire. Prazer ter a senhora conosco aqui. Bem-vinda à Voz do Brasil. A senhora que conduziu aí a síntese dos indicadores sociais do IBGE, que apurou alguns dados sobre o envelhecimento da população. E aí a gente quer falar um pouco sobre isso hoje. O principal dado aqui que eu gostaria de começar trazendo é o que trata da população com mais de 60 anos, que cresceu cerca de 53% entre 2012 e 2025, né? A pesquisa apurou o que provocou esse aumento da população idosa, doutora?
14: Olá, é um prazer participar com vocês dessa entrevista. O estudo da síntese mostrou, né, esse aumento da população idosa no período 2012 a 2024. Né? Esse é um aumento que possui vários fatores, né, vários aspectos. Então, a gente pode considerar tanto, né, o aumento da expectativa de vida, melhoria de saneamento, né, melhoria também das condições de acesso a medicamentos e à saúde. Né? E, por outro lado, também a gente tem uma questão da queda da natalidade, né? Então, reduz a participação de crianças e jovens também na nossa população. Então, cada vez mais tem chamado a atenção esse aumento, né, de pessoas idosas na proporção da população brasileira.
2: Esse crescimento da população mais velha já vinha ocorrendo nas décadas anteriores, né? Foi observado algum tipo de aceleração?
14: Sim, tem havido uma aceleração, né, nesse processo de envelhecimento, nessa participação da população idosa dentro, né, do total da população brasileira, né, de acordo com esses aspectos que a gente citou já.
3: Agora, a pesquisa trouxe também dados sobre a idade das pessoas no mercado de trabalho, né? Aliás, é um dos principais focos da pesquisa, é o mercado de trabalho. E ela apontou uma presença expressivamente maior de homens do que de mulheres trabalhando após os 60 anos, não é isso, doutora? A que se deve isso?
14: Sim, exatamente. Historicamente, né, no mercado de trabalho, existe uma participação maior de homens do que de mulheres, né, não só entre a população idosa, mas de uma maneira geral. Mas quando a gente faz esse recorte de 60 anos ou mais, cerca de metade dos homens ainda permanecem no mercado de trabalho, enquanto que entre as mulheres é cerca de um quarto. Né? Existe essa diferença importante, né, por gênero, principalmente, em primeiro lugar, por causa das condições previdenciárias. Né? Aos homens realmente é exigido ficar mais tempo, né, trabalhando e contribuindo para conseguir se aposentar. A mulher, como tem normalmente uma dupla jornada, né, ela tem também o trabalho de cuidar de parentes, de cuidar da casa, dos filhos, normalmente tem uma condição previdenciária em que ela exige menos tempo de contribuição do que os homens. Então, aos 60 anos, normalmente é difícil para os homens, né, para a maioria dos homens já ter conseguido se aposentar, então a maioria deles ainda permanece, né, pelo menos metade permanece no mercado de trabalho entre 60 e 69 anos. Né? A partir de 70 anos que a gente conseguiu fazer esse recorte, aí sim que há uma queda expressiva na proporção de homens que ainda trabalham. E mais significativa ainda entre as mulheres. Mas isso se deve também às condições de, assim, a gente tem um mercado de trabalho que tem uma informalidade, né, importante. Então, para as pessoas conseguirem atingir o mínimo exigido pela Previdência Social para conseguir se aposentar, também demora, né? Nem todo mundo também tem uma continuidade de contribuição ao longo da sua vida laboral. Então, isso faz com que as pessoas, mesmo, né, com mais idade, né, mesmo às vezes já atingindo a idade mínima de aposentadoria, ainda não consigam se aposentar por falta de contribuição ainda à Previdência.
2: Outro dado sobre o mercado de trabalho é que a presença, o percentual de idosos empregados vem aumentando, embora tenha sofrido uma baixa aí durante o período de pandemia. E eles também ganham mais do que a média da população, né? A senhora pode comentar um pouco esses dados?
14: Sim, exatamente. O dado de 2024 apontava que cerca de um quarto das pessoas com 60 anos ou mais ainda estava inserida no mercado de trabalho, né? E foi o percentual mais elevado da série, né? Então, a gente observa que a cada ano, esse percentual de idosos que participam do mercado de trabalho vem aumentando, né? Na pandemia, foi o menor valor, né, em 2020, porque os idosos justamente precisavam, né, se precaver, né, de contaminação, de doença para pegar a Covid, e realmente a sua participação diminuiu em 2020. Mas desde então, a cada ano, a sua participação vem aumentando e está em uma trajetória de alta. Né? Então, mas assim, são vários fatores, né? Então, assim, além da questão previdenciária também, né, da questão da informalidade, a gente também pode apontar a questão de arranjos, né, familiares, porque muitos, quando você tem por outro lado uma situação dos jovens, né, com dificuldade de inserção no mercado de trabalho ou de uma inserção muito precária, os idosos acabam permanecendo como principal provedor, né, quando ele participa de uma família, né, com múltiplos membros e que também tem os jovens participando da família. Então, a pessoa mais idosa, que normalmente ganha mais, né, como tem mais experiência, então ela vai tender sempre a ganhar uma remuneração mais elevada, né, do que as outras pessoas das outras faixas etárias, né, e ela acaba também servindo como uma pessoa provedora, né? E no ambiente atual, que, como eu já falei, dessa dificuldade dos jovens, então cada vez mais a gente vai, eu acredito que a gente vai assistir o aumento das pessoas idosas inseridas no mercado de trabalho, tanto homens quanto mulheres.
15: Muito bem, nós conversamos com Denise Freire, pesquisadora responsável pela síntese dos indicadores sociais do IBGE. Muito obrigada, doutora, pela sua entrevista à Voz do Brasil.
14: Muito obrigada.
2: E como a gente ouviu na entrevista, o Brasil tem cerca de 17% da população brasileira acima dos 60 anos e atravessa uma tendência de envelhecimento populacional.
15: Com esse crescimento, além dos cuidados com a saúde e o bem-estar, é preciso estar alerta para golpes ou crimes virtuais.
2: Apenas no ano passado, o Disque 100 registrou 1.000 denúncias de violações virtuais contra pessoas idosas.
15: Além do Estatuto do Idoso, que tipifica crimes contra pessoas com 60 anos ou mais, existem canais de informações e denúncias para proteger esse público.
16: Aos 69 anos, o aposentado Pedro Mesquita não imaginava que pudesse cair no golpe do empréstimo consignado ao atender uma ligação de uma suposta funcionária do banco.
17: Ela propôs que quitava meu débito no banco com juro bem menor e eu ia pagar parcela bem menor. Foi onde que ela me ganhou. Um empréstimo lá no meu nome com um valor de 24 mil. Não caia nesse golpe como eu caí, porque foi muito fácil. Eu achava que eu não caía em golpe.
16: Crimes virtuais cometidos contra idosos são punidos com maior rigor de acordo com o Código Penal. E o Estatuto do Idoso, criado em 2003, garante que, nesses casos, o idoso tenha atendimento preferencial e que o processo corra de forma mais rápida na Justiça. No ano passado, o Disque 100 registrou 1.000 denúncias de violações de direitos de idosos em ambiente virtual. São crimes como golpes, ameaças e exposição. Para levar mais informações às pessoas idosas, o Ministério dos Direitos Humanos e da Cidadania criou uma cartilha, como explica o secretário nacional dos Direitos da Pessoa Idosa, Alexandre da Silva.
18: Nós precisamos sempre garantir autonomia, independência. Temos uma cartilha também no campo da educação para que as pessoas idosas não caiam nos golpes mais conhecidos. E a gente aproveitou esse material falando também de situações que não são golpes, mas podem ser, na mão de pessoas mal intencionadas, oportunidades, enviesadas ali, disfarçadas e para gerar um golpe.
16: Os números do painel de dados da Ouvidoria Nacional de Direitos Humanos mostram que as capitais do Rio de Janeiro e São Paulo concentram a maioria das denúncias de violações de direitos das pessoas idosas. As denúncias podem ser feitas pelo Disque 100, que funciona 24 horas todos os dias da semana. Com locução de Nazi Brum, reportagem Graziele Bezerra.
3: Recuperar uma área degradada vai muito além de plantar árvores. É preciso saber se a vegetação conseguiu se restabelecer e se o ecossistema tem condições de se manter sozinho.
2: Para avaliar esse resultado em todo o país, foi criado um sistema com critérios científicos que mostram se a vegetação nativa está sendo recuperada.
3: Os critérios levam em conta as características de cada bioma brasileiro.
19: Recuperar uma área degradada não significa apenas plantar árvores. O verdadeiro desafio é saber se aquela vegetação voltou a funcionar como um ecossistema capaz de sobreviver sozinho. Em um país com 6 biomas e uma das maiores biodiversidades do planeta, essa avaliação sempre foi um dos grandes obstáculos na restauração ambiental. Agora, órgãos federais criaram um sistema único para medir a qualidade da recuperação da vegetação nativa em todo o Brasil. O pesquisador da Embrapa, Daniel Vieira, destacou que a ideia era conseguir obter indicadores precoces, mas que trouxessem segurança quanto à recuperação da área degradada.
20: Se a gente esperar o tempo ecológico para uma floresta voltar a ser floresta, é um tempo muito grande. Então a gente tem pensado em como utilizar indicadores precoces e que sugerem ou tentam garantir que no futuro essa vegetação vai estar num processo maduro.
19: A principal mudança está na forma de fiscalizar. A avaliação passa a verificar se depois de pelo menos 4 anos a vegetação apresenta condições de se manter sem depender de intervenção humana. Para isso, os técnicos vão observar 4 indicadores principais: a cobertura vegetal do solo, a quantidade de plantas nativas que surgiram naturalmente, a diversidade de espécies e a presença reduzida de plantas invasoras. Juntos, esses fatores indicam se a área degradada está seguindo um caminho de recuperação sustentável. Daniel Vieira, da Embrapa, destacou que os indicadores atendem a todos os biomas brasileiros.
20: A gente encontrou indicadores de sucesso que garantem a autossustentabilidade dessas vegetações para os diferentes biomas e formações, para ter um chão comum nesse processo de regularização ambiental e de recuperação da vegetação nativa.
19: Além de dar mais segurança jurídica para projetos de restauração ambiental e reduzir a necessidade de vistorias presenciais, o modelo ajuda o Brasil a acompanhar uma das metas assumidas internacionalmente: recuperar 12 milhões de hectares de vegetação nativa até 2030. Compromisso ligado ao Acordo de Paris e à Década da ONU para a Restauração de Ecossistemas. Reportagem Luana Karen.
2: A Agência Nacional de Proteção de Dados, a ANPD, acaba de lançar uma página na internet exclusiva para receber denúncias contra redes sociais e plataformas digitais que descumprirem as novas regras do Marco Civil da internet.
3: Através da página da ANPD, qualquer pessoa ou empresa pode usar o canal para denunciar plataformas que não ofereçam meios adequados para reportar conteúdos criminosos, anúncios irregulares ou vazamentos de conteúdos íntimos.
2: Para mais informações, acesse gov.br/

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1: Fique agora com as notícias do Poder Judiciário e do Congresso Nacional. Boa noite.
0: Boa noite para você, até amanhã.
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4: STF é o guardião da Constituição Federal que completa 38 anos hoje.
5: Presidente do TSE conclui primeiro turno das eleições 2026 e projeta mesma tranquilidade para a segunda fase do pleito.
4: STJ forma a maioria para admitir o primeiro processo da história de acordo com o filtro da relevância.
5: Boa noite, eu sou Marcela Luiza.
4: E eu sou Walter Lima.
5: A Constituição Federal completa 38 anos nesta segunda-feira. Promulgada em 5 de outubro de 1988, ela encerrou o período do regime militar e colocou a dignidade da pessoa humana no centro do ordenamento jurídico.
4: O Supremo Tribunal Federal é o guardião da Carta Magna e promove ao longo de toda esta semana eventos para celebrar a data.
5: O primeiro encontro comemorativo ocorreu hoje, na Biblioteca do STF.
4: Na ocasião, o presidente do Supremo, o ministro Edson Fachin, destacou a importância da democracia prevista no texto constitucional de 88.
6: 38 anos formam o mais longo período de vigência democrática ininterrupta de nossa história republicana. E isso não é obra do acaso nem de uma só geração. É fruto de escolhas diárias da eleitora que compareceu às urnas ontem, do servidor que cumpre a lei, da juíza que fundamenta suas decisões, da cidadania que reclama, da imprensa que informa, das instituições que se respeitam e cooperam pelo bem do Brasil.
5: A Justiça Eleitoral já se prepara para o segundo turno das eleições gerais de 2026.
4: A afirmação foi feita pelo presidente do TSE, ministro Cássio Nunes Marques, no balanço do primeiro turno das eleições. Na ocasião, ele também destacou a normalidade da votação, a segurança dos sistemas eleitorais e o trabalho realizado em todo o país para garantir o exercício do voto. Guilherme Firmino.
7: Após a apuração, Cássio Nunes Marques agradeceu aos eleitores e aos profissionais envolvidos na eleição e afirmou que a expectativa é de repetir no segundo turno a tranquilidade registrada nesse domingo.
8: Ressalto, todavia, que a eleição não termina quando a votação é encerrada. Ela se completa quando a vontade soberana do eleitorado é conhecida e respeitada.
5: A segunda sessão do STJ formou maioria para admitir o primeiro processo da história da corte para julgamento pelo filtro da relevância.
4: Nesse novo sistema, a questão federal discutida precisa ter relevância econômica, política, social ou jurídica, para além dos interesses das partes. Fátima Uchoa.
9: A análise da relevância foi proposta pelo ministro Sérgio Coquina, presidente da Comissão Gestora de Precedentes do STJ. A discussão é para definir se o condomínio pode cobrar do condômino inadimplente honorários do advogado contratado para ajuizar a ação de cobrança e se há diferença entre essa hipótese e a referente à atuação do advogado fora da justiça. Os votos para definir se a questão apresenta ou não relevância para posterior julgamento de mérito estão sendo tomados em sessão virtual até 7 de outubro e os ministros podem mudar o voto até o final.
5: Começou hoje um mutirão da Justiça do Trabalho para analisar processos que envolvem pessoas com 60 anos ou mais.
4: É a ação em pauta a melhor idade, que vai até sexta-feira em todo o país. Rafael Silva.
10: A mobilização em pauta a melhor idade busca ampliar o acesso à conciliação em casos que envolvam pessoas com 60 anos ou mais. Mas essa é uma ação que deve ser tomada por advogados o tempo todo. Eles devem sempre deixar claro à justiça que aquele processo envolve pessoa idosa e assim chamar a atenção do judiciário para a prioridade no caso.
5: Justiça Federal mantém veto a obras de terminal de gás em Barcarena, no Pará.
4: A decisão atende a pedido do MPF. Vanessa Pereira.
11: A Justiça Federal manteve suspensa a construção de um terminal de gás

0: Desembarca Arena, no Pará, e proibiu a concessão de novas licenças. A decisão rejeitou o pedido da empresa Termogás e determinou que o empreendimento só avance após a conclusão de estudos técnicos e a consulta prévia às comunidades quilombolas e tradicionais da região. A justiça também deu 5 dias para o governo do Pará e o INCRA prestarem informações atualizadas sobre o caso.
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1: Uma boa noite.
2: E até amanhã.
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5: Eu sou Paula Groba.
6: E eu sou Humberto Pinheiro.
5: E estes são os destaques de hoje do Jornal do Senado, que começa agora.
6: 13 partidos terão representantes no Senado a partir de 2027.
5: Senadores começam a analisar fim da escala 6x1 nesta terça-feira.
6: Mais de 33 milhões de brasileiros não votaram no primeiro turno, mas ainda podem votar no segundo.
5: Boa noite.
6: Boa noite.
5: O resultado das urnas vai redesenhar o mapa político do Senado a partir de 2027. Serão 13 partidos com pelo menos um representante na casa, em uma composição que reforça a força do PL. A legenda terá a maior bancada, com 28 senadores.
6: Mas o que esses números significam na prática para as votações e para as disputas de poder no Senado? O repórter Rodrigo Rezende explica.
7: A maior bancada é a do PL, com 28 integrantes, seguida pela Federação União Progressista com 12, PT com 9 e MDB com 8. Uma das senadoras eleitas pelo PL foi Carol Ditone, de Santa Catarina.
8: Então, o nosso compromisso é com a moralidade das instituições, dos órgãos públicos. Com certeza, nós vamos trazer mais investimentos, mais respeito com Santa Catarina. Acho que o nosso compromisso é esse.
7: O Partido Novo conseguiu eleger 3 representantes e a Rede Sustentabilidade terá novamente uma senadora, com Luiziane, do Ceará. Também terão senadores os seguintes partidos: Republicanos e PSD com 5 cadeiras, PSB com 4, PSDB e Podemos com 2 representantes cada e PDT com 1 vaga. Dos 32 senadores que tentavam a reeleição, 14 foram reeleitos. Com os dados atuais, a bancada feminina terá 18 representantes em 2027, a maior em um início de legislatura. Uma dessas mulheres é Marília Campos, eleita pelo PT em Minas Gerais.
9: Eu sou uma pessoa que dialogo com todos os segmentos, especialmente aqueles segmentos que são civilizados. E é com essa postura que eu seguirei no Senado.
7: A composição partidária final do Senado será definida com o segundo turno da eleição de governadores em 3 estados: Acre, Amazonas e Tocantins. Nessas unidades da federação, senadores em exercício estão no segundo turno e uma possível vitória dará a vaga para o Senado aos seus suplentes.
5: E o Senado, que toma posse no ano que vem, terá uma combinação de nomes conhecidos e estreantes. 14 senadores foram reeleitos para mais 8 anos de mandato, enquanto 2 ex-senadores estarão de volta à casa.
6: E 38 eleitos vão ocupar o Senado pela primeira vez. É uma renovação que muda o perfil da casa, mas que ainda mantém nomes já conhecidos pelos brasileiros. A reportagem é de César Mendes.
10: Os eleitores de 2 estados decidiram manter os senadores que já estavam no cargo nas 2 vagas em disputa. No Amazonas, foram reeleitos Eduardo Braga, do MDB, e Plínio Valério, do PSDB. Em Sergipe, Rogério Carvalho, do PT, e Alessandro Vieira, do MDB. Outros 10 senadores que já estavam no cargo também foram reeleitos: Márcio Bittar, do PL, no Acre; Lucas Barreto, do PSD, no Amapá; Jacques Wagner, do PT, na Bahia; Cid Gomes, do PSB, no Ceará; Veneziano Vital do Rego, do MDB, na Paraíba; Humberto Costa, do PT, em Pernambuco; Marcelo Castro, do MDB, no Piauí; Eduardo Gomes e Carlos Portinho, ambos do PL, no Tocantins e no Rio de Janeiro, respectivamente; e Stevenson Valentim, do Podemos, no Rio Grande do Norte. Para o senador Alessandro Vieira, o novo Senado terá que ser diferente do atual para atender às expectativas dos eleitores.
11: Vai ter que provar para o povo que mereceu essa votação, essa confiança. O Brasil todo espera por um processo de depuração.
10: 2 ex-senadores senadores voltam ao Senado no ano que vem. Renato Casagrande, do PSB do Espírito Santo, e José Medeiros, do PL de Mato Grosso.
5: E na volta dos trabalhos, após o primeiro turno das eleições, senadores vão iniciar a análise da proposta de emenda à Constituição, que acaba com a escala 6x1. O texto define que trabalhadores terão direito a 2 folgas a cada 5 dias trabalhados.
6: A proposta precisa passar por 5 sessões de debates no plenário antes de ser votada em primeiro turno. Repórter Pedro Pincer.
12: Nesta terça-feira, o Senado deve fazer a primeira sessão plenária para debater o fim da escala 6x1. 6 dias de trabalho e 1 de repouso. Depois de 5 debates em plenário, a proposta de emenda à Constituição poderá ser votada em primeiro turno. Se aprovada, segue para o segundo turno com outras 3 sessões de discussão. A senadora Tereza Leitão, do PT de Pernambuco, destacou que a nova jornada permitirá uma nova dinâmica nas famílias brasileiras.
13: Que a mãe e o pai não cheguem exausto para sentar, mas que cheguem feliz para ainda conversar, brincar, ler com seus filhos e suas filhas.
12: Já o senador Rogério Marinho, do PL do Rio Grande do Norte, lamentou que a PEC obrigue uma forma de contrato entre patrões e empregados.
14: Que quando foi feita a modificação da legislação trabalhista de 2017, o único tema que foi consensualizado entre trabalhadores, empregadores e governo foi a necessidade de que preponderasse o negociado sobre o legislado.
12: O texto permite que as empresas tenham até 2 meses para adaptar a jornada para 42 horas semanais depois que a proposta virar lei. A partir daí, terão mais 1 ano para colocar a jornada em 40 horas.
5: E a Comissão de Constituição e Justiça pode aprovar o projeto que autoriza a divulgação de imagens e áudios de crimes em flagrante dentro de estabelecimentos comerciais.
6: A ideia é que o compartilhamento dessas informações ajude na identificação e denúncia de criminosos. As informações com o repórter Bruno Lourenço.
15: O relator, senador Esperidião Amin, do Progressistas de Santa Catarina, afirmou que o objetivo é combater a impunidade por meio da identificação e denúncia dos infratores.
16: É realmente o reino da maldade você ter uma preocupação maior com o delinquente do que com quem sofre a delinquência.
15: Para evitar abusos, o texto exige que o estabelecimento registre um boletim de ocorrência e proíbe a exposição de terceiros que não estejam envolvidos no crime e também prevê a responsabilização do lojista caso haja divulgação indevida de imagens sabidamente falsas. Depois da CCJ, o projeto de lei, que já passou pela Comissão de Segurança Pública, vai ao plenário do Senado.
5: Mais de 33 milhões de brasileiros deixaram de votar no último domingo. E entre os que foram às urnas, quase 6 milhões optaram pelo voto nulo ou em branco.
6: Os números mostram o tamanho da parcela do eleitorado que não escolheu nenhum dos candidatos nas urnas. Repórter Marcela Cunha.
17: O número representa mais de 21% do eleitorado e é o maior desde 1998. Por isso, o TSE informou que vai atuar para aumentar o comparecimento no segundo turno, marcado para o dia 25 de outubro. De acordo com o presidente do TSE, o ministro Cássio Nunes Marques, é preciso intensificar as ações, em especial entre os grupos para os quais o voto não é obrigatório, como quem tem 70 anos ou mais.
18: Não é o ideal, a abstenção de 20%. A ideia é intensificar e aperfeiçoar todos os mecanismos disponíveis para a Justiça Eleitoral para que a gente consiga diminuir esse percentual num segundo turno.
17: Segundo o presidente do TSE, a abstenção chega a cerca de 50% entre os maiores de 70 anos e a 20% entre os jovens de 16 e 17 anos. Além das ausências, o primeiro turno registrou 2 milhões e 200 mil votos em branco e 3 milhões e 600 mil votos nulos.
5: E quem não foi às urnas no primeiro turno ainda pode votar no segundo. Basta que o título de eleitor esteja regularizado.
6: A Justiça Eleitoral considera cada turno uma eleição independente. Portanto, a ausência na primeira etapa não impede a participação na votação de 25 de outubro, desde que a situação eleitoral esteja regular. Quem explica é a repórter Luísa Mello.
19: Cada turno eleitoral é tratado como um pleito independente. Então, mesmo sem ter participado da primeira rodada de votos, os eleitores podem ir às urnas no segundo turno, basta que o título esteja regularizado. A ausência no primeiro pleito precisa ser justificada pelo eleitor até 3 de dezembro. O presidente do Tribunal Superior Eleitoral, ministro Cássio Nunes Marques, ressaltou a importância da participação no primeiro turno.
20: Quero, antes de tudo, agradecer às eleitoras e os eleitores brasileiros que compareceram às urnas e exerceram, mais uma vez, o direito fundamental de escolher os seus representantes.
19: De acordo com dados do TSE, a abstenção bateu recorde este ano, com 33 milhões e 400 mil pessoas que não compareceram às urnas. No segundo turno, a votação é apenas para presidente da República e, dependendo do estado, para governador.
6: Com edição de Paula Groba e trabalhos técnicos de Eliseu Caires, o Jornal do Senado fica por aqui. Acompanhe agora as notícias da Câmara dos Deputados. Boa noite.
5: Boa noite e até amanhã.
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21: Câmara amplia a bancada feminina e passa a contar com 109 mulheres.
22: PL elege maior bancada e terá 121 deputados na próxima legislatura.
21: Nicolas Ferreira e Lucas Pavanato superam os 3 milhões de votos.
22: Boa noite. Os brasileiros foram às urnas neste domingo para participar do processo eleitoral.
21: A eleição presidencial de 2026 registrou mais de 119 milhões de votos válidos no primeiro turno, o maior número já registrado nesta etapa da disputa pelo Palácio do Planalto.
22: Os eleitores também votaram para escolher os próximos governadores, senadores, deputados federais e deputados estaduais.
21: Na Câmara dos Deputados, o PL elegeu a maior bancada para a próxima legislatura. A repórter Silvia Munhato explica como fica a correlação de forças na casa a partir do resultado das eleições deste domingo.
23: O PL elegeu a maior bancada da Câmara dos Deputados neste domingo e vai ter 121 deputados na próxima legislatura, que começa em 1º de fevereiro. Em 2022, o partido havia obtido 97 cadeiras. O segundo colocado para a Câmara foi a Federação PT-PCdoB-PV, com 88 deputados, 6 a mais que na última eleição. Além do PL da Federação PT-PCdoB-PV, ganharam deputados em relação ao total eleito em 2022, o PSD, Republicanos, Podemos, Novo e Missão. O Novo teve um aumento de 3 para 10 deputados. Entre os que perderam, destaque para a Federação União PP, que passou de 105 para 87. PSDB Cidadania perdeu 7 cadeiras, chegando a 11. E o PDT ficou com 6 deputados, uma perda de 10 cadeiras. PSB e PSOL Rede mantiveram uma bancada de 15 deputados. Os outros que registraram quedas foram MDB, PRD Solidariedade e Avante. Em entrevista ao programa Painel Eletrônico da Rádio Câmara, a consultora legislativa Manuela Nonô cita o crescimento de partidos como PL e Novo como exemplo de uma eleição ideológica e mais à direita.
24: Eu acho que essa foi a eleição dos partidos ideológicos. Seja de um lado, seja de outro, essas agremiações ganharam, foram premiadas pelos eleitores. Os partidos catch-all, aqueles que vale tudo, o famoso centrão, de uma forma geral ele perdeu, tanto na Câmara quanto no Senado. E isso não se deve somente ao eleitorado, também se deve à reforma do sistema político brasileiro que tem acontecido, que tem colocado aí cláusulas de barreira, que proibiu as coligações nas eleições proporcionais. Isso tudo está depurando o sistema, devagar, mas continuamente.
23: Também em entrevista ao Painel Eletrônico, o professor de Ciência Política da Universidade de Brasília, André Borges, afirma que foi uma eleição plebiscitária, citando a definição de segundo turno para presidente, que será disputado entre o senador Flávio Bolsonaro e o presidente Lula.
25: Ele mostra, né, um certo padrão, né, no comportamento do eleitorado, no que diz respeito ao fato de que quando a gente tem uma eleição, né, em que o presidente em exercício no cargo concorre à reeleição, invariavelmente, né, esse pleito ele acaba se tornando uma espécie de plebiscito sobre o governo. E eu acho que o grande desafio da campanha do Lula, né, sempre foi o fato de que ele não conseguiu, né, ao longo da campanha, melhorar os índices de aprovação do governo, né?
23: Os dois especialistas explicam, porém, que o sistema ainda mantém vários partidos e com resultados diversos nos estados. Portanto, a Câmara manterá, por exemplo, deputados mais voltados para a busca de recursos para suas regiões. E a falta de uma decisão sobre o executivo no primeiro turno deverá, segundo eles, adiar votações mais polêmicas. Dos 513 deputados federais eleitos, 183 vão exercer seu primeiro mandato na Câmara dos Deputados. Esse número representa uma taxa de renovação de 35,67%. Já o número de deputados reeleitos é de 301, 58,6% do total de deputados que foram eleitos titulares nas eleições de 2022 ou suplentes que foram efetivados como titulares ao longo da atual legislatura. Da Rádio Câmara de Brasília, Silvia Minhato.
0: Eleições.
22: Novas deputadas serão 21% do total de parlamentares na Câmara, percentual acima da atual legislatura, mas ainda abaixo do total de mulheres na população brasileira. A repórter Paula Bittar traz uma análise sobre o crescimento da bancada feminina para a próxima legislatura.
1: O número de mulheres eleitas para a Câmara aumentou, mas a representação feminina entre os deputados continua muito abaixo da proporção da população. A partir de 1º de fevereiro do ano que vem, as mulheres representarão 109 dos 513 parlamentares da Câmara, 19 a mais que o número atual. Ainda assim, enquanto são mais de 51% da população brasileira, serão pouco mais de 21% dos deputados federais. 59 delas, ou 54%, foram reeleitas. A federação composta por PT, PCdoB e PV elegeu a maior parcela de mulheres, somando 34 cadeiras, o equivalente a 31% da representação na casa. Os colégios eleitorais do Sudeste foram os principais responsáveis pela formação dessa nova bancada. São Paulo elegeu 16 deputadas, concentrando 14,7% de todas as cadeiras ocupadas por mulheres na casa. Logo atrás, Minas Gerais e Rio de Janeiro garantiram 11 e 10 parlamentares, respectivamente. Fora do eixo Sudeste, Bahia, Pernambuco e Santa Catarina destacam-se com 6 deputadas eleitas em cada estado. Por outro lado, Distrito Federal, Piauí e Roraima encerraram a apuração sem eleger mulheres para a nova legislatura. A deputada Érica Hilton, do PSOL de São Paulo, foi reeleita como a mulher mais votada da história da Câmara dos Deputados, com 1,5 milhão de votos conquistados. Hilton foi uma das duas primeiras mulheres trans eleitas para a Câmara, ao lado de Duda Salabert, do PSOL de Minas Gerais, em 2022. Em Minas Gerais, Duda Salabert aparece como a terceira mais votada, com quase 230 mil votos e também deve assumir um novo mandato. Magda Morfato, do PL de Goiás, aos 77 anos, será a integrante com mais idade em exercício na casa. A cientista política Hanna Marussi considera positivo o aumento na bancada feminina e atribui essa elevação ao financiamento das campanhas.
2: Os partidos tinham até 8 de setembro para fazer o repasse para mulheres, pessoas negras e indígenas e, de um modo geral, esse prazo foi cumprido. Claro que tiveram partidos que individualmente não cumpriram, mas no montante geral do Fundo Especial de Financiamento de Campanha, esse dinheiro foi destinado. Então, tanto o montante quanto o momento em que ele entra faz toda a diferença para a eleição de mulheres.
1: Na análise da composição da bancada, a cientista política ressalta que ela se divide principalmente em esquerda e direita, com um centro esvaziado. Hanna Marussi aponta, por outro lado, que no Senado a votação foi expressiva para mulheres de direita.
2: A gente tem um crescimento expressivo também de mulheres eleitas, porém, essas mulheres, muitas delas, se colocaram e fizeram sua campanha deslocada de valores ligados aos direitos das mulheres, algumas até se posicionando contra o voto feminino. Então a gente tem um crescimento de mulheres muito mais ligadas ao conservadorismo, muito mais ligadas ao espectro de direita no Senado. E isso é uma tendência do Senado como um todo, né? O crescimento do conservadorismo no Senado foi bastante expressivo. A direita agora, pela primeira vez, é maioria no Senado Federal.
1: Para o Senado, entre as 54 vagas em disputa, 12 foram para mulheres. É o maior número de senadoras eleitas em um mesmo pleito desde a redemocratização. Até então, o recorde havia sido registrado em 2002, quando 8 mulheres conquistaram cadeiras na casa. Em 2018, última eleição em que também foram renovados 2/3 do Senado, 7 mulheres foram eleitas. Com o resultado, a bancada feminina deve passar das atuais 15 para 18 integrantes a partir de 2027. Na Rádio Câmara, de Brasília, Paula Bittar.
21: Política. Campeões de votos ajudam a ampliar as bancadas de seus partidos na Câmara. Antônio Vital tem as informações.
4: O resultado final das eleições para deputado federal apontou a existência de candidatos muito bem votados que funcionaram como puxadores de votos para seus partidos e acabaram contribuindo para que outros parlamentares, que não teriam individualmente votos suficientes para se eleger, também conquistassem uma vaga. Puxadores de votos são aqueles candidatos que obtiveram votação acima do chamado quociente eleitoral, que é o cálculo usado para apontar quantas vagas cada partido tem por estado. Foi o caso, por exemplo, de dois deputados do PL, Nicolas Ferreira, em Minas Gerais, e Lucas Pavanato, em São Paulo. Os dois receberam mais de 3 milhões de votos e ajudaram a ampliar a bancada do PL na Câmara. Em Minas Gerais, o PL elegeu 21 deputados, sendo que 9 deles não teriam sido eleitos sem os votos de Nicolas. Um deles, Sargento Melo Casal, acabou eleito com apenas 25 mil votos. Em São Paulo, os votos a Pavanato ajudaram a eleger 7 deputados que não teriam votos suficientes entre os 19 eleitos pelo PL. Isso porque, na eleição para deputado, os votos são computados para o partido ou federação do candidato. Quanto maior essa soma, mais cadeiras o partido tem. Também em São Paulo, a deputada Érica Hilton recebeu mais de 1,5 milhão de votos, o que ajudou o partido dela, o PSOL, a conquistar 6 vagas na Câmara, uma a mais do que teria direito se não fossem contabilizados os votos para o partido. O ponto em comum entre os campeões e as campeãs de votos é a campanha com forte presença nas redes sociais. Para o cientista político André Borges, da Universidade de Brasília, a campanha pelas redes sociais é uma nova maneira de fazer política que veio para ficar.
25: Candidatos mais localistas, né, ex-prefeitos, ex-vereadores, geralmente eles vão ter aquela votação ali mais concentrada, né, no seu município. E o que a gente observa nos últimos anos é que a campanha através da rede, ela me permite chegar a um custo relativamente baixo, né, a eleitores que estão espalhados ali, né, pelo território do estado, né? Então você passa a ter um tipo diferente de campanha, né? Eu acho que é um novo jeito de fazer política que veio para ficar e que está abrindo espaço também para a ascensão de novas lideranças.
4: Consultora legislativa da Câmara dos Deputados, Manuela Nonô, também relacionou a presença nas redes sociais ao resultado da votação.
7: Quando você se torna conhecido pelas redes sociais, se torna quase natural você ter uma votação, embora essas realmente tenham sido extraordinárias. Eu quero dizer aqui que o Nicolas sozinho teve 27,41% dos votos válidos de Minas. O PL fez 19 cadeiras. Sem o Pavanato, ficaria 12. Então, o Pavanato deu 7 cadeiras para o PL. Ele teve 47,26% de todos os votos do PL de São Paulo. Isso é muita coisa.
4: Outros candidatos também ajudaram a ampliar a bancada de deputados em seus estados graças à grande quantidade de votos. André Fernandes, do PL, foi eleito com quase 700 mil votos no Ceará, mais de 12% dos votos do estado. E Júlia Zanatta, também do PL, recebeu 560 mil votos, o equivalente a 13% de todos os votos de Santa Catarina. Também foi eleito com 13% dos votos no Distrito Federal o candidato Fábio Félix, do PSOL. Na Rádio Câmara, de Brasília, Antônio Vital.
21: Trabalho.
22: A notícia de que postos de gasolina estavam obrigando as frentistas a trabalharem de biquíni motivou um debate sobre os limites das empresas na definição dos uniformes de seus funcionários.
21: A questão chegou à Câmara dos Deputados, onde uma proposta foi apresentada para impedir que as vestimentas nas empresas violem a dignidade do trabalhador. O repórter Luiz Cláudio Canuto tem os detalhes.
8: Está na Comissão de Constituição e Justiça da Câmara dos Deputados projeto que cria regras para uso de uniformes de trabalhadores. A intenção é evitar a violação da dignidade do empregado. Atualmente, A CLT define que cabe ao empregador definir o padrão de vestimenta dos empregados, sendo permitida a inclusão no uniforme de logomarcas da própria empresa ou de empresas parceiras e de outros itens de identificação relacionados à atividade desempenhada. A proposta proíbe diferenças que destoam da finalidade da profissão e veda a imposição de roupas que provoquem riscos físicos ou ambientais desnecessários. A autora do projeto, deputada Laura Carneiro, do PSD do Rio de Janeiro, explicou o que a motivou a apresentar a proposta.
9: Na verdade, esse projeto surge de uma modinha que apareceu de que as mulheres tinham que estar no posto de gasolina vestidas de biquíni, como se a pessoa vai pôr gasolina apenas para ver aquelas mulheres seminuas. E isso é um completo absurdo, um desrespeito às mulheres brasileiras, um desrespeito ao corpo, um desrespeito à identidade e, muito mais, um desrespeito à profissional. Você não está tratando de uma mulher que vai vender o seu corpo. Ela está vendendo um produto e ela não tem que utilizar o seu corpo para isso. É um completo absurdo. É entender que a mulher é um objeto. É tudo que a gente batalha, é o que alimenta essa política do machismo, né? O que alimenta essa visão torpe de que mulher é objeto, e é isso que a gente combate todos os dias. Então não faz nenhum sentido a gente não ter apresentado esse projeto, e eu espero que ele seja aprovado.
8: O texto original proibia qualquer uniforme que expusesse o corpo de forma indevida ou que fosse incompatível com a natureza do trabalho e determinava que as normas internas das empresas sobre uniformes deveriam observar critérios de conforto e respeito à diversidade corporal. Na Comissão de Trabalho, a relatora, a deputada Rogéria Santos, do Republicanos da Bahia, optou por uma redação que retirasse o caráter moralizante da proposta e preservasse a autonomia das empresas na gestão da força de trabalho. A comissão acompanhou a sugestão da relatora. Pelo texto aprovado, o empregador não pode exigir dos empregados o uso de vestimentas incompatíveis com a finalidade da atividade. A proposta aguarda a avaliação da Comissão de Constituição e Justiça. Se aprovada, poderá seguir diretamente ao Senado. Para virar lei, precisa ser aprovada pelos deputados e senadores e depois ser sancionada pela Presidência da República. Da Rádio Câmara de Brasília, Luiz Cláudio Canuto.
10: Segurança Pública.
22: Comissão aprova a realização de campanha contra a divulgação de dados de autor de crimes em escolas. A repórter Maria Neves tem os detalhes.
11: A Comissão de Segurança Pública da Câmara dos Deputados aprovou o projeto que prevê a realização de campanhas de conscientização sobre a divulgação de dados pessoais de autores de homicídios em escolas. Pela proposta, as ações deverão incentivar a cobertura jornalística responsável e ética que priorize o interesse público. O texto original do deputado Dr. Jaziel, do PL do Ceará, proíbe a divulgação de informações como nome e foto do autor de crimes cometidos com o objetivo de provocar terror social ou generalizado. Dr. Jaziel propõe, inclusive, punições para quem incorrer na conduta, mesmo para os meios de comunicação. O relator na Comissão de Segurança Pública, deputado delegado Paulo Bilinski, do PL de São Paulo, no entanto, recomendou a aprovação da versão apresentada pelo relator na Comissão de Comunicação, deputado Kleber Verde, do MDB do Maranhão. Kleber Verde considera que proibir veículos de imprensa de divulgar nomes de pessoas envolvidas em crimes de terrorismo consiste em censura prévia, o que é proibido pela Constituição.
12: Apesar de reconhecermos os nobres desígnios esculpidos da concepção desses projetos de lei, suas concepções materiais violam o comando constitucional que veda a censura prévia, tornando-se incompatíveis com a sistemática do nosso ordenamento constitucional.
11: O projeto, que prevê a realização de campanhas de conscientização sobre a divulgação de dados pessoais de autores de homicídios em escolas, ainda será analisado pela Comissão de Constituição e Justiça. A proposta também terá de ser votada pelo plenário e, se aprovada, terá de seguir para o Senado. Da Rádio Câmara de Brasília, Maria Neves.
21: Termina agora o Jornal Câmara dos Deputados, produzido pela Rádio Câmara, com trabalhos técnicos de Everson Urani e apresentação de Luciana Vieira e José Carlos Andrade. Uma ótima noite para você.
22: O Jornal Câmara dos Deputados volta amanhã. Fique agora com as notícias do Tribunal de Contas da União.
13: Minuto do TCU.
14: O Tribunal de Contas da União avaliou a atuação do governo federal diante dos apagões de energia em São Paulo. A fiscalização analisou a atuação do Ministério de Minas e Energia e da Agência Nacional de Energia Elétrica no acompanhamento dos serviços da empresa Enel. A concessionária atende mais de 8 milhões de consumidores em 24 municípios, incluindo a capital paulista. O TCU constatou que o tempo médio para restabelecer a energia passa de 10 horas e está acima das médias nacional e estadual. Desde que assumiu a concessão, em 2018, a Enel acumulou mais de 320 milhões de reais em penalidades. O contrato termina em 2028. Por isso, o TCU determinou que o Ministério e a agência reguladora apresentem, em 60 dias, cronograma para garantir a continuidade do serviço. Saiba mais em tcu.gov.br.
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Muito bem, gente, em Peritiba são 20 horas e 8 minutos. Olha só, Franklin Souza já se encontra nos estúdios da Amore FM. Vamos fazer o que há de melhor para vocês. Sejam muito bem-vindos à nossa programação Espaço Gospel, diretamente dos estúdios da Amore FM para o Brasil e para o mundo. E eu já começo abrindo com chave de ouro com Ariane. Eu quero te adorar. E essa belíssima canção eu ofereço para tia Hilda. Alô, tia Hilda, beijos. Forte abraço para a senhora, viu? Hoje eu fui lá na casa de tia Hilda, rapaz. Eu comi uma canjiquinha, ou canjica gostosa, viu? Tomei aquele cafezinho gostoso que só ela sabe fazer. Né, tia Hilda? Obrigado pelo carinho, viu, tia? Um beijo, um forte abraço do seu locutor lindo e maravilhoso, Franklin Souza. Também quero mandar um forte abraço para minha amiga Elô, Eloísa, né? Minha amiga Zay, meu amigo Adailton. Forte abraço para vocês aí, tá bom? Muito obrigado pelo carinho, por acompanhar a programação aqui na Rádio Amore FM. Valeu! Também quero mandar um forte abraço para a equipe do supermercado e abatedouro Asa Branca. Alô, meu amigo Queiroz, minha amiga Alana, minha amiga Luciana, meu amigo Neguinho, Gilmar. É, meu amigo Lucas, meu amigo Jodival e toda essa equipe maravilhosa aí do supermercado e abatedouro Asa Branca. Alô, Aguidemar Arte, lá no Angico de Mairia, hein? Tá de radinho ligado, tá na escuta da Amore FM. Alô, minha amiga Márcia Oliveira, forte abraço pra você aí, Márcia Oliveira, na Rua da Mistura. Tá, então, em Peritiba, são 20 horas e 9 minutos. Iremos ficar juntos até as 23 horas. E até lá muita coisa vai rolar. Tenha uma ótima noite para vocês.

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Muito bem, gente, em Curitiba são 20 horas e 34 minutos, olha só. Quero mandar um forte abraço para minha amiga Suzanete, lá do Angico de Mairi. Olha só, e ela mandou um recadinho aqui pra gente. Boa noite, meu amigo Franklin Souza. Passa uma música de Fernandinho, Alvo Mais Que a Neve. Oferece para tia Hilda e família, e para vocês, e para toda essa galera massa que está ouvindo a Imoré FM. Olha só, tia Hilda, Suzanete lá do Angico de Mairi pediu pra gente tocar aqui a música de Fernandinho, Alvo Mais Que a Neve, e oferece especialmente para a senhora e toda a sua família aí que está na escuta da Imoré FM, e para toda essa galera massa que está na escuta aqui da Rádio Imoré FM 96,3. Também quero mandar um forte abraço para minha amiga Márcia Oliveira, né, minha amiga Márcia Oliveira, forte abraço para você, boa noite, tudo bem, graças a Deus, que ótimo, foi bom te ver hoje, viu, Márcia, foi muito bom te ver hoje, valeu, valeu, e aí, conseguiu? Conseguiu tirar a Xerox? Pronto, daqui a pouquinho vou tocar a sua música aqui de Damares, tá bom? Valeu, minha amiga, um abraço para você, ótima noite. Tá, então, em Piritiba são 20 horas e 35 minutos. Tenha uma ótima noite para vocês.

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